0: Ficam todos na paz, Senhor, e até amanhã.
1: Anto, um abraço aí pra Rosa do Fato, Tom Rico, a Lu, a Renato, a Chiador, o Índio Apaixonado. Um abraço pra Zé Cuti, Dona Elisângela e Lamburi, a Márcia aí do restaurante, Regis e Dona Cecília, todos na rua Jequié. A todos vocês, uma ótima noite. Fica agora com mais notícias, com a Rede Brasileira de Notícias, a Voz do Brasil. Estaremos de volta amanhã, na sexta-feira, às 7 da noite, com mais uma edição do seu programa Alerta Cidade.
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3: Olá, boa noite.
4: Boa noite para você que nos acompanha em todo o país.
3: Quinta-feira, 24 de setembro de 2026.
4: Vamos aos destaques do dia.
3: Segurança pública.
4: Operação investiga suspeita de ocultação de patrimônio e lavagem de dinheiro na compra de distribuidora de combustíveis. Luana Karen.
5: O objetivo da operação é desvendar a utilização de estruturas complexas de lavagem de dinheiro e ocultação de patrimônio no setor de combustíveis.
3: Tráfico de pessoas é crime.
4: E você sabe como identificar e combater esse tipo de ação?
3: Conversamos sobre o assunto com o diretor de Migrações do Ministério da Justiça e Segurança Pública, Victor Semple.
4: Ele fez um alerta para formas de aliciamento, sinais de risco e medidas de prevenção e proteção.
6: É sempre bom a gente desconfiar daquela oferta de emprego no exterior, sem maiores detalhes, aquela questão do dinheiro fácil, né? Não existe dinheiro fácil.
3: Memória do Brasil ganha vida com a recuperação de imagens históricas.
4: Cinemateca abre as portas do passado e permite a visita pela internet. Gabriela Noronha.
7: Pesquisadores estão digitalizando mais de 180 mil rolos de telereportagens e cinejornais da TV Tupi, a primeira emissora de televisão do país.
3: Hoje, na apresentação da Voz do Brasil, eu, Mariana Jungmann e Luciano Seixas.
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3: Foi deflagrada hoje mais uma fase da Operação Carbono Oculto.
4: O objetivo é investigar conexões financeiras e estruturas utilizadas para crimes de lavagem de dinheiro ligados ao setor de combustíveis.
3: Estão sendo cumpridos mandados de busca e apreensão em 7 estados do país.
5: A terceira fase da Operação Carbono Oculto cumpriu mandados de busca e apreensão em endereços vinculados a 13 pessoas físicas e 19 pessoas jurídicas em São Paulo, Espírito Santo, Goiás, Mato Grosso, Minas Gerais, Rio de Janeiro e Santa Catarina. O objetivo da operação é desvendar a utilização de estruturas complexas de lavagem de dinheiro e ocultação de patrimônio no setor de combustíveis. Entre os alvos estão uma usina na sucroalcooleira do interior de São Paulo, além de empresas do sistema financeiro, as fintechs, fundos de investimento, escritórios de advocacia, bancos, empresas de fachada, administradoras de recursos e uma das maiores distribuidoras de combustíveis do país. O superintendente substituto da Receita Federal em São Paulo, Cláudio Ferrer, detalhou o esquema.
8: A gente tem uma operação que foi a aquisição de uma distribuidora na ordem de 100 milhões de reais. Só que para essa aquisição dessa distribuidora, primeiro, houve uma aquisição de uma usina sucroalcooleira. Para aquisição dessa usina, você teve a estruturação de fundos de investimento. Em resumo, é uma estrutura extremamente complexa. A gente está falando aí, pelo menos, de umas 6-7 camadas de estruturas de fundos de investimento até chegar nessa aquisição.
5: O ministro da Fazenda, Dario Durigan, comentou sobre os desafios da Operação Carbono Oculto e a necessidade de um trabalho coordenado entre os órgãos de inteligência para fazer frente ao crime organizado.
9: As entidades do sistema financeiro têm a obrigação de informar para as autoridades, seja para o Banco Central, seja para a Receita, movimentações estranhas. Se essa informação não chega, você dificulta a autoridade. Então, o que nós estamos vendo é que muitas fintechs, muitos bancos, muitas administradoras não só deixam de fazer a comunicação devida para as autoridades, como foram capturadas, estão a serviço do crime organizado. Portanto, a dificuldade de elucidação, ela exige que nós tenhamos coordenação entre os vários órgãos de inteligência, porque senão a gente não consegue.
5: Ao longo de 5 anos, a organização criminosa teria movimentado 11 bilhões e 600 milhões de reais entre lavagem de dinheiro e ocultação de patrimônio. Cláudio Ferrer, da Receita Federal, destacou que as investigações continuam.
8: Enquanto a gente não conseguir debelar dentro do mercado de combustíveis essas estruturas, a investigação não vai parar. O desafio do Estado brasileiro é conseguir sanear esse mercado financeiro para que o crime organizado não consiga crescer e aí nós consigamos efetivamente asfixiar essa economia do crime.
5: A primeira fase da Operação Carbono Oculto foi deflagrada em agosto de 2025 pela Receita Federal, pelo Ministério Público de São Paulo e pela Polícia Federal, com foco em adulteração de combustíveis. A segunda fase aconteceu em maio deste ano, já com foco na movimentação financeira das fintechs. Reportagem Luana Karen.
4: Mais de 1.300 páginas e perfis usados para divulgar plataformas de apostas irregulares foram retirados do Facebook e do Instagram.
3: A medida foi determinada pelo Ministério da Justiça e Segurança Pública depois que o Laboratório de Operações Cibernéticas apontou páginas nessas redes sociais usadas para divulgar propagandas, vídeos e links de plataformas de apostas.
4: O objetivo é impedir que as redes sociais sejam usadas para atrair novos usuários para sites de apostas que funcionam de forma irregular.
3: As investigações continuam para identificar os responsáveis pelos perfis e encontrar outros canais usados para divulgação de plataformas irregulares.
4: Esta semana é marcada pela luta contra o tráfico de mulheres e crianças, que foi comemorado ontem.
3: Esses dois grupos respondem atualmente pela maior parte das pessoas que são vítimas desse tipo de crime no Brasil.
4: Camboja e países da Europa estão entre os principais destinos e a exploração sexual está entre as maiores finalidades do tráfico.
3: Apesar disso, homens também podem ser aliciados e enviados ao exterior para trabalhos forçados, especialmente em centros de produção de golpes cibernéticos.
4: Nós conversamos com o diretor de migrações do Ministério da Justiça e Segurança Pública, Vitor Semple, sobre os protocolos adotados pelas autoridades brasileiras e o Plano Nacional para Coibir o Tráfico de Pessoas. Acompanhe.
10: Diretor, bem-vindo à Voz do Brasil. Obrigado. Prazer ter o senhor conosco aqui. Importante a gente começar, então, essa entrevista explicando para o nosso ouvinte o que, que é tráfico de pessoas, o que, que configura esse crime.
11: Olha, boa tarde, obrigado Mariana, Luciano aí pela oportunidade, né? O tráfico de pessoas, ele está tipificado lá no nosso Código Penal, né? No artigo 149A. É, ele é identificado como caracterizado no ato de recrutar, aliciar, transportar, transferir ou até manter sob cárcere uma pessoa, né, para fins de violência, para fins de exploração, para fins de redução à condição análoga à de escravo, para fins de exploração sexual e sempre mediante alguma fraude, né, algum abuso, alguma coação, justamente para reduzir essa pessoa, né, à finalidade da exploração.
4: Quais são os sinais que as pessoas devem estar atentas para identificar um possível aliciamento para o tráfico?
11: Olha, o tráfico, ele pode parecer, né, uma coisa de novela, né, como a gente brinca, mas ele está muito próximo da nossa realidade, né? Então é sempre bom a gente desconfiar daquela oferta de emprego, né, no exterior, sem maiores detalhes, aquela questão do dinheiro fácil, né? Não existe dinheiro fácil, a gente sabe disso, né?
4: O governo federal tem um Plano Nacional de Enfrentamento ao Tráfico de Pessoas, né? Que tipo de ações estão previstas nesse plano?
11: A gente sabe, né, que o tráfico de pessoas, como um crime bastante complexo, ele exige uma resposta que não seja de um órgão só, né? Ele exige uma resposta bastante coordenada, né? Então, nós contamos no Plano Nacional com 5 eixos de atuação, né? Desde da prevenção, né? Ou seja, a gente tentar reprimir essas ofertas, né? Desde que a pessoa recebe a oferta, ela já vai saber que ali não é uma oferta interessante, né? Que ela desconfie daquela oferta, né? Então a prevenção ao crime, desde a responsabilização dos perpetradores desse crime, né? Então o Estado brasileiro atuando em conjunto para prevenir o crime, responsabilizar o criminoso, se eventualmente o crime ocorrer, mas também
6: prestar uma assistência digna à vítima, né? A vítima de tráfico de pessoas, muitas vezes, ela não é reconhecida como vítima, né? Então ela tem que ter também a informação adequada, a informação segura, para que ela, uma vez submetida a esse tipo de exploração, ela se reconheça como vítima e o Estado também dê conta de atender essa pessoa e reintegrá-la na sociedade.
10: Pois aí, existe inclusive um protocolo, né, para atender as vítimas brasileiras que possam estar nessa situação no exterior. O que prevê esse protocolo?
6: Então, o protocolo, ele é um verdadeiro manual, né? É um passo a passo para todas as autoridades envolvidas nessa cadeia, né, de combate ao tráfico de pessoas, para, uma vez identificando uma vítima brasileira de tráfico no exterior, a gente saber exatamente o que cada agente público tem que fazer. Então, isso vai desde a identificação da vítima, o resgate, eventualmente, que é feito no exterior, naquele local, né, assistência consular, né, o que isso quer dizer? As embaixadas do Brasil no exterior, os consulados do Brasil no exterior, eles prestam um serviço para essa pessoa brasileira identificada como vítima. Então, portanto, o resgate, a vinda dela para o Brasil e até mesmo, como eu falei, a reintegração dessa pessoa na sociedade. Ou seja, se ela vai precisar de um atendimento de saúde, se ela vai precisar de um atendimento de assistência social, eventualmente essa pessoa ficou um tempo considerável fora do Brasil e ela precisa ser reintegrada em programas sociais, por exemplo, né, o Cade Único, o BPC, o Bolsa Família. Então, esse protocolo, ele pega toda essa cadeia, desde a identificação da vítima até a plena reinserção dessa pessoa na sociedade brasileira.
4: Quais são os destinos mais comuns de pessoas traficadas do Brasil e para quais finalidades?
6: A gente tem avançado muito na produção e de dados e na identificação desses casos. Então, em 2025, a gente identificou o Camboja como principal destino de vítimas brasileiras de tráfico de pessoas. E também uma diferença em relação a 2024 que a gente observou para o ano passado foi que a exploração sexual passou a ser a principal finalidade dos casos identificados. A gente toma muito cuidado, né, quando vai lidar com esses dados, porque, como eu falei, é um crime de difícil identificação que envolve uma série de instituições, seja federais, seja estaduais, seja internacionais. Então a gente tem que ter muito cuidado com esses dados, porque eventualmente uma tendência pode até mesmo significar que a gente não está observando o fenômeno como um todo, né? Então, dizer que a exploração sexual e que as mulheres se tornaram as principais vítimas em 2025 não quer dizer que a gente não tenha homens que sempre representaram a maioria das vítimas desse crime, não estejam também sendo submetidas a condições análogas à de escravidão. Então, a gente sempre tem que entender o fenômeno como um todo, né? E nesse aspecto, o Camboja foi o principal destino, seguido por Israel e Itália. Os países da Europa, principalmente, Itália, Bélgica, Suíça, são muito identificados. Se a gente tivesse que apontar o perfil de uma vítima brasileira, seria uma mulher brasileira que é explorada, levada até esses países para fins de exploração sexual. E também nós temos crianças, né? A gente chega, nos casos identificados em 2025, 15 a 20% de crianças e adolescentes. Então, também um sinal de alerta aí muito grande para brasileiros sendo aliciados, principalmente por redes sociais, né? Aplicativos de mensagens, né? WhatsApp, Discord,
10: para adoção, geralmente, para adoção ilegal? Crianças?
6: Na verdade, para todas as finalidades a gente observou, tá? Desde o trabalho infantil até mesmo a exploração sexual de crianças e adolescentes. Então, as crianças representando, né, como quase um quarto das vítimas identificadas no ano passado, para todas as finalidades. Não existe apenas uma finalidade de adoção ilegal, não.
4: Muito bem, nós conversamos com o Vitor Sempel, diretor de Migrações do Ministério da Justiça e Segurança Pública. Muito obrigado por sua entrevista aqui à Voz do Brasil.
6: Muito obrigado.
3: E atenção para os canais de denúncias e orientações sobre tráfico de pessoas.
4: O Disque 100 do Ministério dos Direitos Humanos e da Cidadania para qualquer pessoa, especialmente crianças, e o Ligue 180 voltado para casos envolvendo mulheres.
3: Caso você suspeite ou tenha conhecimento de grupos que atuam dentro do Brasil ou episódios envolvendo tráfico de estrangeiros para o nosso país, deve procurar os canais da Polícia Federal.
4: Ou, em qualquer caso, ligar para a Polícia Civil do seu estado pelo 190.
3: Acordo de livre comércio entre o Mercosul e a Associação Europeia de Livre Comércio, a EFTA, formada por Suíça, Noruega, Islândia e Liechtenstein, começa a entrar em vigor no Brasil a partir de 1º de outubro.
4: O decreto que oficializa o acordo foi publicado no Diário Oficial da União. Para o Brasil e a Islândia, as novas regras começam a valer em 1º de outubro. Já para Brasil e Noruega, a aplicação começa em 1º de novembro.
3: O acordo prevê novas condições de acesso para produtos sul-americanos nos países membros, com eliminação e redução de tarifas e regimes específicos de exportação.
4: Para apoiar empresas e setores produtivos com o novo acordo, o Ministério do Desenvolvimento, Indústria, Comércio e Serviços construiu um painel de dados interativo.
3: A ferramenta reúne informações sobre o comércio do Brasil com os quatro países da EFTA, para facilitar o acesso a novas oportunidades de exportação e as vantagens tarifárias oferecidas para os seus produtos.
4: A plataforma está disponível em gov.br/mdic, na aba Comex Vis.
3: A Companhia Nacional de Abastecimento divulgou nesta quinta-feira o terceiro levantamento da safra de café de 2026.
4: O estudo mostra um cenário de crescimento da produção, influenciado pela entrada de novas áreas em produção, pelo uso de tecnologias e por condições climáticas mais favoráveis.
12: A estimativa é de colher 67 milhões e 600 mil sacas de café na safra 2026, que já tem 99% da área colhida. Os dados são do terceiro levantamento da Conab, a Companhia Nacional de Abastecimento, divulgados nesta quinta-feira. O estudo também aponta que a área em produção é estimada em 1 milhão 950 mil hectares, segundo o gerente de acompanhamento de safras da Conab, Fabiano Vasconcelos, o resultado é influenciado pela entrada de novas áreas em produção, pelo maior uso de tecnologias e insumos e pelas condições climáticas mais favoráveis.
13: Isso aí é fruto de tecnologia, fruto de incremento, fruto de investimento dos produtores rurais e esse manejo, de certa forma, tem melhorado as produtividades médias da cultura e a gente acaba percebendo isso também ao longo da série histórica.
12: O destaque da safra é o café arábica, que representa cerca de 70% da produção nacional. A colheita está estimada em 48 milhões e 200 mil sacas. Minas Gerais é o maior produtor da variedade. Nas exportações, o Brasil embarcou em agosto 3 milhões e 800 mil sacas de café de 60 quilos, segundo a Conab. No acumulado de janeiro a agosto, foram exportadas 24 milhões e 600 mil sacas de 60 quilos. Reportagem Luciana Colares de Holanda.
3: A descoberta feita por jovens quilombolas de Pernambuco pode mudar a realidade das casas de farinha no Nordeste.
4: O descarte de um resíduo tóxico chamado manipoeira ganhou uma solução sustentável e criativa.
3: Usando cascas de uma fruta comum na região, a pinha, também conhecida como fruta do conde, estudantes criaram um filtro capaz de manter o solo livre de contaminação do resíduo.
4: A inovação foi destaque em diversas premiações, incluindo a última edição do Prêmio Jovem Cientista.
3: Os detalhes você acompanha agora no quadro Ciência na Prática.
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15: O que parecia ser apenas água descartada na produção de farinha de mandioca, na verdade, escondia um líquido altamente poluente. Foi observando a própria comunidade que uma jovem cientista resolveu agir para transformar um problema em solução.
16: Meu nome é Beatriz Vitória da Silva. Eu venci o Prêmio Jovem Cientista, venci também em primeiro lugar o Prêmio Mercosul da Ciência e da Tecnologia e atualmente eu estou fazendo faculdade em Economia pela UFCG aqui em Campinas. grande. A gente viu que nas casas de farinha tinha um problema invisível, que é o descarte inadequado da manipoeira. No processo de prensagem, depois que eles fazem a farinha, é descartado um líquido chamado manipoeira. Ela chega a ser 25 vezes mais poluente que um esgoto doméstico.
15: Para descontaminar o solo e melhorar a saúde da comunidade, Beatriz e sua equipe foram investigar o que a própria natureza local oferecia. A resposta estava nas cascas descartadas de uma fruta muito consumida no quilombo, a pinha, também conhecida como fruta do conde.
16: Observando a realidade, você encontra as cascas jogadas no chão. A gente pegou as cascas da pinha, levamos para o laboratório. A gente viu que a farinha das cascas de pinha, ela tem propriedades porosas. Então a gente fez o filtro a partir das cascas de pinha, fazendo a farinha e o carvão ativado. E logo em seguida a gente fez alguns testes que apresentou resultados bastante positivos.
15: O projeto, batizado de Filtropinha, rendeu prêmios nacionais e internacionais e já está mudando de forma permanente a estrutura do quilombo.
16: A gente viu que o filtro, ele realmente tem uma eficácia. Graças à premiação, a gente conseguiu dar continuidade ao Filtropinha. A gente conseguiu, de uma certa forma, resolver o problema da manipoeira. E a gente não está só ajudando a comunidade. A gente está ajudando a nossa futura geração.
15: Acompanhe a pesquisa na página do Prêmio Jovem Cientista. E esse foi o Ciência na Prática, com produção de Warby Calil e edição de Edinaldo Júnior. E nosso encontro com o Saber Científico volta na próxima semana. Até lá!
4: Já pensou em assistir momentos históricos da televisão e do cinema brasileiro no celular ou no computador?
3: A Cinemateca Brasileira disponibiliza repositório digital de arquivos para consulta pública.
4: O trabalho integra a Rede Nacional de Acervos Audiovisuais, coordenada pelo Ministério da Cultura.
3: Instituições públicas e privadas podem aderir ao programa para manter viva a memória cultural do país.
17: Senhoras e senhores telespectadores da televisão Tupi, registramos as primeiras palavras do presidente, senhor Jânio Quadros.
18: Registros como esses, que narram eventos marcantes da história do Brasil e do mundo, estão disponíveis no site da Cinemateca Brasileira, graças ao trabalho de pesquisadores que estão catalogando e digitalizando mais de 180 mil rolos de telereportagens e cinejornais da TV Tupi, a primeira emissora de televisão do país. Coordenado pelo historiador e professor da Universidade de São Paulo, Eduardo Moretim, o projeto tem o objetivo de manter vivas as mais de 200 horas de material televisivo.
19: É um projeto que procura colocar de novo em circulação parte desses 180 mil telereportagens da TV Tupi. A preservação, ela precisa estar vinculada à difusão pública.
18: O acervo audiovisual da Cinemateca Brasileira inclui cerca de 250 mil rolos de filmes e mais de 1 milhão de documentos. A instituição hoje faz parte da Rede Nacional de Arquivos Audiovisuais, uma iniciativa coordenada pela Secretaria do Audiovisual do Ministério da Cultura. A rede reúne órgãos públicos e privados para cuidar da memória cultural do país. Daniela Leda, coordenadora de gestão e contratos da Cinemateca Brasileira, explica que a rede busca fortalecer iniciativas de salvaguarda dos acervos.
20: A Rede Nacional de Arquivos Audiovisuais, ela foi criada para realmente fortalecer esse conjunto de políticas públicas de preservação audiovisual.
18: O processo de adesão começa com o envio de documentação pela plataforma gov.br. Em seguida, é realizada uma análise técnica do acervo, como detalha a coordenadora de gestão e contratos da Cinemateca Brasileira, Daniela Leda.
20: Ao aderir à rede, a instituição se compromete a manter os dados atualizados de acervo, a colaborar com o Inventário Nacional de Bens Culturais Audiovisuais e também a adotar e disseminar boas práticas de preservação, descrição e acesso daquele acervo.
18: Segundo o historiador e professor da Universidade de São Paulo, Eduardo Moretim, esses acervos contribuem para construir a memória e também para consolidar a pesquisa histórica e audiovisual.
19: Sem essas imagens, nós não temos essa memória, e os pesquisadores não podem, a partir da existência dessas imagens, reconstruir o sentido desse passado.
0: O Banco de Conteúdos Culturais disponibiliza, além de cinejornais e telereportagens, filmes históricos na íntegra, como a obra É Com Esse Que Eu Vou, de 1948.
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0: Aquelas instituições que aderirem à rede passam a ter divulgação institucional e do acervo no portal Filme Cultura. E qualquer cidadão pode revisitar o passado por imagens na página da Cinemateca Brasileira no endereço cinemateca.org.br. Reportagem Gabriela Noronha.
4: Já estão abertas as inscrições para o Programa de Capacitação em Construção Industrializada.
3: Realizado pelo Ministério do Desenvolvimento, Indústria, Comércio e Serviços, o curso prepara profissionais para planejar e implementar soluções inovadoras e sustentáveis em obras de infraestrutura.
4: A capacitação gratuita é voltada a gestores públicos e privados, profissionais da construção civil e estudantes.
3: A inscrição pode ser feita por meio da plataforma da Escola Nacional de Administração Pública, no endereço escolavirtual.gov.br.
4: E essas foram as notícias do governo federal.
3: Fique agora com as notícias do Poder Judiciário e do Congresso Nacional. Boa noite.

0: irregularidades na atuação da CVM no caso Master.
1: STJ define que banco pode encerrar conta corrente de forma unilateral.
0: TSE mantém indeferida candidatura de Arruda ao governo do Distrito Federal.
1: Boa noite, eu sou Arthur Filho.
0: E eu sou Walter Lima.
1: O ministro do Supremo Tribunal Federal, Flávio Dino, determinou que a Polícia Federal abra investigação sobre possíveis crimes e interferências indevidas na atuação da Comissão de Valores Mobiliários, a CVM, no caso do Banco Master.
0: A decisão considera um relatório que apontou fragilidades estruturais na autarquia e falhas na apuração de denúncia sobre possíveis irregularidades relacionadas ao banco. No relatório, resultado de uma auditoria, o grupo de trabalho da CVM identificou falhas de divulgação de informações em 73% dos 314 processos relacionados ao grupo econômico, deficiência de compliance em 32%.
1: Bancos podem encerrar conta corrente de forma unilateral.
0: E para o STJ, isso não significa violação ao Código de Defesa do Consumidor. Fátima Uchoa.
2: O entendimento do STJ foi firmado em recurso repetitivo e por isso deve ser seguido pelo judiciário de todo o país. Segundo o relator ministro Humberto Martins, a discussão surgiu porque o Código de Defesa do Consumidor considera abusiva a recusa do fornecedor em prestar serviços ou vender produtos a quem esteja disposto a pagar. Mas ele observou que a própria norma prevê exceção para intermediações reguladas por leis especiais, o que abrange a legislação das instituições financeiras e as normas do Conselho Monetário Nacional. Para o ministro, a regra legal se refere à recusa em contratar antes do começo da relação de consumo, diferente de uma conta já contratada.
1: Justiça do Trabalho de Minas Gerais considera discriminatória dispensa de jovem aprendiz grávida com TDAH.
0: Ela foi demitida por suposto desempenho insuficiente. Samanta Flor.
3: A justiça concluiu que não houve uma avaliação objetiva que comprovasse desempenho insuficiente. A aprendiz tinha média 8,43 nas atividades teóricas e não recebeu o acompanhamento adequado no desempenho das funções. A dispensa foi anulada e as empresas foram condenadas a pagar cerca de R$ 10.700 por danos morais. Como ela estava grávida, também terá direito à indenização referente à estabilidade gestacional.
1: Por 5-2, o Tribunal Superior Eleitoral, TSE, confirmou hoje, quinta-feira, decisão do Tribunal Regional Eleitoral do Distrito Federal, o TREDF, que indeferiu o registro de candidatura de José Roberto Arruda, do PSD, na disputa ao cargo de governador do Distrito Federal nas eleições gerais deste ano.
0: A maioria dos ministros acompanhou o voto do relator, ministro Dias Toffoli, determinando a imediata comunicação da decisão ao Tribunal Regional Eleitoral para cessar a condição subjúdice de José Roberto Arruda na disputa pelo governo do Distrito Federal.
1: Com a decisão, a candidatura de Arruda também não pode mais receber os fundos eleitoral e partidário, e ele deve cessar a campanha, inclusive as inserções no rádio e na TV e a participação em debates.
0: José Roberto Arruda permanece inelegível devido às sucessivas condenações em segunda instância por ato doloso de improbidade administrativa.
1: Ministério Público Federal consegue na Justiça a construção de escola indígena em Amarante do Maranhão.
0: A nova escola substitui a antiga unidade que funcionava em condições precárias e não tinha estrutura adequada para atender aos estudantes indígenas. Vanessa Pereira.
4: A nova escola atende os estudantes indígenas da aldeia Guaruru, na terra indígena Arariboia, em Amarante do Maranhão. A obra foi realizada após a ação do MPF, ajuizada em 2023, que apontou as condições precárias da antiga unidade, onde faltavam estrutura e até carteiras para os estudantes. Em vez de reformar o prédio, o governo do Maranhão construiu uma nova escola, concluída em 2025 e já em funcionamento. Na sentença, a justiça reconheceu o cumprimento da obrigação e determinou que a manutenção do prédio ficará a cargo do Estado.
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0: A você uma boa noite.
1: E até amanhã.
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4: Eu sou Humberto Pinheiro e estes são os destaques de hoje do Jornal do Senado, que começa agora. Senado analisa proposta que atualiza serviço Disque Idoso. Projeto dá prioridade a iniciativas voltadas ao esporte feminino. Lei garante continuidade de recursos para projetos de combate ao câncer. Boa noite. O projeto que busca atualizar o programa Disque Idoso, criado em 2007, pode ser analisado pelos senadores. O objetivo é ampliar a prevenção a maus tratos, o acesso à informação e aos direitos. Mais detalhes com o repórter César Mendes.
5: De autoria do senador Paulo Paim, do PT do Rio Grande do Sul, o texto muda o nome do programa Disque Idoso para Disque Pessoa Idosa e amplia suas funções, já que além de receber denúncias de maus tratos e violência, passará a oferecer também informações sobre direitos, acesso a benefícios, programas governamentais e serviços públicos. Paim explicou que o atendimento será feito dentro do atual Disque 100, serviço gratuito focado no atendimento a grupos vulneráveis, sem a necessidade de criar uma nova central telefônica. Segundo ele, a proteção da pessoa idosa vai além do combate à violência.
6: Amplia os serviços oferecidos, colocando a pessoa, seus direitos e sua dignidade no centro da política pública.
5: A proposta busca ainda fortalecer a articulação entre os órgãos de assistência social, saúde, segurança pública, Ministério Público, Defensoria Pública e Conselhos de Direitos.
4: O Senado pode votar uma proposta que permite o uso da renúncia fiscal de empresas e pessoas físicas no incentivo ao esporte para priorizar projetos voltados ao esporte feminino e destina, no mínimo, 10% dos valores a essas iniciativas. Repórter Lana Dias.
7: Em audiência pública na Comissão de Esporte, a senadora Tereza Leitão, do PT de Pernambuco, relatou a desigualdade no setor, algo que a proposta busca combater.
8: Não é porque a gente compete mulheres com mulheres, mas é porque você, comparando o que o futebol oferece aos homens, com o que o futebol oferece às mulheres, com o que o voleibol oferece aos homens, com o que o voleibol oferece às mulheres, em termos de condições de prática esportiva.
7: A proposta prevê limite máximo de valores por proponente, critérios de distribuição regional, equilíbrio entre modalidades esportivas e critérios de alternância ou limitação de acesso a tratamento prioritário para evitar concentração excessiva.
4: Uma nova lei aprovada pelo Senado e sancionada pelo Executivo garante até 2031 a continuidade do incentivo fiscal para empresas que destinam recursos a projetos de combate ao câncer e de atenção à pessoa com deficiência. A reportagem é de Yasmin Rodrigues.
9: A proposta chegou ao Senado depois de passar pela Câmara dos Deputados e foi analisada em regime de urgência pelo plenário. A relatoria ficou com a senadora Mara Gabrilli, do PSD de São Paulo, que defendeu a manutenção do mecanismo como forma de dar previsibilidade às instituições que dependem desses recursos.
10: A prorrogação garantirá a possibilidade de que organizações da sociedade civil sem fins lucrativos, como por exemplo as APAES, o GRAAC, que é o Grupo de Apoio Adolescente à Criança com Câncer, por exemplo, e centros especializados em reabilitação e hospitais do SUS, tenham previsibilidade orçamentária para atendimentos e pesquisas.
9: O Pronon e o Pronas PCD permitem que recursos privados sejam direcionados a projetos previamente aprovados pelo Ministério da Saúde. O primeiro é voltado à prevenção e ao tratamento do câncer. O segundo apoia ações de prevenção e reabilitação de pessoas com deficiência.
4: Também foi sancionada pela Presidência da República a lei aprovada pelo Senado que institui o programa Institucional Nacional de Bolsa de Iniciação à Docência, PIBID, como política de Estado. A norma estabelece objetivos, modalidades de bolsas e regras para o programa de formação inicial de professores da educação básica. A reportagem é de Pedro Pincer.
11: A nova regra estabelece que o PIBID será desenvolvido no Ministério da Educação e na CAPES, em parceria com instituições de ensino superior e redes públicas de educação básica. As ações de formação poderão ser voltadas às diferentes etapas e modalidades da educação básica. Isso inclui educação do campo, escolar indígena, escolar quilombola, especial, bilíngue de surdos e de jovens e adultos. A relatora, senadora Damaris Alves, do Republicanos do Distrito Federal, destacou a importância da iniciativa.
12: É certo que o fortalecimento da docência por meio do PIBID é um instrumento direto e hábil para assegurar a qualidade do ensino. O programa pode contribuir com a realização do princípio constitucional de valorização dos profissionais da educação. Deste modo, o PIBID atua diretamente na raiz dessa valorização.
11: Foi vetado o artigo que tratava das despesas do programa. O dispositivo previa que elas seriam custeadas por dotações orçamentárias destinadas anualmente ao MEC e à CAPES e proibia a redução dos valores das bolsas e o contingenciamento das despesas do programa.
4: 38% das mulheres com deficiência no país já sofreram algum tipo de violência doméstica. Foi o que revelou uma pesquisa inédita do Senado. As vítimas ainda enfrentam o despreparo dos agentes públicos na hora da denúncia. Repórter Patrícia Oliveira.
13: 83% das mulheres com deficiência vítimas de violência doméstica não denunciam o agressor, porque na maioria das vezes se trata de um marido ou parceiro de quem dependem economicamente. Os dados apresentados em uma audiência pública na Comissão de Direitos Humanos também apontaram que apenas 31% dessas vítimas buscam uma delegacia especializada e ainda enfrentam barreiras físicas e dificuldades no atendimento, como destacou a vice-presidente do Instituto Maria da Penha, Regina Célia Barbosa.
14: Ou por ignorância, ou por negligência, ou por falta de sensibilidade a sua condição de deficiência.
13: De acordo com a pesquisa, mulheres com deficiência estão mais expostas à violência sexual e financeira. Para Priscila Celares, do Ministério dos Direitos Humanos e da Cidadania, os novos dados poderão embasar mais iniciativas governamentais.
15: E com isso conseguir desenvolver e articular políticas públicas que sejam mais específicas.
13: A pesquisa feita pelo Instituto Data Senado e o Observatório da Mulher contra a Violência é a primeira da série histórica iniciada em 2005 a destacar especificamente a realidade das mulheres com deficiência.
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4: Os brasileiros vão eleger no dia 4 de outubro 1.059 deputados que vão atuar nas assembleias legislativas e na Câmara Distrital do Distrito Federal. Mas você sabe quais os papéis desses deputados? Confira na reportagem de Rodrigo Rezende.
17: Os deputados estaduais e distritais são representantes da população nas assembleias legislativas de cada estado e na Câmara Legislativa, no caso do Distrito Federal. Uma vez eleitos, eles têm mandato de 4 anos. Todos esses deputados, 1.059 no total, colaboram na organização da administração estadual, como explica o consultor legislativo do Senado, Gilberto Guerzoni.
18: O Brasil é uma república federativa, então os estados têm autonomia e legislam sobre uma série de temas, além da sua própria organização, segurança pública, saúde, educação, meio ambiente, cultura, além de aprovar as leis estaduais e distritais. No caso do Distrito Federal, os deputados estaduais e distritais também são responsáveis pela fiscalização dos governos, né, do governo do estado e do governo do Distrito Federal.
17: Para exercer essa fiscalização, os deputados podem solicitar informações a órgãos públicos, convocar autoridades para prestar esclarecimentos e criar comissões parlamentares de inquérito, as CPIs. Os deputados estaduais e distritais também votam o orçamento dos estados e do DF e propostas de leis de iniciativa dos governadores. No caso do Distrito Federal, há uma particularidade. Como o DF não possui municípios, os deputados distritais tratam tanto de temas de competência estadual quanto de assuntos que em outras partes do país seriam discutidos por vereadores.
4: Com trabalhos técnicos de Eliseu Caires, o Jornal do Senado fica por aqui. Acompanhe agora as notícias da Câmara dos Deputados. Boa noite e até amanhã.
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19: Plenário pode aumentar folga remunerada do trabalhador que doar sangue.
20: Projeto estende auxílio acompanhante a todos os tipos de aposentadoria.
19: Comissão estabelece parâmetros para acervos de livros em salas de aula.
20: Boa noite. Estudantes de 4 a 11 anos de idade poderão contar com acervo de livros nas salas de aula. A ideia é incentivar a formação de jovens leitores, como informa a repórter Mônica Tati.
21: Proposta aprovada pela Comissão de Educação da Câmara dos Deputados prevê que as salas de aula da pré-escola e dos anos iniciais do ensino fundamental tenham acervo de livros. O texto insere o dispositivo na Lei das Bibliotecas. O acervo seria formado por livros paradidáticos e de literatura infantil, destinados ao uso de alunos e professores. O deputado Tarcísio Mota, do PSOL do Rio de Janeiro, que leu o parecer do relator, o deputado Pedro Kizai, do PT de Santa Catarina, destaca que o projeto fortalece o Sistema Nacional de Bibliotecas Escolares e é essencial para formar novos leitores.
22: Nós temos, infelizmente, caído o número de leitores na sociedade brasileira. E nós sabemos que o livro é uma janela para o mundo, é a possibilidade de ampliar os nossos horizontes. E quando isso é feito desde o início, na pré-escola, isso é decisivo, não só para aquela criança poder adquirir mais hábitos de leitura, ampliar os seus horizontes, mas para que a própria educação funcione. Nós temos evidências científicas que demonstram que em famílias onde há crianças leitoras, essas crianças aprendem mais, aprendem melhor, têm, portanto, sucesso no fluxo escolar.
21: O projeto, que prevê a formação de acervos de livros nas salas de aula para crianças de 4 a 11 anos, aguarda a apreciação da Comissão de Constituição e Justiça. Se for aprovado, pode seguir direto para o Senado. Da Rádio Câmara de Brasília, Mônica Tati.
2: Saúde.
19: Luiz Tibé, do Avante de Minas Gerais, apresentou projeto para viabilizar no SUS o uso experimental da polilaminina em pacientes com lesões recentes na medula ou paralisias causadas por traumas. Ele explica que o tratamento vai depender de indicação médica e autorização dos órgãos competentes.
20: Luiz Tibé aponta que a polilaminina é estudada pelo potencial de regenerar fibras nervosas lesionadas. A proposta do congressista dá prioridade a pacientes da rede pública com lesão medular aguda, que deverão ser acompanhados por equipe especializada durante a pesquisa.
19: Gustinho Ribeiro, do PP de Sergipe, apresentou o projeto que cria regras especiais para a renegociação de dívidas de pessoas acometidas por doenças crônicas incapacitantes. Para ter acesso ao benefício, é preciso comprovar o impacto dos custos do tratamento ou a perda da capacidade financeira causada pela doença.
20: Pelo texto de Gustinho Ribeiro, a conciliação prevê mais prazo para pagamento, redução de juros e parcelamento da dívida. Segundo ele, a medida busca proteger pacientes em situação de vulnerabilidade e evitar que o superendividamento comprometa o tratamento de saúde.
19: Marcos Soares, do PSDB do Rio de Janeiro, propõe a criação do Programa Nacional de Educação Cosmética e Cuidado com a Pele nas Escolas. A iniciativa prevê ações dos Ministérios da Educação e da Saúde sobre higiene, proteção solar e cuidados com a pele.
20: Marcos Soares explica que o objetivo é promover campanhas de conscientização para combater a desinformação sobre rotinas de beleza. O parlamentar argumenta que a proposta pode ajudar a prevenir danos causados pelo uso inadequado de cosméticos.
2: Segurança Pública.
19: A Comissão da Câmara aprovou o programa de atendimento a vulneráveis vítimas de estupro com o objetivo de humanizar o acolhimento e garantir a coleta de provas contra o agressor. Saiba mais sobre o assunto na reportagem de Maria Neves.
0: A Comissão de Segurança Pública da Câmara dos Deputados aprovou o projeto que institui um modelo nacional de atendimento humanizado e de coleta de provas para casos de estupro de vulnerável, chamado Ação Protetiva 360 Graus. Pela proposta, estados e municípios que aderirem ao programa terão de criar núcleos de atendimento humanizado e multidisciplinar às vítimas. Na versão aprovada, o relator deputado Paulo Bilinski, do PL Paulista, prevê que as autoridades deverão realizar a coleta de provas imediatamente, ainda no local de acolhimento. De acordo com o parlamentar, a literatura forense estima que a janela máxima de preservação dos vestígios é de até 72 horas a partir da agressão. A proposta também estabelece o prazo máximo de 30 dias para a emissão dos laudos periciais. Esse prazo poderá ser prorrogado por igual período, mas somente com justificativa técnica fundamentada. O texto original do deputado delegado da Cunha, do União de São Paulo, prevê somente a emissão de laudos dentro dos prazos legais. Delegado da Cunha afirma que a criação do programa é importante principalmente porque a maior parte dos abusos sexuais de vulneráveis ocorre dentro de casa e o agressor quase sempre permanece impune.
1: A Ação Protetiva 360 tem por objetivo proteger crianças e adolescentes do crime chamado estupro de vulnerável. É o estupro praticado contra menores de 14 anos, que acontece, na maioria das vezes, dentro de casa. Outro dado assustador é que a grande maioria das vítimas tem de 4 a 8 anos. E outro dado alarmante: em 80% dos casos, o estuprador é inocentado por falta de prova material, falta de DNA.
0: De acordo com o delegado da Cunha, iniciativa semelhante ao programa proposto já foi adotada na Baixada Santista, em São Paulo, e dobrou o número de condenações de agressores sexuais de vulneráveis. Pela legislação, além de menores de 14 anos, são consideradas vulneráveis pessoas que não têm discernimento ou não podem oferecer resistência ao estupro, devido a alguma doença ou neurodivergência, por exemplo. O texto aprovado estabelece também quem pode acionar os núcleos de atendimento no caso de suspeita de estupro de vulnerável. Além da própria vítima e de familiares, estão na lista profissionais de saúde ou de assistência social e integrantes do Conselho Tutelar. Além disso, a versão do relator, delegado Paulo Bilinski, prevê que quando o pai, a mãe ou o responsável legal for suspeito do crime, a justiça poderá autorizar a coleta de material biológico. Segundo o deputado, a medida evita que o próprio agressor impeça a preservação dos vestígios criminais. Ainda de acordo com a proposta, sempre que houver suspeita, o núcleo de acolhimento da vítima vulnerável deverá comunicar à autoridade policial competente em no máximo 12 horas. Delegado Paulo Bilinski argumenta que a comunicação estabelece o elo entre o programa de atendimento e o sistema de persecução penal. Sem ela, afirma que o fluxo de atendimento poderia funcionar integralmente, sem jamais levar à responsabilização do agressor. A proposta que institui um modelo nacional de atendimento humanizado e de coleta de provas para casos de estupro de vulnerável ainda será analisada por 3 comissões da Câmara. Se aprovada em todas, poderá seguir para análise do Senado. Da Rádio Câmara de Brasília, Maria Neves.
20: Projeto de Cezinha de Madureira, do PL de São Paulo, prevê a ampliação para 12 meses do prazo para apresentar queixa em infrações praticadas contra crianças, adolescentes e idosos. A proposta altera a legislação para dobrar o tempo atualmente concedido às vítimas ou a seus responsáveis.
3: Cezinha de Madureira argumenta que o período de 6 meses é insuficiente para que famílias ou idosos processem o trauma emocional e formalizem denúncias. Ele ressalta que o ajuste alinha a legislação à ampliação do prazo já concedido a mulheres vítimas
19: vítimas de violência doméstica.
20: Como estratégia de prevenção e enfrentamento à violência, Antônio Carlos Rodrigues, do Podemos de São Paulo, quer ampliar a autonomia financeira das mulheres. Projeto apresentado pelo deputado prevê qualificação profissional, acesso a crédito e incentivo ao empreendedorismo feminino.
19: Antônio Carlos Rodrigues ressalta que o projeto dá prioridade para mulheres vítimas de violência doméstica em situação de vulnerabilidade ou responsáveis pelo sustento da família. Ele afirma que o acesso ao trabalho e à renda podem ajudar essas mulheres a romper relações abusivas.
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23: Trabalho.
20: Pedro Westphalen, do PP do Rio Grande do Sul, apoia projeto que permite o aproveitamento de médicos, dentistas, farmacêuticos e veterinários pelas forças policiais estaduais. O relator defende o redirecionamento de profissionais dispensados por excesso de contingente nas Forças Armadas.
19: Pedro Westphalen avalia que a cooperação entre União e Estados fortalece o atendimento médico dos agentes de segurança. Na visão do parlamentar, a medida amplia a capacidade de resposta do Estado em emergências sanitárias e calamidades, sem gerar custo extra às Forças Armadas.
20: Projeto de Davi Soares, do Podemos de São Paulo, reduz para 35 horas semanais a jornada máxima de trabalho dos professores da educação básica. O texto estabelece ainda que a nova regra se aplica tanto ao ensino público quanto às escolas privadas sem redução salarial.
19: Davi Soares sustenta que a sobrecarga de tarefas como correção de provas e planejamento de aulas tem provocado a síndrome de burnout entre os docentes. Para o congressista, a redução da jornada ajuda a preservar a saúde dos trabalhadores e melhorar a qualidade do ensino.
20: Celso Sabino, do PDT do Pará, quer estender o direito ao abono salarial aos empregados domésticos. A proposta garante o pagamento do benefício aos trabalhadores da categoria que tenham atuado por pelo menos 30 dias no ano base e recebam remuneração mensal dentro dos limites legais.
19: Celso Sabino argumenta que a medida corrige uma distorção histórica na legislação que hoje nega o benefício à classe por ausência de contribuição do empregador físico ao PIS. Ele ressalta que o custeio será feito com recursos do Fundo de Amparo ao Trabalhador, sem gerar novos encargos aos contratantes.
23: Votação.
20: O plenário da Câmara pode votar projeto que aumenta de 1 para 2 dias a folga remunerada do trabalhador que doar sangue. O repórter Antônio Vital tem os detalhes.
24: Pode ser votado a qualquer momento no plenário da Câmara projeto que aumenta de 1 para 2 dias por ano o direito do trabalhador faltar ao serviço para doar sangue. De acordo com a proposta, o empregado poderá deixar de comparecer ao serviço 1 dia a cada 6 meses, sem desconto no salário, desde que comprove a doação. O autor do projeto, deputado Dr. Luizinho, do PP do Rio de Janeiro, disse que ampliar o incentivo é uma medida de baixo custo e elevado impacto. Ele justificou a proposta como necessária para manter os estoques seguros e regulares, já que uma folga por ano não é mais suficiente para atender a demanda diante do aumento da população.
25: Quando a gente permite que um trabalhador, uma vez no ano, faça doação de sangue e possa se ausentar do trabalho, a gente tinha uma população brasileira. Hoje nós temos mais presente que o dobro da população. E a cada dia, o número de acidentes com motocicletas, acidentes nas estradas, leva no aumento da necessidade de captação de sangue. Permitirá certamente, presidente, que a gente quase dobre a nossa capacidade de captação de sangue no Brasil.
24: De acordo com o Ministério da Saúde, o Brasil necessita, em média, de 5 mil bolsas de sangue por dia para atender a necessidade. E os hemocentros enfrentam oscilações periódicas abaixo da média, principalmente em períodos de feriados prolongados e férias escolares, quando diminui o número de doadores. O projeto ganhou regime de urgência, o que permite que seja votado diretamente no plenário da Câmara, sem passar pela análise das comissões permanentes da Casa. A urgência foi aprovada de maneira simbólica, sem votos contrários, e foi defendida por deputados de vários partidos, como Cabo Gilberto Silva, do PL da Paraíba. Ele destacou a necessidade de aumentar o número de doadores.
7: A questão das doações de sangue, às vezes no Brasil, reduz o ritmo, e sobretudo nas questões de festejos com vários acidentes, e os bancos de sangue precisam estar sempre prontos para atender a demanda da sociedade.
24: A manutenção de estoques de sangue é essencial ao funcionamento do Sistema Único de Saúde, o SUS, já que ele é usado em procedimentos de urgência e emergência, cirurgias de média e alta complexidade, tratamentos de câncer, doenças hematológicas e atendimentos obstétricos. Ainda não há data para votação no plenário da Câmara do projeto que aumenta de 1 para 2 dias por ano o direito do trabalhador faltar ao serviço para doar sangue. Da Rádio Câmara, de Brasília, Antônio Vital.
9: Economia.
19: Permitir que cuidadores de pessoas com deficiência empreendam com um MEI sem a perda imediata do benefício de prestação continuada é o objetivo do projeto de Rafael Prudente, do MDB do Distrito Federal. O texto prevê um período de transição de 2 anos em que rendimentos de até 2 salários mínimos não entram no cálculo do benefício.
20: Rafael Prudente argumenta que a iniciativa estimula a formalização das famílias sem comprometer o amparo social. O parlamentar defende ainda a garantia de restabelecimento simplificado do auxílio caso o empreendimento do cuidador feche.
19: Professor Alcides, do PSDB de Goiás, propõe criar o Programa Nacional de Geração Distribuída com Créditos de Carbono para conectar pequenos e médios geradores de energia renovável ao mercado voluntário de emissões.
20: Professor Alcides explica que a medida preenche uma lacuna entre o marco legal da geração distribuída e o Sistema Brasileiro de Comércio de Emissões. Para ele, a unificação possibilita a geração de renda extra para famílias e produtores rurais, além de estimular novos investimentos em fontes limpas no país.
9: Transportes.
19: Comissão aprova a proposta que permite grupos considerados mais vulneráveis desembarcar fora do ponto de ônibus durante a noite, como explica a repórter Paula Bittar.
10: A Comissão de Constituição e Justiça da Câmara aprovou um projeto de lei que permite a mulheres, pessoas idosas, pessoas com deficiência ou mobilidade reduzida escolher o local de desembarque dos veículos de transporte coletivo urbano no período entre as 8 da noite e as 5 da manhã, respeitado o trajeto da linha. De acordo com o texto aprovado, o motorista deve observar as condições de segurança ao parar para o desembarque. O relator, deputado Áureo Ribeiro, do Solidariedade do Rio de Janeiro, descartou a possibilidade de a proposta ser discriminatória com relação a homens não idosos, tendo em vista que o objetivo é proteger as pessoas mais vulneráveis, não se tratando de discriminação sem justo motivo.
11: É uma medida que pode fazer uma diferença muito importante na rotina de quem depende do transporte coletivo, especialmente mulheres, idosos e pessoas que precisam caminhar por trajetos escuros ou considerados inseguros até chegar à sua casa. A proposta busca dar mais proteção e flexibilidade, permitindo que o passageiro possa desembarcar em um local mais próximo e seguro, respeitando as condições de circulação e segurança do transporte.
10: A proposta, que permite a mulheres e pessoas idosas com deficiência ou mobilidade reduzida escolher o local de desembarque dos veículos de transporte coletivo urbano no período entre as 8 da noite e as 5 da manhã, pode seguir agora para a análise do Senado, a menos que haja recurso para votação antes pelo plenário da Câmara. Da Rádio Câmara, de Brasília, Paula Bittar.
9: Cultura.
20: Capitão Augusto, do PL de São Paulo, defende a criação do Programa Nacional de Proteção e Resiliência da Atividade Circense, chamado de Circo Seguro. Segundo o deputado, o objetivo é garantir apoio financeiro para reparar estruturas e equipamentos de circos destruídos por intempéries.
19: Pelo projeto de Capitão Augusto, o programa vai subsidiar a contratação de seguros e oferecer financiamentos com juros reduzidos para circos de pequeno porte. Para o parlamentar, a medida preserva uma tradição cultural e protege a renda de centenas de famílias.
9: Homenagem.
20: Dimas Fabiano, do PP de Minas Gerais, sugere a inscrição do nome de Francisco de Paula Vitor, o Padre Vitor, no livro dos heróis e heroínas da pátria. O deputado argumenta que o homenageado superou o preconceito e a pobreza para se tornar um dos religiosos mais venerados do estado.
19: Dimas Fabiano exalta a atuação do padre Vitor na educação e no acolhimento dos mais necessitados na cidade de Três Pontas. O parlamentar considera o Beato um símbolo nacional de fé, resistência e solidariedade.
20: Termina agora o jornal Câmara dos Deputados, produzido pela Rádio Câmara, com trabalhos técnicos de Wellington Teles e apresentação de Val Monteiro e Luciana Vieira. Uma boa noite para você.
19: A Voz do Brasil está de volta amanhã. Boa noite.
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De volta, pessoa! Hoje é sexta-feira, dia 25 de setembro de 2026. Tá começando o programa Manhã Sertaneja, o melhor da música sertaneja pro seu, uai! Vai a hora, 4h31, até 6h30, nós vai estar aqui de linda na viola.

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1: Olha a hora, 4h37. Bom dia, mensageira. É o Monte Amaraí.

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2: Olha a hora, 4h40. Viagem no Franco, chofé de estrada.

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1: Olha a hora, 4h43. Cascatinha, Índia.

0: Vai a hora, 4h46. Cascatinha, nhanha. Até 6h30 nós vai estar aqui de Lintana Viola. Manda um abraço pra Nego Robson, tá ligado? Agora 4h46. 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
1: Olha a hora! A hora que o galo canta, a hora que você levanta. Reage, meu galo. Tá pensando que é o galo de Clarice do Mingau, é? Ai, ai. Mandar um abraço pra Clarice do Mingau. É só que tá tomando mingauzinho. Obrigado pelo carinho da audiência. Agora 5 horas no pau. 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
1: 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Mandar um abraço pra Regis do restaurante lá no Centro Comercial. Tá ligado também pra Nildo do Geladinho. E mandar um abraço pra Fernando, o homem do café da vovó. 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
1: 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Agora 5:11. 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Viu? Agora 5:15, 5:15, levanta que passarinho que não deve nada a ninguém, uma hora dessa tá no mundo, nós é nós, licuri é cuque, escreveu, não leu, palco meu. 5:15, Encanto da Natureza. César e Paulinho.

18. Mandar um abraço pra minha autarquia, o Baldo Sena, tá ligado? Obrigado pelo carinho da sintonia. Mandar um abraço também pra Jorge lá no bairro Santa Rita, tá ligado?

Olha a hora, 5h20. Mandar um abraço pra Landoaldo lá de Aiquara. Quem tá mandando é o Bar do Sena. Landoaldo pega voando. Ué, caga voando.

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3: Agora 5h21. Mandar um abraço pra maçã da pipoca, pra dica, pra Antônio da roçadeira, pra Rita. Amigo. E um abraço pra Robin lá no Sucuruiú.

comigo. Agora, 5h24, mandar um abraço pessoal da comitiva lá, senhor, lá em Ponto Novo. Landuário tá mandando um abraço. Mandar um abraço pra Raimundo Fatel. Mandar um abraço pra Denis, o carro da preguiça. Pra consertar a água de Dona Creuza, viu? Você quebrou, viu, seu Denis? Seu patife. Gedevago tá mandando um recado. Um tiro de problema. Agora 5h24. 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

0: 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Agora, 5h40, 5h40, levanta que passarinho que não deve nada a ninguém, hora dessa tá no mundo, lembrando que amanhã tem, viu? Amanhã tem festa lá no Parque de Exposição Zé Tiara, viu? Você é o nosso convidado, vai sair a segunda encontro de comitiva, viu? Vai sair lá da Fazenda Santo Antônio de Salatia Machado, concentração a partir de 15h e às 18h, bora descer a serra, o Parque de Exposição Zé Tiara. Vai ter Carol Souza, vai ter Reina Nunes, vai ter muita cantoria lá, viu? É amanhã, dia 26. Salatia Machado e equipe, convida a todos, viu? É, Cowboy, Caguel, vai ser amanhã, você é o nosso convidado. Agora 5h40.
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0: Crise de amor. Mironari, João Mineiro e Marciano.

Olha a hora, 5h44. Manda essa aí para o Subelizo, lá em Tapiraji, tá ligado? E um abraço para Wagner, lá em Salvador, tá ligado também.

0: Olha a hora, 5h50, o menino de Goiás. Agora 5h50, deixa eu mandar um abraço pra Gilvan Cavalcante lá em Sucola, tá ligado? Quem tá mandando essa latinha Machado, o homem tá doidinho pra vir pra a cavalo ao lugar da manhã. Vem, macho, velho. Pega o avião e casca de banda que dá tempo ainda. Oxi. Gilvan Cavalcante, lá de São Paulo. Tá ligado no Manhã Sertaneja. Agora 5h50. 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
0: 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Mandar um abraço para Jarley lá em Burataia. 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Mandar um abraço pra professor Marco e Kaique lá de Burataia. Quem tá mandando é Né da Latinha. Tá mandando. Abraço pra Né da Latinha, acordou agora. 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Mandar um abraço pro Timão, da Super Pão, tá ligado? Todo mundo concentrado para logo mais à noite. Viu? Mais uma pedreira pela frente. 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
0: 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E anda do Zap Zap, bora pra cotação agrícola.
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0: É, cotação agrícola, o preço do cacau no eixo Léus Tabuna foi cotado a R$250, viu? Preço do cacau no eixo Léus Tabuna. O preço do boi gordo, arroba do boi gordo, viu? E em Tabuna, à vista R$336,50, viu? É, preço do boi gordo na região de Tabuna, R$336 arroba. Votação agrícola, vota amanhã aqui no programa Manhã Sertaneja. 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
0: Agora 6:02, bora pro Zap Zap. Bora pro Zap Zap, fala Alessandro Namorador.
5: Pessoal, tô na escuta, Alessandro Namorador, né? Queria mandar um abraço pra minha tia guerreira trabalhadeira, que nem minha tia em Itaúna é difícil, Daiane da Mantegueira. Deus abençoe ela e a família dela. Queria dar um abraço pra minha prima Letícia, se arrumando pro colégio agora, né? E mandar um abraço pra Damiana e o pequeno Ravi. Deus abençoa também. Dá um
0: Damiana, pra as armas, que tu não fala, tá com medo.
5: Mandar um abraço pra minha mãe Sônia. Mandar um abraço pra Marli aí. Marli da CM. Me pediu um alô hoje, um alô pra ela que diga, né? A mesma coisa. E mandar um abraço pra minha sobrinha que ainda tá fazendo pati. Elias tá fazendo pati. Rô tá fazendo pati. E minha cunhada Chiquita, bom dia. E meu irmão Quinho, bom dia. E bom dia pra Bebioli Neide da Colorina.
0: Tá valendo.
5: E cachorrão do Brega. Tá, tu não escuta, viu?
0: Valeu. Valeu. Fala, Domingo Ramos.
6: Bom dia, Chole. Que é Domingo da Barrinha, Chole. Mandar um alô aí pra Clóvis no Ribeirão da Mata. Mandar um alô aí pra Neirão. E pra Testo, Testa de Relampo. Como falo, hoje eu tô afim de ouvir Sérgio Reis aí. Não adianta que ela é coroa, panela velha, que faz comida boa. Valeu, Chole.
0: Tá valendo. Cadê? Deixa eu ver quem mais aqui. Damiana Prosa Ruim.
7: Bom dia, Chole. Prosa Ruim, Prosa Marquinha, Prosa de Giló, Prosa de Feio de Boi. Sextou, né, Prosa Ruim? É o dia que você mais gosta, né? O dia de sexta-feira, né, Prosa Marquinha? Sextou com Jesus.
0: Vai trabalhar,
7: ô, Prosa Ruim, vou mandar um alô pra... meu pequeno Ravi, manda alô pra Miquel, vou mandar alô pra Tetê, vou mandar alô pra Yuto Gosta, pra Cachorrão do Brega, vou mandar alô pra Ninho, vou mandar alô pra Irã, vou mandar alô pra Feira, vou mandar alô pra Turico, vou mandar alô pra Bonitinho, vou mandar alô pra Zé da Laura de Freita, tchau, pra Zé Armin, pra Zé Marquinha, pra Zé de Giló, pra Zé de Fé de Boi também, pra Zé Armin, vou mandar alô pra Aldaí, que mora na Avenida São Salvador, pra Zé Marquinha.
0: Ai, pra Zé Ruim, fala, Antônio!
8: Deus dá um bom dia, velho.
0: Ai, man!
8: É daqui de Força Central, Antônio Batista.
0: Vamos de Camamu,
8: tá falando, Zé Chove. Faça uma música de Chitãozinho Chororó pra mim aí. Zé Chove. Fica com Deus aí, todos. Ele mandou um alô todo pra galera de Tapitanga, da região toda de Poço Central.
0: Graças a Deus, povo bom aí. Tapitanga, Poço Central, obrigado pelo carinho da audiência. E aqui é quem?
9: Bom dia, Chove. Como é que tá, meu amigo?
0: Corme.
9: Aqui é Corme, Zé Caçula, tá mandando um alô novamente. Quero que você mande aí um alô aí pra todos os ouvintes aqui da região dos Boi, pra Tasso Vaqueiro, Salatiel Machado, Emo, Chicrete, Mazão, Zé Paulo, seu Joel está na sua escuta que não perde. O senhor vai fazer a caminhadinha dele com o radinho embaixo do braço.
0: Braço pra ele.
9: É, seu Joel está retado. É um vascaíno que bota pocando. E eu quero que você mande um alô também aí pra Vaqueira Minabe, pra Cachorrão e pra Foguinho do Espetinho. Fique com Deus, meu amigo.
0: Tá valendo.
9: Bom dia, serviço pra você.
0: Valeu. Fala, Marco Moura.
10: Bom dia, Bexola. Bom dia para todos os ouvintes do programa Amanhã Sertaneja. Gostaria de mandar um alô para ele, o Pereira da Pintura, Jarlé Oliveira, para Bavi, para Adel, para Juruna, para Mara, para a comadre Elisângela, esposa de compadre Jumar, para a comadre Luciane Cerqueira, para a Rita e Gildete da Rua da Muriçoca, para Raimundão, na Fazenda São José, para o nosso gerente Matheus Neri e Dona Carla Vitória, sua esposa, para Baixinho, Dona Marilene, sua esposa, para Bil, para Sival, para Marlon, para Cássio, para Antônio e sua esposa, Popular Piola, para todos e todas as moradoras da Fazenda São José e Fazenda Canaã. Em Ponto de Pimba, para o nosso amigo Rodrigão e sua esposa, para na Fazenda Pro do Brasil, para seu Augusto, para Deca, para Adriano, em Barra do Rocha, para seu Carlos, o pai de Cambotinha de Ouro. Quem está falando aqui é Marcos Moura, de Viratária. Bom dia, macho velho.
0: Tá valendo. Fala, Zenilda, também tá ligada. Obrigado pelo carinho da audiência. Fala, Tô Engordo.
11: Bom dia, Chol, manda um alô para Alga, Ô, Chol, anuncia aí um documento em nome de Edson Oliveira. Perdeu aí até o safira aí no guri, né?
0: E agora não chegou, não.
11: No Bom Sem Farinha.
0: Chegou ainda não, chega nós ver aqui. Mandar um abraço pra Maria Lúcia e Evaristo também, tá ligado? Obrigado pelo carinho da audiência. E mandar um abraço pra Paraguai, lá em Burataia. Cadê? Fala, Dadai, bota pra torar.
12: Bom dia, Xolo, quem está falando aqui é a Dadai, da Santa Rita. Quero mandar um alô pra toda a população de Piauí, que Papai do Céu guarda, protege, ilumina, amém, livra de todo mal. E que Deus dê um bom dia.
0: Amém. Quem é aqui agora? Deixa eu ver aqui. Fala aí, macho véi.
13: Bom dia, bom dia. Quem tá falando aqui é Jacera, de Jeitão. Alô aí pra minha tia Luzia, no Piauí. Minhas primas, que mora aqui em Salvador, Marlene, Marineva. Mora pra todo mundo dessa rádio aí.
0: Tá valendo. E aqui é quem? Deixa eu ver quem é aqui.
14: Com Jesus.
15: Bom dia, Vexola. Yeah. Passa qualquer um aí, Vexola, de Sem Pari aí pra mim. É de Clay, mora na rua, 19 de abril. Um abraço pra todos. Sextou.
0: Tá valendo. E aqui é quem? Cadê? Deixa eu ver. Ô, Santana, seu áudio tá muito grande, viu? Santana da Verdura, diminui aí. Fala, Ademir, o Dojo.
16: Bom dia, meu amigo Charles, com chegar e ouvindo também a sertaneja. Eu acho que a mulher disse pro cabra, tá bonito, tá lindo, depois é calista básica de feira. Eu já tô com a minha fala em feira. Mandar um forte abraço para todos os nossos amigos feirantes, a de Piauí, Ibirata, enfim, toda a região. Esse povo abençoado é simples assim. Ô, Xolo, eu fiquei sabendo que aí na feira tem uma barraca que vende gelo doce. É verdade, a barraca de seu... Eu esqueci o nome agora. Acho que tu sabe quem é. E vende a metro. Confere, Xolo. Agora me diga uma coisa, me responde. Tu já comeu gelo doce? Desenrola esse negócio aí.
0: Um forte abraço pra todos os amigos. É coisa, viu? Fala, Arlete.
17: Seu nosso dia abençoado por Deus. Eu gostaria de mandar um alô pra Velha do Picolé, pra Cristina, pra Gil do Salão, pra Vanda do Caminho 19, pra Luzia e pra Barriga. E um ótimo dia, fica com Deus, bom final de semana.
0: Ai, man, e aqui é quem?
18: Bom dia, Chole. Yeah. E aí, Chole, aqui é Zé Guardinha do Milhão 3, Chole.
0: Zé Guardinha.
18: É seu programa aqui, todo mundo assiste seu programa aqui.
0: Braço pra esse povo aí.
18: Riacho Santo e Campo Largo, viu? Toca uma música aí de Trio Prado da Dura, Chole. Pra esse pessoal do Milhão 3 aqui, ó. E pra Papanga, viu? E esse pessoal aí, Chole. Valeu, bom dia, Chole. Um abraço, Zé Guardinha aqui do Milhão 3, viu?
0: Tá valendo. Valeu, macho rei. Fala, Santinha.
19: Bom dia, Xole. Bom dia. Estamos por aqui, viu? Tô te ouvindo desde cedo.
0: Tá valendo.
19: Eu vou dar alô aqui pra seu Carlinhos e moça, para Dedéu, para Machado dos Teclados, Railda da Saída de Bilhataia, Rockin da Armeira, todo o pessoal aí bom de Planalto Íris. Deus continue abençoando todos. E que Deus esteja todos com nós. Bom dia, Xolo. Bom dia, Xolo.
0: Tá valendo. Valeu, Santinha. Agora, 5, 6 horas, 10 minutos, 6 e 10. Lavanda que tá na hora. Passarinho que não deve nada a ninguém. Uma hora dessa já cascou de banda, viu? É. 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
0: Agora 6:11, sem pareia.

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2: Olha a hora! 6h15, trio Parada Dura, Brinco de Ouro. É a da Latinha que gosta dessa cantiga.

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2: Panela véia, agora 6:18.

0: 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Agora 6h20. Sérgio Reis. Panela velha. 6h22, 6h22. Deixa eu dar meu recado aqui de Pai Manuel. Presta atenção, atenção, que eu tenho um recado de Pai Manuel, viu? Isso mesmo. É, o Ilê Axé do Jorixá Vida, que tá chegando o dia, hein? Tá chegando não, já chegou. O Ilê Axé do Jorixá comunica a todos que o grande dia do nosso pequeno São Cosme, São Damião, chegou, viu? É, e nós gostaríamos de compartilhar esse momento tão especial com vocês. Venha festejar conosco hoje, amanhã e domingo, viu? 25, 26, 27. Hoje, sexta-feira, a partir de 5 da tarde, tem pula-pula, algodão doce, pipoca, distribuição de brinde para todas as crianças. Um momento preparado com muito carinho, alegria, viu? E axé para todos os pequenos. E amanhã, dia 26, a partir de 8 da noite, aí eu chamo Zé Pedro de Algum, viu? Aí eu chamo também Damiana Prosa Ruim para o samba de Algum. Amanhã, 8 da noite, todos os filhos da casa, amigos simpatizantes do axé, estão convidados, viu, para juntos celebrarmos com alegria, fé e energia. O samba de Algum amanhã. E domingo, dia 27, a partir de 6 da tarde, Grande Caruru de São Cosme Damião. E uma grande celebração de fé, tradição, união e alegria. Você e toda a sua família estão convidados para prestigiar conosco essa linda festa em homenagem a São Cosme e São Damião. Vai ser na Avenida João do Val Carneiro, 1119. Pai Manuel, conhecido como Lourenço, agradece a presença e o carinho de todos os filhos e os simpatizantes do axé. Viu? Que São Cosme e São Damião abençoe a todas as crianças. Axé! Hoje, amanhã e domingo, viu? Lá em Pai Manuel. 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Mandar um abraço para Galego da oficina, tá mandando um abraço para esse povo bom que tá ligado. 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
1: Ô, bicho, aí tu não vai ler o WhatsApp, não?
0: Agora mesmo, bora pro Zap Zap. Bora pro Zap Zap, mas antes, viu? Mas antes eu dar o recado pra fechar, viu? Porque é hoje, viu? Começa hoje. Só pra fechar. Cadê aqui?

Agora 6h29, sumiu. Eu ia falar de novo aqui, mas deu as contas. 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Cadê o gordo? Olha, lembrando que hoje é aniversário de Jailson do Carro de Cana. Hoje ele não trabalha. Jailson do Carro de Cana, aniversário de Elane, lá no ACM, no Caminho 2. Gustavo, o filho de Liliane, da Real Calçado. Aniversário de Pro, Luciene, a irmã de Biléu. Aniversário de Camille, de Manhinha, lá do Bolo. Aniversário de Elineide, Brandão, lá no Constança. Gidazo Beato, o Gildazo, da Eletrônica. Aniversário também de Vaguinho, da Feijoada. Aniversário de Valdeio, lá no Machadinho, o gerente de Anselmo. Aniversário de Elvis, que não é o Prezes, o filho de Mocinha. Aniversário de Lourdes, a mãe de Welber, lá do sítio Engraçadinho. Aniversário de Bruno, o neto de Antônio, lá do Japimerim. Joel, caçador de onça. Tá valendo? Tá valendo. Agora 6h31. Vou saltar de banda. Amanhã nós voltamos. Obrigado pelo carinho da audiência. 4h20 da manhã. Um abraço pra todo mundo e tchau.

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0: 3x4 na hora. 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

0: 6:42, 6:42. Olá, você, o nosso muito bom dia! Sexta-feira, sextou, dia 25 de setembro, o ano 2026. Começando agora, aqui pela 91, mais uma edição do programa Hora da Verdade. Fique ligado e confira os principais destaques do programa de hoje. Pesquisa Quest mostra cenário da disputa pelas duas vagas ao Senado aqui na Bahia. ACM Neto tem 42% e Jerônimo 40% em nova pesquisa realizada. Mortes de gatos com suspeita de envenenamento em Piauí e Ibirataia geram dor e revolta em tutores. Comerciantes de Piauí são alvos de tentativa de golpe com falsa cobrança judicial. A picaretagem tá solta. Dois homens são encontrados mortos após pescaria em açude na zona rural de Vitória da Conquista. Em Ubatã, prefeitura esclarece que mandados da Polícia Federal não têm relação com a gestão municipal. Ônibus e carro de funerária batem de frente e deixa dois mortos na BR-020 no oeste da Bahia. Em Jequié, jovem de 18 anos, baleado no bairro quilômetro 4, não resiste e morre no hospital. Essas e outras em destaque a partir de agora no programa A Hora da Verdade.
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0: Agora 6h45 na Bahia, 6h45. Sexta-feira, meu povo! Alegra, alegra, alegra! Sexta-feira, sextou! É Xole! Bom dia!
1: Hoje é sexta-feira, chega de canseira.
2: Bora trabalhar pra não dar trabalho à polícia! Bom dia, que finalmente chegou! Ô, sexta-feira demorada da gota! Bora, via! Levanta que tá na hora! Tá pensando porque é sexta, tem que ficar dormindo até bastante.
0: Pois, bora!
2: Vai!
0: Bora!
2: Bora!
0: A previsão do tempo, porque hoje é sexta-feira, é dia de decreto.
2: É, hoje a previsão é você ficar em casa.
0: Exatamente.
2: Bora, porque a probabilidade pra chuva hoje é zero. Já começou certo.
0: Igual a nossa probabilidade de ir pra internet.
2: Pois é. Mas a humildade, 85. O vento tá no corrimento de 2 km por hora.
0: Dois.
2: Mas a temperatura pra hoje, 22 graus centígrados. Prepare que tá frio, igual a vontade de você sair pra rua hoje. Porque não vai ter não.
0: Não.
2: 22 graus centígrados, tá frio. Esquece rua, final de semana. Viu? Até o vento tá lhe favorecendo, é só 2% no corrimento.
0: Perguntaram aqui, Marcelo, e o YouTube, a probabilidade pra gente hoje?
2: Zero.
0: Zero.
2: Deu tchutchu. Todo dia tem um pepino nesse negócio aqui.
0: Deixa eu mandar um abraço aqui pra Eduardo Matos. Conhece?
2: É da Supercom?
0: Não, Eduardo Matos é Eduardo, goleiro. Tá aqui dizendo, gente. A meus três filhos, Sheila, Chayane e Ismael. Ismael é LXzinho, pegadorzinho.
2: É o resto de parição.
0: É. Achei, agora, Eduardo, na foto aqui já tem três crianças aqui. Ismael é o pequenininho ou é o... Ele botou estou aqui, mas Ismael...
2: É aqui, desde Ismael. Agora, né, que ele tá falando, né?
0: Não, tá aqui, Ismael, acho que é os três mesmo. As gêmeas e Ismael, é?
2: Deve ser os três da agora, né?
0: Ah... Olha, agora 6h47 na Bahia, 6h47. 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
1: 6h49, rapaz.
0: Tá juntando as notas, tá igual a Jô do
1: bairro. Quem tá começando tem que ser assim, vai devagar. Aí o pessoal chegou e falou assim, e Marcelo vai mudar o quê aqui? O que é que vai chegar?
0: Tá com problema de nota, chama Jô.
1: Gente.
0: Jô entende de nota.
1: É, foi dividido em duas etapas, viu? Ontem mesmo, quem me ligou foi quem ontem? Ah, foi Talma. Lembra de Talma? Da Eletro São Martins. Pois é, Talma perguntou, rapaz, e o feijão Paraná? O pessoal tá na agonia, é verdade, porque o feijão é bom. Eu falei, olha, eu não posso pegar agora porque o local onde vai ter as prateleiras que vai suportar o peso, porque é pesado, né? Feijão, farinha, até farinha de Borarema. O pessoal tá me ligando, rapaz, bora lá logo pra Ipiaú, bora lá logo pra Ipiaú. Vai ser instalado segundo o responsável pela fabricação dos móveis no dia 3.
0: De que ano?
1: Dia 3 de outubro, na véspera da eleição. Será que vai dar certo? Tá prometendo um cabra lá, viu? Assim que ele instalar, teremos mais dois freezers com novidades, viu? Nesses dois freezers. Já temos marisco e tudo mais. Nesses dois freezers vai ter novidade. Então fique esperto, porque tá chegando aí mais novidades. Aonde? Na Casa dos Temperos. 6h50 na Bahia. 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
0: Denise. Não adianta, não.
1: Ô, Denise, eu até animei, viu? Quando tu falou um negócio, eu animei, pensei em Itagi é uma terra boa, eu gosto de Itagi. É a terra de Saulo aí, meu amigo Saulo. Mas aí, Denise, vem um pessoal já de fora, já carregou o negócio já, viu? Quer dizer, já oficializou, falta só carregar. Mas tô esperando aí. 6h50 na Bahia, atenção que tá chegando ele, Joelson Passos, o caçador de onças. Fala, Joelson, bom dia.
2: Marcelo, bom dia. Bom dia, Chole, bom dia, Neide. Bom dia, ouvintes da IPA UFM, sextou, né, Marcelo? Nossa, dia 25/9, tá passando. Sexta-feira que vem, partiu IPA. Hoje, Marcelo, é aniversário dele, meu amigo Jailson do Cal de Cana, o colega de Fal do Uber. Hoje é aniversário de Elane, lá no Caminho 2. Gustavo, filho de Liliane da Real Calçados. Hoje é aniversário da Pro Luciene, a irmã do professor Biléu. Camille de Manhã do Bolo, né? Elineide de Brandão, lá no Constância. Hoje é aniversário de Gildas, o homem da eletrônica, Gildas Beato. Hoje é aniversário de Vaguinho da Feijoada. Valdélio, né? Valdélio do Machadinho. Esse é o gerente de Anselmo. Elvis, o filho de Mocinha. Hoje é aniversário de Lourdes, a mãe de Welber, lá no sítio Engraçadinho. Bruno, o neto de Antônio no Japumirim, né? O homem do material de construção. Deus é de abençoar e iluminar. Muito obrigado por tudo. Sextou, Marcelo. Hoje eu tô descendo pra casa. Belo Jardim. Não tire onda, não, por favor.
0: Fique quieto, fique na sua.
1: Deixa ele, deixa ele, viu? 6h52. Tá de baixo, viu? Acho que Pernambuco tá pegando fogo. 6h52 agora. Atenção, atenção, que Laércio já acordou, foi cedo e já endoidou, viu? 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
1: 6h59, deixa eu mandar um abraço para meu amigo Calixto, lá do Quebra Viola, tá ouvindo a gente, obrigado pela audiência. Bom dia, acharam ontem essa identidade na praça, anuncia por gentileza para ver se a dona vem buscar. Atenção, a dona da identidade tá aqui, é o nome dela, Ingrid Ferreira dos Santos. Ingrid Ferreira dos Santos, a sua identidade está com o Loi do Acarajé, encontraram na praça ontem, como o Loi tá lá na praça todos os dias, deixaram com ela. Então, Ingrid Ferreira dos Santos, sua carteira de identidade foi encontrada. Passe lá em Loi do Acarajé hoje no finalzinho da tarde. Pegue, viu? Pra não ficar sem documento. Antes da propaganda eleitoral, vamos ouvir o político. Né? Eletricista. Assunto que é que vem lá pra cá. Bom dia.
5: Fala, velho Marcelo. Fala, Chole. Bom dia. Aqui é Né Eletricista. Marcelo, seu cururu. Marcelo, hoje eu vim pedir, ver se tem como essa equipe estourada aí, por favor. Dois favor. Um, é em frente aqui à casa de Ney Eletricista, tem uma lâmpada aqui que já tem uns dias, entendeu? Tem aqui aí eu pedindo aí pra eles aí, eles atendendo. Essa equipe é demais, essa equipe é uma prefeita, tem que aumentar mais o saláriozinho, viu? Essa equipe trabalha demais, viu? E a outra é em frente ao G aí, na entrada do G, tem uma lâmpada aí, hoje vai ter um evento aí, o professor Borginho pediu pra eu dar uma ligadinha pra ele, hoje tá fazendo 60 anos o G, e hoje vai ter um evento lá, pra não ficar escuro, né, que o prefeito também vai estar lá, né, o prefeito estourada, tá fazendo 60 anos, e pra não, logo na entrada aí não ficar escuro, se o que Ninho puder fazer, ou a equipe Ninho puder fazer, trocar essa lâmpada aí, eu agradeço. Entendeu? Que o professor Borginho pediu aí, ver se ele tinha como ir trocar essa lâmpada. E aqui na casa do Ney Eletricista, né? Tá um pouquinho escuro. Entendeu? E muito obrigado e uma boa sexta-feira pra nós aí. Que o senhor Jeová abençoe a nossa caminhada, viu? Valeu, Marcelo. Valeu, Chole. Valeu a todos os ouvintes. Aquele abraço do gordinho Ney Eletricista.
1: E ele tá trabalhando agora no G, é?
0: Parece.
1: Agora virou assessor de Borginho. 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Eita, coisa boa. Não são 60 dias. 6h57. Calixto mandou um áudio aqui cedo aqui. Deixa eu mandar pra ele aqui. Calixto! Tá sumido, apareceu hoje. Fala, Calixto! Bom dia!
6: Bom dia, amigo Marcelo. Demais, tá tudo na paz, graças a Deus. Que Jesus dê uma boa sexta-feira. E a gente precisa se ver, rapaz, pra gente conversar. Você nunca mais foi olhar no Quebra Viola. Manda um alô pra Preta, que a Preta também é ouvinte sua, muitos anos. Sua vizinha. E eu ligo de manhã, 4 horas da manhã, já o rádio já tá ligado pra ouvir. Chore pra depois eu te ouvir. Eu só desligo o rádio quando você sai do programa.
1: Essa conversa. Olha, Calixto, já ficou a dúvida aí, Calixto, do povo, ó.
0: Essa conversa eu quero lhe ver. Boca de sexta-feira! Ah, Calixto.
1: Ah, Calixto. Rapaz, Calixto, tá dizendo que tu tá me cobrando, Calixto. Rapaz, na verdade, eu tô devendo a visita ao meu amigo Calixto.
0: Manda alô pra Calixto, 4 da manhã, não tô sabendo
1: tem
0: que tá
1: escutando, muitos... não. Rapaz, tem muito tempo que eu não fui ao quebra-viola. Eu tô relaxado, preciso ir lá mesmo. Quebra-viola era meu ponto. Ixi, rapaz.
0: É, Calixto, podia mandar mensagem segunda.
1: Mas sexta-feira... Sexta-feira.
0: Mas boca de sexta-feira, eu quero lhe ver, você tá sumido. Ai, ai. Ah, Calixto. Olha, olha.
1: Rapaz. Sexta e cinquenta.
0: Claro, você tá sumido.
1: Depois dessa aí, Calixto, só põe pro intervalo pra
0: boca
1: faturar.
0: Boca de sexta-feira.
1: Pra faturar não, que agora os políticos. Poxa, quem fatura eles? Ô, Jesus, quando eu voltar, vou falar de pesquisa, viu? A pesquisa Quest bota a Neto na frente com 2%. Na verdade, um empate técnico, né? Entre os dois. 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Vem aí a propaganda eleitoral partidária obrigatória. Na sequência, a gente traz as informações da pesquisa Quest, realizada aqui no estado da Bahia.
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3: 7h26, de volta com o programa A Hora da Verdade, até as 8h25 da manhã, com muita novidade, com muita informação para você que está sintonizado com a gente. Deixa eu mandar um abraço aqui. Marcelo, é Rua do Esgoto, aqui no Amâncio Félix, viu? Próxima Marco Aurélio. Vou mandar aqui pro pessoal do Entulho, para Nascer Barros, viu? Um abraço. 7h26! 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
2: Agora 7h29. Rapaz, eu tava batendo um papo aqui com minha amiga Tatiana Essa, da PLB Sindicato. E eu tava olhando aqui uma postagem de ontem de algo que é até estranho se falar, o que seria normal, né? Que é um bom relacionamento, um bom convívio entre o município e a PLB Sindicato. Você lembra que até outro tempo aí, outrora aí, rapaz, era uma confusão pisteada, rapaz. Tu lembra que tinha um professor aí que misericórdia, chamava ele de preguiçoso, era não sei o quê. Rapaz, era confusão em cima de confusão. E ontem, aconteceu aqui em Piauí um encontro entre a prefeita, a secretária de educação e a PLB Sindicato. E pasme os senhores e as senhoras, foram mais de 400 profissionais da educação em um grande encontro que foi marcado por coisas simples, mas que está existindo agora, que é o diálogo, a escuta, a construção coletiva da educação de Piauí. E aí a gente precisa fazer uma volta a um passado não tão distante. Nós precisamos passar um passado que começou no ano, começou exatamente em 2025, quando a prefeita Larissa Dias assumiu, adotando essa postura de conversar com as representantes da PLB Sindicato, dessa aproximação. E isso tem colhido e vem rendendo frutos. Por exemplo, a questão do novo método de ensino, o investimento de mais de 5 milhões feito na educação, a melhoria para os professores. Ainda falta, Marcelo? Falta. Mas os avanços na educação de Piauí são plausíveis e visíveis. E esse reflexo de 400 profissionais da educação junto com a prefeita, a secretária de educação, é isso aí. É esse diálogo, é essa conquista, essa conversa. E ontem tinham 400 cadeiras, muita gente em pé, indo lá de fora e tudo lotado. Por quê? Porque esse diálogo existe. Eu falei no início do ano que esse ano iam ficar pessoas no meio do ano procurando vagas nas escolas de Piauí. E isso já aconteceu. E vou adiantar, estamos aqui no mês de setembro. Para o ano que vem, pode ter certeza que vai ter fila de espera. Porque essas pessoas não tinham visto, não era palpável esses investimentos e a visibilidade. Por exemplo, tiveram pais, e não foi um, dois, foram vários, centenas, que ficaram boquiabertos com a qualidade do material que os seus filhos estavam levando para casa. No dia que eu vi o material pela primeira vez, eu ainda falei, olha, meu filho usava isso aqui em uma escola particular. Mas ali estava para quem? Para o filho do pequeno, como dizem, para o filho do pobre, para o filho daquela pessoa que não imaginava comprar que um módulo daquele é caro. Eu vou dizer para vocês, é caro. É o módulo que se aplica, como eu disse anteriormente, em escolas particulares. Mas hoje o aluno da rede municipal de Piauí tem acesso a isso. O novo ensino da FTD, a nova metodologia, os módulos que estão sendo distribuídos. Então, assim, o ano que escreva o que eu estou falando, viu? E você que é pai, que é mãe, se adiante. Você que ainda não viu, tem um vizinho que está estudando aqui na escola municipal, pede para ver o material, que tu vai ter noção do que eu estou falando. E ontem foi mais um exemplo, viu? Sobre essa evolução.

0: Compartilha experiência, compartilhar experiências e construir juntos novos caminhos. Um agradecimento especial à PLB Sindicato pela parceria e a todos que estiveram presentes, que participou, que falou, ouviu, ajudou a construir aquele momento de ontem. Cada um de vocês é parte fundamental na educação do município de Piauí. Foi uma noite, como eu disse, que entra para a história e marca o início de uma nova etapa de aproximação, respeito e união. Parabéns a todos os envolvidos, à PLB Sindicato, aos professores, à secretária de Educação e, em especial, à prefeita Larissa Dias, que sempre pautou a questão da conversa, do diálogo, da aproximação, porque é ouvindo que a gente consegue detectar os problemas e buscar as soluções. Então, parabéns. Olha, quem está falando aqui é uma pessoa que está completa agora dia 25, dia 1º de outubro, 25 anos de rádio. E nesses 25 anos de rádio, eu já vivi, já vivenciei e já presenciei diversas situações, ao contrário disso que está falando aqui, no que diz respeito à PLB e município. E não era prerrogativa de PU, não, de vários lugares, sempre foi uma guerra. Hoje, nós estamos vendo algo completamente diferente. Com essa união, quem ganha? Os alunos, a qualidade da educação, tudo isso vai melhorando. Repito, 2026 foi um ano com alguns avanços, algumas novidades. A nota do IDEB é em 2 anos. 2028 nós vamos colher o que está sendo feito agora, esses investimentos. Como eu disse, mais de 5 milhões de reais na educação de Piauí. Novo método de ensino, novo qualidade, material, módulo sendo entregue para as crianças. Isso tudo vai ter um efeito gigantesco. Pode aguardar aí, viu? Quando a gente fala em números, mas já é notável, já é visível por todos essa evolução aqui na educação do nosso município. 7h36 na Bahia, 7h36. 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
0: 7h37, Neide Pereira, bom dia!
3: Bom dia!
0: Como é que tá a vormicê?
3: Perfeitamente esplêndida.
0: Não dá pra diminuir um pouquinho, não?
3: Não.
0: Por quê? A gente tem que ir gradativo.
3: Não, assim, hoje eu tô
0: bonitinha.
3: Não, bonitinha? Tá
0: melhor.
3: Hoje, bonitinha? É. Ah, não. Melhor. Não gosto desse negócio de diminutivo, bonita, não. Não. Esplêndida. Muito grande. Maravilhosa.
0: Você já descobriu o paradeiro de Nélia?
3: Não. Eu pensei nisso agora.
0: Foi. Pra você ver, leitura de pensamento. Porque todo esse essa confusão foi você. Você sabe disso.
3: Penélia Smith?
0: Sim. Isso foi você.
3: Puxa, é casa de polícia, viu?
0: Não.
3: Você falou
0: outra
3: que
0: coisa.
3: Que foi
0: de outra
3: eu
0: coisa.
3: Falo,
0: não, eu, você sabe o que
3: eu fiz
0: foi.
3: Nélia assumir.
0: Você sabe o que foi. Sua língua!
3: Ô, Nélia, cadê tu? Apareça, por favor.
0: Sua língua! Quando você morrer, serão dois caixões.
3: É, você vai me dar vai me dar um de presente, não é? Você vai me dar um caixão de presente,
0: não
3: né?
0: Não se preocupe, vou lhe dar. Com Wi-Fi, pra você acessar a internet. Vai, Wi-Fi, duas caixinhas de som. Vai aí, curtindo música. Diga pra você, quer que a gente vai tocar no dia.
3: Hoje, tu quer saber?
0: Hã?
3: Só sofrência eu quero.
0: É, a gente vai estar sofrendo, você sofre lá também.
3: Pois é.
0: Botar dois pendrive lá de padre e de toque 10 pra tu levar.
3: E coloca umas músicas internacionais também que eu curto.
4: Um pacote de água mineral.
3: Não tem problema, mas é
4: eclético. Um pacote de água mineral.
0: Um pacote
4: de...
3: Com gás, por favor. Com gás, por favor.
0: Ô, Jesus do
3: céu. Eu vou carregada, não é?
0: Ô, Nélia!
3: Ei, eu vou com caixão carregado.
0: Carregado. Ô, Nélia, tô esperando seu áudio, viu?
3: Cadê você, Nélia?
0: Ai, viu? 7h39 na Bahia, 7h39, açougue tem nome, é Boi do Povo. 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
0: Sete e quarenta na Bahia, 7:40, deixa eu mandar um abraço aqui pro pessoal que está ouvindo a gente lá em Gitaúna. Como é o nome do cara daqui que tem a tia trabalhadeira, guerreira, que igual ela não tem?
3: Alessandro Namorador.
0: Alessandro Namorador.
4: Vixe, é?
0: Cadê o áudio dele? Procura o áudio dele aí, pra você ver. Esse bicho, essa tia desse bicho, pensa numa mulher valiosa essa mulher, viu?
3: Igual a trabalhadeira igual ela não tem não.
0: Não, não tem não.
3: Diz ele,
0: quer ver? Cadê? Eu procuro o dele, Alessandro Namorador, coloca ele, empaixa ele todo dia, ele manda esse áudio.
5: Aí, pessoal, tô na escuta, Alessandro Namorador, né? Queria mandar um abraço pra minha tia guerreira trabalhadeira, que nem minha tia em Itaúna, é difícil, Daiane da Mantegueira. Deus abençoe ela e a família.
0: Igual
5: dela.
0: Ela é difícil.
5: Queria um abraço pra minha tia, guerreira, artista, se armando pro colégio agora.
0: Todo dia ele manda esse alô.
4: Da tia.
0: Pois é, viu?
3: Ah, igual a ela, tá difícil de achar.
4: E ele é namorador.
3: Ele falou.
0: Ô, oh, quem apareceu aqui também, Jorlúcia Potência. O nome do Dica é Alessandro Namorador, viu? Ó, pra aqui, ó. E eu, nego, bom dia, seus lindos. Jorlúcia tá mandando aqui pra gente aqui, ó, seus lindos. Foi? Tu aí, tá bonito.
4: Acertou.
0: Tu tá bonito, Jorlúcia, mas é com tua vida. Viu? Pode ficar tranquilo. Marcelo, bom dia. Que Deus conceda um bom dia pra vocês. Amém, Jesus. Quem foi essa benção aqui? Quem foi essa benção? Cris. Ah, Cris é a da pizza? Deixa eu ver se
4: não
0: é Cris da pizza.
4: É tu, Cris?
0: É.
4: Eu te falei, não foi Cris, que a sua pizza é deliciosa.
0: Boa.
4: Perfeita.
3: Então ela sabe o gosto.
0: Hã?
3: É.
4: Ah, eu não,
0: o errado foi você.
4: Você. Eu não tenho culpa se você não iniciou o seu serviço de investigação.
0: Eu experimentei, boa.
4: Ah, não, olha pra cá.
0: Tu também experimentou?
4: Oxi, e a minha é dele.
0: Mas a primeira foi você.
4: Foi você, o problema foi seu.
3: Esquece porque o que foi...
4: Esqueceu.
0: Não,
4: mas
0: vem cá, a
4: não.
0: Você levou.
3: Não.
4: Deixa eu falar com a tu. Ele esqueceu, mas também não fez questão de
0: procurar.
4: De procurar.
3: Aí tá, bonito. Até que tá tu. Você achou? Aí se eu fosse fazer questão de procurar, eu achava que tinha que comer a sua.
4: Ah, não importa. Ah, a investigação foi por minha conta. Você nem se manifestou pra nada. Bonito. Nem como testemunha foi.
3: Você tá naquela época de que acha encaixa?
4: Não importa. Se lascou.
3: Ah, pô.
0: 7:42.
3: E a abroba. Vamos pra frente que atrás vem gente.
0: Abroba. Saudosa abóbora. 7:43 agora. Deixa eu mandar um abraço aqui pro povo que tá ouvindo a gente ali na rua Valdomiro Barreto. Pra falar disso, tinha um alô pra mandar aqui.
3: Na Rua da Banca.
0: Deixa eu procurar. É, conhecida Rua da Banca. Mas tem um alô aqui.
3: Peça lá do Bate também, tá ligado?
0: Da onde?
3: Do Bate. Lá de Itaúna.
0: Um abraço pra Wellington, lá na mina. De pouco,
3: de pouco em pouco
0: nós estamos chegando na mina de novo.
3: Ixi.
0: Pelo amor de Jesus, vocês aí, não fica botando a gente pelo rádio de vocês aí.
3: É.
4: Alto, não ouve pra você.
0: Não, porque a gente tá botando no rádio.
3: É, me falaram mesmo esse negócio.
4: Rapaz,
3: tu larga de língua grande, que o pessoal
4: tá escutando. Mas vai que liberaram
3: lá,
4: já.
3: Vai ter rádio.
0: Não, pode não.
4: Pode não?
3: Fica falando
4: não, que o pessoal não bota
3: no rádio no
4: hoje não outro. Pode ouvir nós, não é?
0: Não.
3: Não, corta lá uma vez.
4: Não, no rádio. Por exemplo, eu trabalho lá dentro dirigindo, eu não posso ligar no
0: não,
4: rádio.
0: Não, você tem que ficar ligada na comunicação interna.
4: Sim, mas não dá pra fazer os dois, não é?
3: Não.
4: Dois sentidos. A cabeça de vocês homens não funciona desse jeito, não. Desculpa.
3: A mente dos homens é organizada. Um
4: ouvinte daqui quase caía no golpe ontem. não caiu devido àquela... Como é importante vocês ter, passar por essa situação de golpe e entrar em contato para a mídia estar divulgando, porque vocês acabam colaborando com outras pessoas para que essas pessoas não caiam. Rapaz, e a ouvinte disse que nunca viu tanto aperto na vida dele. Ei, você quer fulana de tal?
0: Ela... Ah, teve o batom também.
4: Sim, então, aí disse que a voz era igual. Você quer fulana de tal? Olha aqui, ó. Você que aguentou, não sei quem. Agora, os homens invadiu aqui. Os homens foi a polícia. Os homens invadiu e agora nós perdemos toda a droga. Agora você vai pagar. Quanto você tem na conta? Quanto você tem na conta? E ó, a ouvinte ficou doida, ficou desesperada e falou assim... Peraí, que tem mais... Aí compartilhou. Tinha três, viu, Marcelo, na conversa? Três na conversa. Aí outro falou assim, ó, se ela não tiver nada, pode falar que eu já tô aqui perto, eu já vou invadir a casa dela. Tô aqui perto. Rapaz, disse que é ouvinte.
0: Minha mãe fica doida.
4: Passava nem azeite.
0: Doida.
4: Doida.
3: Oh. Esses dias a Bernia
4: caiu. Eu não concluí não, peraí. E lá vai a zoando a cabeça da ouvinte, a zoando a cabeça da ouvinte. E Jesus iluminou e falou assim, oxe, essa voz é a mesma do áudio de lá de Ubatã, da moça.
0: Tá vendo?
4: A importância de vocês estarem divulgando. Gente, pelo amor de Deus, não se aveste, não. Os caras dizem que vai invadir tua casa, tu não deve nada, fique de boa. Agora, se tu dever, corra. Agora, quando tu não deve, tu vai fazer o quê? É golpe, tentando te dar o golpe aí. A polícia não invadiu lugar nenhum, a polícia não pegou droga de ninguém. E se pegou, você não tem nada a ver com essa história. Por que você vai ficar com medo? Se concentre pra você não cair numa cocô, numa laranjada e depositar dinheiro. Ele queria qualquer valor. Quanto você tem na conta? Rapaz,
0: que é a droga mais barata do mundo.
3: É.
0: O que tiver na conta.
4: Ah, é? É o Noia.
0: Aqui, ó.
4: É o Noia.
0: Bom dia, Marcelo. Aconteceu com minha vizinha aqui também. Pediu 5 mil reais pra ela.
4: O de casa aqui é qualquer coisa. Ele é Noia.
0: Qualquer coisa. De cara é qualquer coisa.
3: Esse dia aconteceu com o Zabé. Que Isabel tá aí no processo da aposentadura, né? Aí...
0: Olha, nem tem aposentadura, já tinha que carregar.
3: Aí eu tô lá em casa, Isabel me liga pra poder ir lá, porque tinha que fazer o processo pra poder mandar o dinheiro pra outra conta. Assunto, que diabo. Aí eu se piquei pra lá, né? E nisso, o infeliz já tinha ligado, acho que clonaram o telefone da advogada que tava no caso. E aí, nós foi pra lá, e aí quando chega lá, o cara ligou, né? Aí já vi logo a foto, já vi que tava tudo errado, que não mostra a cara do indivíduo, né? E aí o cara mandou dizer que tinha que mandar a conta pra poder depositar uma quantia, isso final de semana, que dizendo ele que era...
4: Aí era advogado, era?
0: Se passando pelo advogado.
4: Então, mas eles pegam, às vezes, e colocam a foto do próprio advogado,
3: mas
4: viu?
3: Não tinha foto dela, não.
4: Tem era... isso também.
3: E aí, ele dizia, ó, que era, se passando por representante do, acho que é STJ, não sei. Primeiro que final de semana, algum público não trabalha. Eu já comecei a desconfiar aí.
4: Graças dizendo, a Deus, né?
3: Dizendo que tinha que botar um tanto daquele dia, que o outro ia botar segunda-feira. Aí mandou abrir o aplicativo, eu fui na dele, né? Mandou abrir o aplicativo, aí depois mandou botar a senha.
0: Agora deixa eu falar.
3: Eu falei, aqui, peguei, desliguei na cara, falei, tá vergonha, rapaz, vai roubar outro.
0: Isso acontece, eu já falei aqui, tem uns
3: quando seis, tinha clonado seis o telefone meses,
0: mais ou menos, que eu caí num golpe. Eu falei aqui, caí num golpe de um cara que se passou por Matheus. Só que esse infeliz até... ele mandou áudio. E o pior é que o cara usou um termo que Matheus usa no cotidiano. Não sei como ele conseguiu. Que Matheus negócio gritando, porra! E o cara gritou. Acho que o cara tá gritando, porra, comigo. Acho que era Matheus. Eu caí nesse golpe. E esses dias, novamente, quase... Aí nesse agora foi quase. O cara se passando por gerente pessoa jurídica do Bradesco. Rapaz, mas o cara falava com tanta convicção, e o número 73 vai, botou a foto, coisa e tal, bambambam, não sei o quê. Vocês acreditam que eu comecei até a fazer o processo?
4: Acredito.
0: Foi, mas no dia eu estava na loja, aí chegou uma pessoa, chegou outro cliente, pô, agora a loja encheu. Ah. Eu falei, ô Dodi, peraí que depois eu falo contigo. Ah. Desliguei. E nisso que eu desliguei, o cara começou ligando. Aí eu falei, ô filho do câncer, eu te falei que eu ligo depois. Aí o cara, tá bom, desliguei. Rapaz, não demorou 5 minutos, o cara ligando de novo. Ô filha! Aí eu cheguei de novo, desliguei. Resultado. Não sei o que foi que eu tive que fazer, eu vim à praça. Eu falei assim, que eu vim na praça aqui. E aí eu fui passando, atravessando a rua, justamente na porta do Bradesco. E aí eu olhei, vi um carro, só que vi uma moto, os esbandeirados de moto. Vinha passando pro lado. Quando eu fui atravessar, alguém me puxou pelo braço. Quando puxou pelo braço, eu olho pra trás, Fabrício, que é gerente de pessoa jurídica do Bradesco. Aí eu falei assim, ô Fabrício, tu não tinha saído daqui? Aí ele falou assim, sai de onde? Eu falei, não, ligou um cara aqui dizendo que é gerente de pessoa jurídica que tava agora pra falar com a gente, os clientes. E tu tinha safado fora. Ele, é golpe, rapaz.
3: Tá,
0: olha pra isso, rapaz. Mas faltou pouco. Olha, os clientes me salvaram.
4: Eu sigo uma advogada muito famosa, não sei de que estado ela
0: é. Ele tá se maquiando, né?
4: Tô passando um trem aqui.
0: É brecha?
4: Não,
0: brecha?
4: É, não, aqui não é brecha, não. Um pozinho.
0: Um pó.
4: Pó. Pó que, possa, que pode passar no rosto. Ei. Aí o que acontece?
0: Tá passando pó na cara, né?
4: Pó na cara.
0: Vai ficar doja.
4: Tô fora. Lá ele. Ô, pra cá, véi. Ô, deixa eu falar sério.
0: Fala, fala, fala.
4: E aí, a advogada entrou na rede. A mulher tem não sei quantos milhões de seguidores. Gente, eu caí no golpe, eu não acredito nisso.
0: Advogada.
4: Eu disse que os caras... E ela é advogada criminalista.
0: Oi?
4: Os caras ligaram pra ela, um cara ligou pra ela com o número do banco. O número do banco. Ligou e falou que pra ela, urgente, dar uma atenção pra conta dela. Porque... E ela no trânsito. Porque estavam tentando invadir a conta dela. E que ela tinha de fazer aquela transferência naquela mesma hora. Escute, Marcelo.
0: Tô ouvindo.
4: Rapaz, a advogada... Pegou, fez a transferência, porque o número era do banco. O número, ela mostrou o número do banco, rapaz. Ela fez a transferência de 15 mil reais.
0: Maria, vai.
4: Pense aí. Golpe, golpe, Ave gente. Maria, golpe.
0: Maria. Não, tá cheio. Ó, gente. Minha avó falava, meu filho, mente vazia, oficina do capeta. Esse cara, esse povo tá lá dentro preso, sem fazer nada. Vai fazer o quê? Estuciar. E vai estuciando pra lhe dar golpe. 7h50, atenção, porque amanhã. 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
0: Ó, e você aí é o nosso convidado, viu? Ô, Marcelo, só pode ir os evangélicos? Não. Você aí, independente da sua religião. Venha curtir um show, ouvir a palavra de Deus, ouvir boas músicas. Você que está aí com o seu coração aperreado, você que está passando por algum problema. É verdade, às vezes a gente esquece de Deus, não é? Aí só lembra quando está no aperto, não é isso? Quando está precisando. Mas lá é um momento para você ouvir a palavra de Deus. Para você ouvir, disse, boas músicas. E ouvir a palavra de Deus através de músicas. Então, compareça, viu? Amanhã, 19 horas, na Praça Álvaro Jardim, com essa cantora fantástica. Eu, particularmente, sou fã de Fernanda Brum.

0: volta no túnel do tempo, viu? Há 20 anos atrás, na extinta Rádio Educadora, fazendo a apresentação do programa, era Tarde Gospel, não lembro o nome exatamente, lá na Rádio Educadora. E essa música de Fernanda Brum era uma das que eu mais tocava lá, viu? Porque gosto demais da Fernanda Brum, da Cassiane, Marquinhos Gomes, e tantos, Catedral, Kim. Era da... Qual era da música daquela empresa? Era
1: Record, Line Record.
0: Line Record. Chegava lá pra gente. Tinha Eixila também, né?
1: Eixila. Fernanda Brum, Cassiane, Kleber Lucas.
0: Rapaz, era uma tarde maravilhosa. Porque a gente pegava naquela época... Deixa eu lembrar vocês aqui. Como era bom. Lembra? Na época tinha um programa de Amarelinho. Das 12 às 2, lá na Rádio Educadora. Quem era o prefeito na época? Zé Mendonça. O que é que tinha no programa de Amarelinho? Confusão. E não era pouca. Depois que terminava a confusão, eu chegava, e aí o que tinha? Essas músicas aí, ó. Fernanda Brum. Pra diminuir, né? O estresse da tarde do povo. Mas era assim, porque é rádio assim, né, gente? Tem hora que tacar, tranquilo, pô, agora o Berenge aqui. E era quase do Berenge, né? 7h54. Fernanda Brum, amanhã.

0: Você que anda aí nervosa,
1: tá carregada.
0: Você que anda com brutalidade pros outros, é. Você que chega nos lugares já dizendo um bocado de coisa.
1: É na hora de amansar o espírito.
0: É, amanhã, viu? No dia do evangelho. É.
2: O quê? Estão jogando indireto pra mim, é?
0: Poxa, que nem falou com você.
2: Por que você não fala direto? Ele
1: falou
2: olha no meu zóio e fala.
1: Tu é bruta?
2: Olha aqui, eu sou.
1: Ah, tá.
0: Eu sou sim. 7h55, um intervalo rapidinho no oferecimento da Casa dos Temperos, sextou. 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

0: 3x4 na hora. 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
1: 8:09. Só lembrando que a propaganda eleitoral só vai até quinta-feira, viu? De hoje a 8, já volta o horário normal. Se tiver segundo turno... sexta-feira, de hoje a 8, sexta. Se tiver, como é o nome, se tiver segundo turno, vem a propaganda eleitoral de novo. Mas há um tempo reduzido, só me engano, são 10 minutos. Então, mas vamos aguardar. Estamos no primeiro turno ainda, vai voltar ainda no dia 4. Aí depois é que vai ver se vai ter esse primeiro ou segundo turno ou não. Mas até quinta teremos horário eleitoral. Sexta-feira, de hoje a 8, já volta com o horário normal. 8:09. Neide Pereira está na área, trazendo as informações policiais.
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3: Tô chegando, hein? 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Vamos seguindo, vamos falando de informações policiais. Nas informações policiais, vamos seguindo lá para a cidade de Ibirataia. Deu uma pincelada no caso ontem, mas o Giro fez essa matéria e já subiu, viu? A quantidade de gatos mortos, viu, Robert? Ontem estava em 7, hoje já está em 9, lá em Ibirataia. Morte de gatos com suspeita de envenenamento em Piauí e Ibirataia geram dor e revolta em tutores. gatos mortos na Avenida do Contorno, aqui em Piauí, viu? Dois casos envolvendo a morte de gatos em circunstâncias suspeitas chamaram a atenção nesta semana em Piauí e Ibirataia. Relatos de tutores apontam que os animais apresentaram sinais que levantam a possibilidade de envenenamento. Em Piauí, a morte de dois gatos em circunstâncias suspeitas chamou a atenção na Avenida do Contorno, região central da cidade. Os animais viviam com a família há aproximadamente 5 anos e morreram em um intervalo de poucos dias. O primeiro caso ocorreu no último domingo, enquanto o segundo foi registrado na noite de terça-feira 22. Segundo o relato do tutor Algiro, por volta das 23h30 de terça-feira, um dos gatos retornou para casa vindo da direção da vizinhança e, ao chegar à área de serviço da residência, caiu apresentando sinais de intenso sofrimento. O animal teve convulsões, salivação excessiva e se debateu antes de morrer. Parte da situação foi registrada em vídeo. Diante dos sintomas apresentados pelos animais e das duas mortes em um curto período, o tutor suspeita de possível envenenamento ou outra forma de maus tratos. Um boletim de ocorrência foi registrado na Delegacia de Polícia Civil. Gatos envenenados lá em Ibirataia. Outro caso que chamou a atenção nesta semana na região foi registrado em Ibirataia. Uma tutora residente na rua São José, na localidade conhecida como Nova Ibirataia de Baixo, perdeu 5 gatos que criava há anos com muita estimação. Segundo relatos, todos os animais apresentaram sinais compatíveis com possível envenenamento antes de morrer. Ainda conforme informações repassadas ao Giro, outros 2 gatos morreram na mesma rua e no mesmo dia, também sob suspeita de envenenamento. Subiu o número de gatos com possível envenenamento. Foram para 9 agora, nesse caso lá em Ibirataia, tá? Com isso, ao menos 9 animais teriam morrido em circunstâncias semelhantes naquela localidade. A tutora dos 5 animais mortos, de uma vez, registrou um boletim de ocorrência na delegacia. E eu peço que o pessoal da delegacia, que a delegada, que o delegado dê uma investigada nesses crimes, porque toda vida importa. Moradores também relatam que episódios envolvendo mortes suspeitas de gatos ocorreriam com frequência em outras áreas de Ibirataia, conhecida como Rua da ABB. Assim como no caso registrado em Piauí, a suspeita de envenenamento depende de confirmação técnica e não há, até o momento, informação sobre identificação de responsáveis pelos episódios. Seguimos com mais informações policiais, vamos para Itajibá. Homem que se apresentava como pastor foi contemplado com a pulseira de prata. A investigação de crimes sexuais contra a enteada. A pulseira de prata foi para ele, viu? A Polícia Civil da Bahia cumpriu, na manhã desta sexta-feira, um mandado de prisão preventiva contra um homem de 42 anos, investigado por suspeita de crimes contra a dignidade sexual no âmbito familiar. A ação ocorreu por volta das 6 horas no bairro Jorge Neiva, em Itajibá, e foi realizada pela Delegacia Territorial Municipal do município. Segundo a Polícia Civil, as investigações começaram após uma denúncia apontar que o investigado, que se apresentava como pastor e é padrasto da vítima, teria praticado atos de natureza sexual contra ela dentro da residência da família. Os nomes foram preservados para evitar a identificação da vítima. No decorrer da investigação, depoimentos de testemunhas e outros elementos reunidos pela polícia indicaram que os supostos abusos teriam começado quando a vítima ainda era menor de idade e, conforme a apuração, teria continuado posteriormente. A polícia também investiga a conduta da mãe da vítima, companheira do suspeito, que teria conhecimento dos fatos. Aproveitou uma bíblia, se escondendo atrás de uma bíblia, um covarde desse, pulseira de prata pra ele. Foi legal que a polícia chegou cedo, na hora do café da manhã. Ainda conforme a Polícia Civil, durante o procedimento na delegacia, a mulher teria rasgado o termo de declaração prestado pela própria filha. Meu Deus, a filha não tem o apoio da mãe numa situação, uma moça que vem já sofrendo uma violência, né, sexual. Um absurdo, que absurdo. E de que as ações tenham ocorrido com a finalidade de destruir, ocultar ou dificultar a preservação de possíveis provas. A justiça determinou medidas cautelares diversas da prisão em relação à mulher. Durante o cumprimento dos mandados de prisão e de busca e apreensão nesta sexta-feira, o investigado teria tentado fugir ao perceber a chegada dos policiais e arremessado o próprio celular na tentativa de descartá-lo. De acordo com a polícia, ele ainda entrou em confronto físico com a equipe, deixando dois agentes feridos. O homem foi contido, foi contemplado com a pulseira de prata, tá? E foi preso. As investigações continuam para esclarecer as circunstâncias dos fatos, individualizar as condutas dos envolvidos e reunir os elementos necessários para a conclusão do inquérito. Eu torço aí para que essa moça fique bem, não é? Que ela supere esse trauma, principalmente o trauma da mãe apoiar quem? O agressor. Que absurdo. Para finalizar, vamos falar uma notícia boa. 55 CIPM conquista premiação máxima por desempenho policial. Parabéns à nossa Polícia Militar. A 55ª Companhia Independente da Polícia Militar, responsável pelo policiamento em Piauí e municípios da região, foi contemplada com o teto máximo do prêmio por desempenho policial referente ao primeiro semestre de 2026. O reconhecimento está relacionado aos resultados alcançados pela unidade no período, especialmente nas ações voltadas à segurança pública e à redução dos crimes violentos letais intencionais. A conquista foi compartilhada pela própria companhia como reconhecimento ao trabalho desenvolvido diariamente pelos policiais militares. A unidade destacou a dedicação e o compromisso da tropa no atendimento de ocorrência, nas ações preventivas e ostensivas e no enfrentamento à criminalidade nos municípios que integram sua área de atuação. O Prêmio por Desempenho Policial é um mecanismo de reconhecimento aos profissionais das Forças de Segurança da Bahia, considerando o alcance de metas estabelecida para a redução dos indicadores de criminalidade. Ao atingir o teto máximo da premiação no primeiro semestre, a 55 CIPM celebra os resultados obtidos pelo conjunto do efetivo. Major Eber, comandante da 55 CIPM, o comandante da 55 CIPM, Major Eber, destacou que o resultado é fruto de um trabalho coletivo e atribuiu reconhecimento ao empenho dos policiais que atuam diariamente na região. Abre aspas. Recebemos esse reconhecimento com muita satisfação, mas, acima de tudo, com a consciência de que é resultado do esforço de toda a nossa tropa. Cada policial tem uma parcela nessa conquista, seja nas ações preventivas, no atendimento às ocorrências ou no enfrentamento direto à criminalidade. O resultado demonstra o comprometimento dos nossos policiais com a missão de proteger a sociedade e nos motiva a continuar trabalhando para ampliar a segurança em Piauí e em toda a nossa área de atuação. Comentou aí o Major Eber. Parabéns, não é? A 55, parabéns a todos vocês que estão nas ruas para defender o cidadão. E na maioria das vezes, o cidadão não sabe reconhecer esse trabalho da polícia.
1: Um abraço aí ao Major Eber, moralizado. Um abraço a toda a tropa aí da 55. 8h21, Dona Paula, Mundo do Real tá na área. Bom dia!
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1: Valeu, dona Paula, um abraço. 8h23.
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5: Deixa eu mandar um abraço pra Chico Tuita, pra Garnizé e pra Porquinho da Índia.
1: Porquinho da Índia.
5: Chico Tuita, tu
1: deixa ele, viu?
3: Oi. Chico Tuita apareceu de novo e cheio de resenha.
1: É, bem gostoso.
3: Cheio de resenha. Olha que ele tava sumido, ele tava desaparecido.
1: Ai,
5: deve ser porque aposentou.
3: Meu amigo Joilson,
1: aposentou?
3: Não dá tempo mais ler. Mas segunda-feira eu vou ler. Que vem aí o concurso que vai eleger a Miss Comerciária de Piauí. Hoje eu vou chamar minha amiga, Vanusa. Vanusa não é bonita?
1: Quem é Vanusa?
3: Vanusa, aquela que anda comigo.
1: A coritiana?
3: Sim, a coritiana. É, não é bonita?
1: É bonita.
3: Minha amiga vai ganhar, de lavada. Só se ela não quiser ir.
1: Você vai fazer um anúncio e já tá dizendo que vai ganhar.
3: Pra poder incentivar as meninas, falando assim, quero ver que ela vai ganhar. Jair, vou me inscrever.
1: Já tirei ela.
3: Mas eu não sou. Não, as meninas vão falar assim, eu quero ver se essa amiga direita vai ganhar, eu vou me inscrever também.
1: Pra isso. Na aí disputa. Você, amigo de Joyce, que é organizador, você vai lá, teve treta.
3: Eu que tô torcendo para minha amiga. Não quer dizer que ela vai ganhar. Eu já tô torcendo.
1: O que tu quer no meio de gente bonita, não? Mas gente bonita pra cima e pra baixo.
3: O que é que eu quero?
1: Sim.
3: Ou pra cá, gente bonita com gente bonita fica tudo lindo. Até gente feio com gente bonita, o povo só enxerga o bonito. Agora, se você é feio, fica no meio de gente feio, ninguém te enxerga. Porque você já é feio no meio de feio.
1: Nossa, sai nós três que todo mundo enxerga.
3: Ah, aí ficou estreito. Ficou estreito.
1: Depois dessa, bora embora. Valeu, gente. Um forte abraço. Ótima sexta-feira. Bom final de semana.
3: E lembrando que hoje o Colégio Estadual de Piauí está completando 60 anos. E a partir das 18 horas já temos a apresentação. E a comunidade está convidada a comparecer. Eu vou estar lá. Vai lá me ver também, vá.
1: Que dia, acho.
5: Tchau, gente. Um abraço pra Joyce lá no Barro Novo. Tá ligada.

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0: Às 8 horas 39 minutos, bom dia. Olha, muito bom dia, muito obrigado pelo carinho e também pela audiência. Já estamos aos 25 dias do mês de setembro de 2026. Caminhando aí para a última semana do pleito eleitoral, onde em 4 de outubro vamos às urnas escolher os novos representantes da população brasileira. E claro, vamos aos destaques no programa de hoje, trazendo tudo o que acontece em toda a nossa região e também a sua participação.
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0: Ok, vamos chegando aí já com os destaques. Olha, homem que se apresentava como pastor é preso em Itajibá durante investigação de crimes sexuais contra a enteada. Ainda também no programa de hoje, vamos trazer os destaques. Pesquisa Quest aponta Rui Costa e Jacques Wagner na liderança pelo Senado na Bahia. E claro, você ligado ainda em nossa programação. Ministério Público Federal decide hoje se abrirá investigação aí por atuação de Paulo Gunet. Saiba tudo o que acontece e o que aconteceu com a Procuradoria-Geral da República. Ainda no programa, vamos trazendo: Justiça Eleitoral confirma vitória de Ângelo Coronel sobre tentativa de censura de Jacques Wagner. E ainda também em nossa programação, Reginaldo com os destaques do esporte. Ainda você acompanha Joelso Caçador e os aniversariantes do dia de hoje. Olhe, Piauí celebra dia do Evangelho neste sábado. Show na Praça Álvaro Jardim contará com a presença da cantora Fernanda Brum. E claro, você participando ao vivo do nosso programa. A partir de então, você ligado aqui, vamos juntinhos em mais uma edição do Amarelinho Notícias, aqui pelas ondas sonoras da IPIA UFM. Simplesmente 34 anos, todos os dias, lado a lado com você. A você ligado, está no ar o Amarelinho Notícias. Por aqui já tem Luiz Sérgio comunicando com você.

Com certeza, 34 anos, todos os dias, lado a lado com você. A você ligado, já em nossa programação. Vamos juntinhos a partir de agora com mais uma edição e você participa ao vivo.

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1: Você participa e manda o seu recado. 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Obrigado a você que, claro, nos acompanha aí e nos dão essa audiência em toda a nossa região. 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
1: Olha, pode mandar seu recado aí em nosso programa, viu? Pode mandar seu recado aí. E nós seremos o maior prazer de estar transmitindo aqui ao vivo. 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
1: 8h52, você ligado aí, já em nosso programa, obrigado aí pela audiência. Olha, você ligado aqui em nossa programação, pode mandar seu recado e participar, mandando seu recado para o 98201-7006, mensagem de áudio ou mensagem de texto. Olha, em Itajibá, homem que se apresentava como pastor é preso durante uma investigação de crime sexual contra a enteada. A Polícia Civil da Bahia cumpriu na manhã de hoje, sexta-feira, dia 25, um mandado de prisão preventiva contra o homem de 42 anos. Investigado por suspeita de crime contra a dignidade sexual no âmbito familiar. A ação ocorreu por volta das 6 horas da manhã de hoje, no bairro Jorge Neiva, em Itajibá, e foi realizada aí pela Polícia Territorial do município. Segundo a Polícia Civil, as investigações começaram após uma denúncia apontar que o investigado, que se apresentava como pastor e é padrasto da vítima, teria praticado atos de natureza sexual contra ela dentro da residência da família. Os nomes foram preservados para evitar a identificação da vítima. De acordo com as investigações, depoimentos, testemunhas e outros elementos reunidos aí pela polícia indicaram que o suposto abuso teria começado quando a vítima ainda era menor de idade e, conforme a apuração, teria continuado posteriormente. A polícia também investiga a conduta da mãe da vítima, companheira do suspeito, que teria conhecimento dos fatos. Ainda conforme a Polícia Civil, durante um procedimento na delegacia, a mulher teria rasgado o termo de declaração prestado pela própria filha, de danificado aí o celular dela também. A suspeita é de que as ações tenham ocorrido com a finalidade de destruir o celular ou dificultar a preservação de possíveis provas. A justiça determinou medidas cautelares na divisão da prisão em relação à mulher. Durante o cumprimento do mandado de prisão e busca e apreensão, nesta sexta-feira, o investigado teria tentado fugir ao perceber a chegada dos policiais e arremessando o próprio celular na tentativa de descartá-lo. De acordo com a própria polícia, ele ainda entrou em confronto físico com a equipe, deixando um dos agentes feridos. O homem foi contido e preso. As investigações continuam para esclarecer as circunstâncias dos fatos. Isso aconteceu em Itajibá, na manhã de hoje. Os homens chegaram e grampearam o homem, que agora está à disposição é da justiça, da polícia. Olha, olha. É, Marelinho tá chegando, já deixa a vida dos outros. Deixa a vida dos outros que não lhe pertence. São 8h56. 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Mantém.

0: Bom dia, minha Bahia. Sextou. É, Luiz, tu aumentou também todinho aí, foi? É pra me
1: agora surtar. Agora tá bom, né? Agora tá bom.
0: Ah, eu já vi que você tá me sacaneando. Ah, vou lhe armar uma,
1: viu? É que você gosta do retorno bem alto aí, né?
0: Mas precisa você aumentar assim de vez todo? Ah, baixinho, deixa comigo que eu vou lhe dar uma aí,
1: daqui
0: também.
1: Daqui a pouco ele fala assim, dá mais um tiquinho
0: logo,
1: aí.
0: Logo
1: mais
0: eu,
1: um real.
0: Não entra na minha lista, não. Vá por mim. Bom dia, minha Bahia. Sextou com Jesus, viu? Porque ele é o dono de tudo e de todas as coisas. E com ele fica tudo mais fácil, né? Ele não promete assim essa facilidade, não, mas vai te ajudar. Vai te ajudar. 9 na Bahia. Daqui a pouquinho, um camarada que se apresentava pastor, se apresenta pastor, foi preso, acusados de crimes sexuais contra a própria enteada. E tem mais. Casado com uma menor. Ó, a mulher menor e ele praticou atos sexuais contra a enteada. Prisão nele. Aonde aconteceu? Em Itajibá. Itajibá, Bahia. 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

0: Rapaz, ontem, pela primeira vez em Piauí, eu vi a PLB apoiar uma prefeita da forma que apoiou. Foi até um momento histórico, viu? Porque assim, a gente sabe que a PLB, sindicatos que representam os professores, pela história de Piauí, nunca deu assim esse apoio maciço a um gestor. Mas ontem, pela primeira vez, em parceria, a prefeita Larissa reuniu mais de 400 profissionais da educação em um grande encontro marcado pelo diálogo, pela escuta e pela construção coletiva. Foi uma noite para ouvir quem vive a educação todos os dias, compartilhar experiências e construir juntos novos caminhos. A prefeita escreveu o seguinte: meu agradecimento especial à PLB Sindicato pela parceria e a todos que esteve presente, participou, falou, ouviu e ajudou a construir esse momento. Cada um de vocês é parte fundamental da nossa educação. Foi uma noite que entra para história e marca o início de uma nova etapa de aproximação, respeito e união. Seguimos juntos, ouvindo, dialogando e trabalhando por uma educação cada vez mais forte, escreveu a prefeita Larissa Dias. A gente sabe, né? Por exemplo, estavam muitos professores chateados devido àquele problema do concurso. Lembra, Luiz? Teve aquela questão, né, do concurso e tal. E aí houve exonerações. Mas ontem, esses professores se uniram. Teve um encontro com a prefeita. E tão assim, meu irmão, ó. Juntos e misturados. Eu confesso que eu nunca vi a PLB tão unida antes. Porque a PLB não é brincadeira, né? A gente sabe que na maioria das gestões, aliás, na grande maioria das gestões passadas, a PLB, ela foi oposição, ela lutou, ela reivindicou, mas desta vez, pelo que vi ontem, há uma união, uma coletividade. E eu falo também politicamente, viu? Politicamente. E vou dizer mais. Quando essas urnas abrirem aí no 4 de outubro, pelo andar da carruagem, a Larissa vai brocar a urna, viu? Vai brocar. Vai brocar a urna aí com seus candidatos. Fiquei até surpreso, vi gente que sempre foi, né, ó, oposição, ontem, ó, com Lari. Essa Lari tá demais, viu? E na porta do povo que está um sucesso, viu? O povo está recebendo a dona Larissa. É cafezinho, é aguinha, é nananã. Até uma bananinha da terra sai, um aipinzinho, o negócio tá bom, viu? Essa Larissa está demais. Jogando duro. E assim, né? Já é o fruto da gestão. Ela completando aí um ano e 8 meses, né? Um ano e 9 meses, né? Outubro ainda não começou. Obviamente, teve as suas dificuldades no início da gestão, né? Mas foi ali ajustando, aprimorando, e agora a Larissa engrenou, é asfaltando a cidade, é entregando obras, anunciando obras, investindo na saúde, na educação. Fez uma escolha top aí com esse Antônio Brito, que esse deputado é diferenciado, um cara que chega junto. Já destinou 12 milhões aí para ajudar o governo, para ajudar a cidade. Isso aí ajuda também muito, né? Porque assim, com o dinheiro da prefeitura não dá para fazer. Não tem condição de fazer. Mas aí chega um deputado, joga logo 12 milhões, hein? Aí ajuda também, Lari. Lari também ajuda, Lari. E assim, a gente está respirando um ar de evolução, de avanço. De avanço. Mas amarelinho, avanço. Quando a gente vê uma rua asfaltada, é avanço. Quando eu chego na creche e está funcionando corretamente, é avanço. Porque não é só o prédio que conta, não. Não adianta ter o prédio e não ter o bom funcionamento. Não é? Não adianta ter o prédio do hospital e se lá o médico não estiver atendendo, o remédio não estiver na unidade, não tiver aquilo que a comunidade necessita. Adianta um estádio ser um bom gerenciamento no futebol? Não. Tá lá o ginásio de esporte funcionando. Inclusive, eu quero até mandar um forte abraço a Beto de Chico. Está fazendo um grande trabalho no esporte. Beto, fiquei sabendo, viu, Beto? Parabéns. Aliás, você é um cara já comprometido com esporte há décadas. Mas aí teve essa missão dada pela prefeita, está gerenciando o ginásio de esportes e fomentando muito bem aquele equipamento. É o que eu digo. O ginásio estava aí fechado. Adiantava? Então, óbvio que é importante a obra, o prédio, a estrutura, mas o melhor é o bom funcionamento, não é verdade? Então assim, fiquei feliz também. Esses dias eu vi a qualidade dos ônibus que os estudantes universitários estão viajando. Coisa top, viu, Lula? Conforto, viu? Top e não pagam um centavo, é tudo no 0800. Isso é importante. Então assim, Larissa, ela engrenou. Essa é a grande realidade. Ela engrenou. Teve dificuldades. Você lembra no início do lixo? Eu falo. O negócio é claro. Aí mudou a empresa, entrou outra, pá, pá. Mas ajustou. A cidade tá limpa, tá organizada. Ajustou. Porque assim, na verdade, ela tem 1 ano e 9 meses de governo. 1 ano e 9 meses. Então, não são 4 anos. São É 1 ano e 9 meses. Então, eu não tenho a menor dúvida que vai vir ainda muita coisa para Ipiaú. Ela conseguiu engrenar, conseguiu formar a sua força política. Niltinho tem ajudado, Patrick tem ajudado. Tem hoje um relacionamento umbigo com o governador Jerônimo. Enfim, e por aí, que essa banda continue tocando o som do Avança Ipiaú.
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Olha, são 9 horas e 12 minutos na Bahia, 9:12. 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
0: E vamos agora às notícias de caráter policial no Amarelinho desta sexta-feira!
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Ele se intitula pastor. Se deu mal. Na manhã desta sexta-feira, a Polícia Civil, por meio da Delegacia Territorial de Itajibá, cumpriu mandados de prisão preventiva e busca e apreensão domiciliar emitidos pela Justiça. A operação aconteceu por volta das 6 da manhã, porque os homens já chegam de manhãzinha cedinho pra pegar na caminha no bairro Jorge Neiva, integrando uma investigação relacionada a supostos crimes contra a dignidade sexual dentro do ambiente familiar. O suspeito, um homem de 42 anos que atuava como pastor na comunidade, foi acusado de praticar atos sexuais contra a própria enteada dentro da residência da família. Segundo as diligências policiais e depoimentos colhidos, os abusos teriam começado quando a vítima ainda era menor e prosseguido até o momento atual. As investigações também apontam que a mãe da vítima, que convivia com o acusado, tinha conhecimento das agressões. Além disso, ela teria tentado atrapalhar a coleta de provas. É brincadeira. Chegando a rasgar o depoimento previamente prestado pela filha e a danificar o celular da jovem. Ações que indicam tentativa de ocultação ou dificuldade na preservação dos elementos que comprovam os crimes. Diante desses fatos, a autoridade policial solicitou medidas cautelares e o Poder Judiciário autorizou restrições alternativas à prisão para a mãe da vítima. Durante a chegada de Dr. Jefferson, o suspeito tentou fugir, chegando a lançar seu celular para evitar que fosse apreendido. Ele resistiu à prisão, entrando em confronto físico com os policiais. Estava brabo, ferindo um dos agentes no processo. Os policiais usaram a força necessária para conter o homem e garantir a segurança, e o pau comeu.

0: Meu Deus do céu. Jesus de Nazaré. Deixa eu ver se eu acho o nome dele aqui. Eu gosto de dar o nome. É, não saiu daqui também não. Deixa eu ver se o outro dojo que postou aqui, que tem um dojo aqui que posta, pra ver se deu o nome.
1: Você está com medo.
0: Ah, esse povo tem medo, velho. Medo. Cadê?
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0: Aqui! Achei o nome dele! Paulo José Fernandes, de 42 anos de idade. Paulo José Fernandes, de 42 anos, vulgo pastor.

0: É brincadeira, meu irmão. Ai, meu pai, pai do céu. E ainda ficou brabo e enfrentou a polícia. Agora eu não sei qual o pior, se é ele ou a mãe da menina. A mãe da menina protegendo. Acobertando a filha ser abusada sexualmente. É brincadeira? Aí eu pergunto a você, qual o pior dos dois aí? É o Satanás ou o demônio? Olha, eu tenho 30 anos de microfone, eu tô vendo coisas que eu tô assim. Eu realmente, eu tô abismado. Porque nessa história toda na comunicação, a gente pensa que já viu de tudo, né? Mas hoje, sexta-feira, aos 25 dias de setembro do ano de 2026, eu estou vendo algo que fico perplexo. E a minha perplexidade não é ele dizer que é pastor, porque isso a gente já está até acostumado. A minha perplexidade não é ele abusar da menina, porque também isso tem acontecido de forma rotineira nesse estado, mas o que me deixou perplexo é a mãe esconder provas, jogar o celular da menina fora, rasgar depoimento, proteger o camarada que está abusando da filha dela. Aí durma com um barulho desse. Que pelo menos ela ficasse na dela, né? Pelo menos ela ficasse na dela. Não, é meu marido, né? Pelo menos ela ficasse na dela. Sei não, meu irmão. O mundo, e ó, eu vou dizer uma coisa pra você. Cuidado a igreja que você anda. Cuidado a... Veja a comunidade que você anda. Tem tantas igrejas evangélicas de respeito, de tradição, viu? Veja onde você anda. Porque, por exemplo, se eu errar alguma, mas eu vou citar aqui pelo menos umas quatro. Eu admiro a igreja adventista, eu admiro a igreja batista, eu admiro a Assembleia de Deus, né? Igrejas sérias, comprometidas, históricas. Agora, meu amigo, cuidado com essas portinhas aí que vai abrindo, que nego tá dizendo que é pastor, e começa a dar glória a Deus misturado com aleluia, e que não sei que é o fogo, e que o poder, e que hoje tu vai mudar de vida, e tu traz o dízimo que o Senhor é fiel na tua vida, vem de tua casa que Deus vai te dar uma mansão, e lá vai, cuidado, jovem, cuidado, abençoada, tu vai ler essa Bíblia direito, tu vai deixar... Deixa de procurar homens e vai conhecer a essência de Jesus, porque o bicho tá pegando. E ela, é um fogo. Mas quando você vai ver a vida, só a misericórdia, né? Tá aí esse fato que chocou Itajibá hoje, a região, e a matéria, a foto, tudinho está no Amarelinho. Você entra agora no portal amarelinhonoticias.com.br, está lá. Você entra também no Instagram, no Instagram tá a foto do brabo. Aí você entra lá, @amarelinhofm. @AmarelinhoNotícias, mas não é arroba de gado, não, é do Instagram, @AmarelinhoNotícias, segue e fique sempre bem informado.
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0: Ai!

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0: para você ligar, participar, interagir com o Amarelo aqui. Vamos de zap! E já já, as últimas pesquisas para governador e presidente da República. O bicho tá pegando!
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2: Bom dia, Marelinho. Bom dia aos ouvintes da 91 FM Marelinho. Divulga aí no seu programa o novo calendário de mudança de local para a entrega da cesta básica, Marelinho. Durante o seu programa, divulga aí, fazendo um favor. É isso aí, Marelinho. É isso aí, Marelinho Notícia. Mas a Santa Palavra, ela diz, Marelinho, muitos virão em meu nome dizendo que é o Cristo e pode enganar até os escolhidos, tá entendendo, Marilinho? Então é isso aí.
3: Bom dia, bom dia. Povo, todos os locutores aí da FM Piauí. Meu nome é Abel, beleza? Sou aqui de Baitaba. Gosto muito desse programa. E de Amarelinho e todos os locutores que trabalham na FM aí. Um bom dia para todos que estão ouvindo essa FM. Estou aqui no aplicativo, trabalhando na roça e ouvindo todo dia, não perco. Manda um alô para mim aqui, minha filha Ana Beatriz, em Tuberá. E para todos meus amigos aí, um Baitaba. Deus abençoe a todos.
4: Bom dia, Amarelinho. Bom dia, Luiz. Sextou, né? Que Deus dá um ótimo dia para vocês.
5: Bom dia, Amarelinho. Vê pra mim aí, Amarelinho. Fala que é querendo, Adilson Querendo, na rua Manso Félix. Vê pra mim aí, velho. Vê aí, atira a rua do esgoto pra mim aí.
6: Oi, Amarelinho. Bom dia. Bom dia, Luiz Sérgio. Bom dia pra todos que ouve a FM Piauí. Eu estou passando aqui, Amarelinho, para parabenizar meu neto, Luiz Gustavo, que está fazendo aniversário hoje. Que eu desejo tudo de bom na vida dele. Que Jesus continue abençoando a vida dele. Deus te abençoe, Luiz. Vó te ama, viu? Parabéns. Feliz aniversário. É Poli da Rua do Cruzeiro.
7: Para aí agora, para aí que a gente tem uma notícia aqui, será? Bora falar aqui agora das pesquisas em relação ao governo do estado. Preste atenção. Tô recebendo aqui a informação que a pesquisa Atransitel, contratada pelo Jornal à Tarde, que chegou a ser registrada para divulgação no dia 29 de setembro, foi retirada do sistema. Retirada do sistema. Por que isso? Eu estava até curioso para saber da Atlas, de terça-feira agora. Tirou do sistema. Alguma coisa aconteceu aí. Aqui tá aqui, ó. Isso aqui é na Justiça Eleitoral, porque a pesquisa para ser divulgada tem que sair, tem que ser registrada, né? E permitida. E foi retirada do sistema. Mas vamos lá, ontem tivemos uma pesquisa da Atlas, da Quest, aliás. Quest, vamos ouvir a Quest ontem, Jerônimo Assemi Neto.
8: Na primeira pesquisa divulgada no dia 27 de agosto, Assemi Neto, do União Brasil, aparecia com 39% das intenções de voto. Agora tem 42%. Com a margem de erro, tem entre 39% e 45%. Jerônimo Rodrigues, do PT, tinha 37%. Agora aparece com 40%. Na margem de erro, vai de 37% a 43%. Assemi Neto e Jerônimo Rodrigues estão tecnicamente empatados dentro da margem de erro. Maria Bona, do PCO, tinha 1% e manteve 1%. Na margem de erro, vai de 0% a 4%. 12% dos entrevistados disseram que estavam indecisos na primeira pesquisa. Agora, 9%. E 8% contaram que votariam em branco, anulariam o voto ou não votariam em nenhum dos candidatos apresentados. E continua com
7: 8%. 9, 8, 17. Vamos raciocinar aqui agora. todos os dois candidatos, quanto a Semi Neto, quanto Jerônimo, cresceram 3 pontos. Iguais. Porque automaticamente a eleição está se afunilando, está se aproximando e as pessoas vão se definindo. Mas ainda há 9% de indecisos e 8% de brancos e nulos. São 17%. A eleição está duríssima. Duríssima. E de agora em diante, qualquer erro é fatal. De agora em diante, vai prevalecer a melhor estratégia. Luiz, pesquisa aí, por gentileza, quantos milhões de eleitores tem a Bahia? Bora descobrir qual é a diferença de Neto para Jerônimo hoje. Bora lá? Importante esse dado. Isso você só ouve no Amarelinho. Conteúdo assim só aqui no Amarelinho, modéstia à parte. Porque a pesquisa está dizendo que, o Neto, que a Semi Neto está na frente, 2%. Eu falei para vocês que essa quest é uma pesquisa top. E assim também, todas estão dando isso. Não é só a Cash, a Atlas deu, a Big Data, Poder Data, todas elas estão dando. A eleição tá dura e a frente é pequena. Mas vamos lá, quantos milhões de eleitores aí?
1: 11.321.
7: 11 milhões. 11 milhões. Então,
1: atualizado 11 agora milhões, né? Em julho.
7: Será que eu vou acertar fazer essa conta aqui? Que 11 milhões é zero pra caramba. 11, aí vem 1.030. Né? Outro zero já vai para 110 mil, outro zero já vai para 1.100.000, então mais outro zero, 11 milhões, vezes 2%, igual. A frente de ACM Neto, nesse momento, para Jerônimo, de acordo.

0: importância política de cada candidato. Amarelinho, quem vai ganhar essa eleição, Amarelinho? Ô, pergunta difícil, viu? Tá dura a eleição. A eleição está disputadíssima e vai acontecer aquilo que nós já temos falo, que vai ser a eleição mais dura da história política da Bahia. Agora, uma coisa eu já vou tirar dúvida de todo mundo. Não vai ter segundo turno. Não vai ter segundo turno. Porque provavelmente um dos dois candidatos aí vão passar dos 50% dos votos válidos. Porque não tem a terceira via. Vê essas candidaturazinhas aí, michuruca aí do PSOL, não sei o quê, que isso aí é só pra, né? Isso é só pra cumprir horário eleitoral e fazer legenda pra partido. Mas na outra teve segundo turno porque tinha uma terceira candidatura, que foi a de João Roma. Lembra? Que João Roma foi candidato? Inclusive atrapalhou a Semi Neto, que tirou 600 mil votos. Então, essa eleição aí, 99% ela vai se definir no dia 4 de outubro agora. Então, você que é a Semi Neto ou você que é Jerônimo, corra! Corra! Porque de agora em diante vai prevalecer militância política para conquistar esses 9% que faltam de indecisos e esses 8% de branco e nulos. Que estão assim sem saber quem votam. Agora bora para presidente da República. Ontem saiu Datafolha. Vamos lá? Datafolha! Agora a gente já vai com a voz da Globo, né? Ontem Jornal Nacional. Vamos lá.
1: Divulgou uma nova pesquisa de intenção de voto para presidente. O levantamento foi contratado pela Globo e pelo jornal Folha de São Paulo. De acordo com o Instituto, no primeiro turno, Lula tem vantagem estreita sobre Flávio Bolsonaro. A margem de erro é de 2 pontos percentuais para mais ou para menos. O nível de confiança é de 95%.
2: Lula do PT aparecia com 39% na primeira pesquisa em agosto, depois 38%, 39% em duas rodadas, agora 40%, com a margem de erro de 38% a 42%. Flávio Bolsonaro do PL tinha 33% em duas rodadas, depois 35%, 36% e agora 36% de novo, com a margem de 34% a 38%. Lula e Flávio Bolsonaro estão empatados no limite da margem de erro. Augusto Cury do Avante tinha 2%, depois 8%, 6% em duas pesquisas e agora 5%. Varia de 3% a
1: 6%. A crônica. O Datafolha divulgou uma nova pesquisa de intenção de voto para presidente. O levantamento foi contratado pela Globo e pelo jornal Folha de São Paulo. De acordo com o Instituto, no primeiro turno, Lula tem vantagem estreita sobre Flávio Bolsonaro. A margem de erro é de 2 pontos percentuais para mais ou para menos. O nível de confiança é de 95%.
2: Lula do PT aparecia com 39% na primeira pesquisa em agosto, depois 38%, 39% em duas rodadas, agora 40%, com a margem de erro de 38% a 42%. Flávio Bolsonaro do PL tinha 33% em duas rodadas, depois 35%, 36% e agora 36% de novo, com a margem de 34% a 38%. Lula e Flávio Bolsonaro estão empatados no limite da margem de erro. Augusto Cury do Avante tinha 2%, depois 8%, 6% em duas pesquisas e agora 5%. Varia de 3% a 7% na margem. Ronaldo Caiado do PSD tinha 5%, 4% em três levantamentos e agora 4% de novo. Santos do Missão tinha 4%. Depois 3 em 3 sondagens. Agora marcou 3 mais uma vez, com a margem de 1 a 5. Augusto Cury, Ronaldo Caiado, Renan Santos estão empatados na margem de erro. Romeu Zema do Novo aparecia com 3%.

0: depois 2 em 3 pesquisas e agora 1. Varia até 3 na margem. Romeu Zema está empatado com Ronaldo Caiado e Renan Santos e no limite da margem de erro com Augusto Cury. Votos em branco, nulos ou em nenhum dos candidatos, 6% em 4 rodadas, agora 5. Indecisos eram 4, 3, agora 2%.
1: Samara Martins, do Partido Unidade Popular, marcou 1%. Edmilson Costa, do PCB, Rui Costa Pimenta, do PCO, Wilson Grassi, do Democrata, Leonardo Avalanche, do PRTB, Clariana Barão, do Democracia Cristã e Hertz Dias, do PSTU, não pontuaram.
2: O Datafolha pesquisou 5 cenários de segundo turno. No primeiro, a disputa é entre Lula e Flávio Bolsonaro. De acordo com o Instituto, persiste um empate entre os dois candidatos.
3: Lula, do PT, tinha 47%. Depois, 46% em 3 pesquisas, agora 47%. Com a margem, tem de 45% a 49%. Flávio Bolsonaro, do PL, aparecia com 43%. Depois, 44% em 3 rodadas, agora 45%. Na margem, tem de 43% a 47%. Lula e Flávio Bolsonaro estão empatados dentro da margem de erro. Votos em branco, nulos ou em nenhum dos candidatos eram 9% em 2 rodadas. Depois, 8% em 2 sondagens. Agora, 7%. Indecisos, 2% em 2 levantamentos. Depois, 1% em 2 rodadas. Agora, 1% novamente.
1: Outro cenário é entre Lula e Ronaldo Caiado.
0: Lula do PT somava 47%, depois 46% em 3 sondagens. Agora, 46% de novo, com a margem de 44% a 48%. Ronaldo Caiado, do PSD, tinha 40%, depois 41% em 2 rodadas, 42% agora 44%, de 42% a 46% na margem. Lula e Ronaldo Caiado estão empatados dentro da margem de erro. Em branco, nulos ou nenhum dos candidatos, 11% em 2 pesquisas, depois 10% em 2 levantamentos, agora 9%. Indecisos, 3%, 2% em 3 rodadas, agora 1%.
2: Vamos ver agora a disputa entre Lula e Romeu Zema.
3: Nesse cenário, Lula, do PT, aparece com 48% em 4 pesquisas e manteve os 48%. Na margem, tem de 46% a 50%. Romeu Zema, do Novo, tinha 38%, depois 39% em 3 rodadas e agora 39% novamente. Tem de 37% a 41% na margem. Votos brancos, nulos ou em nenhum dos candidatos, 12% em 2 sondagens e depois 11% nas últimas 3 sondagens. Indecisos, 2% em 4 pesquisas e agora 1%.
1: O Datafolha considerou também um cenário entre Lula e Renan Santos.
0: Lula do PT tinha 47% em 2 pesquisas, depois 48%, 47%, agora 48%, com a margem de 46% a 50%. Renan Santos do Missão aparecia com 37%, 38%, 37%, 38%, agora 39%, na margem de 37% a 41%. Votos em branco, nulos ou em nenhum dos candidatos eram 14%, 13%, 12%, 13%, agora 12%. Indecisos, 2% nas 5 pesquisas.
2: Agora o cenário com Lula e Augusto Cury.
3: Lula do PT tinha 45%. 44%, agora 46%. Varia de 44% a 48% na margem. Augusto Cury do Avante aparecia com 43%, 44% e agora 43%. Varia de 41% a 45% na margem. Lula e Augusto Cury estão empatados dentro da margem de erro. Votos em branco, nulos ou em nenhum dos candidatos, 10% em 2 pesquisas, agora 9%. Indecisos, 2% e 1% em 2 rodadas.
1: O Datafolha divulgou uma nova pesquisa de intenção de voto para presidente.
4: Tá aí. Vamos lá agora. Vou dar aqui a minha modesta opinião. Eleição apertadíssima entre o presidente Lula e o senador Flávio Bolsonaro. Os demais candidatos desidrataram. O Augusto Cury teve momentos até de chegar ali a 8 pontos. Havia uma expectativa dele crescer, mas ele desidratou, já está lá com 5. Caiado e Zema também desidrataram. E a pesquisa mostra o crescimento tanto do presidente Lula quanto do Flávio Bolsonaro. empatados tecnicamente, tanto no primeiro quanto no segundo turno. O que está pegando o presidente Lula é a desaprovação do governo, que essa não sai da casa dos 50%. E isso aí pega. Se o presidente Lula vencer as eleições, ou seja, na minha avaliação, a chance do presidente Lula é vencer as eleições no primeiro turno. Pode acontecer, não é, que esse voto útil vá para o presidente Lula e ele consiga passar dos 50% dos votos válidos, que é muito difícil. Agora, meu irmão, se for para o segundo turno, aí complica. Porque esses votos do Cury, esses votos do Renan, esses votos do Zema, esses votos do Caiado são votos de direita. Esses votos não são do PT. Aí a coisa pega para o presidente Lula se nós tivermos o segundo turno. Então, na minha avaliação, para dar Lula tem que ser no primeiro turno. Na minha avaliação, e eu estou falando aqui sem negócio de paixão, imparcial, ou seja, eu não sou político, eu sou comunicador. Eu digo sempre que a minha torcida ou o meu voto pessoal aqui não importa, não me interessa. Aqui é o comunicador que fala para todos. Aqui é um cara que está no ar para noticiar a quem é esquerda, direita, centro, enfim, não me importa. Na minha avaliação, conforme os números. Agora, por que você fala isso, Amarelinho? Por conta da desaprovação. Que essa desaprovação não cai. Por exemplo, a desaprovação de Jerônimo melhorou. A aprovação do governo Jerônimo melhorou. E isso é um dado importante. Pode olhar a Quest aí. Então, para mim, ou o presidente Lula, ou o velho Lula mata no primeiro turno. E aí ele tem que crescer mais no Nordeste, tem que crescer na Bahia, no Nordeste, porque ele tá aí na casa dos 55 pontos, então ele tem que chegar na Bahia aí, Nordeste, pelo menos 62, né? Continuar crescendo lá no Sudeste, em Minas, por exemplo, São Paulo, porque no Sul já é mais o Flávio Bolsonaro, né? Pessoal do Sul. Então, enfim, na minha avaliação, se o presidente Lula matar no primeiro turno, top. Agora, se for pro segundo, porque esses votos que estão aí da direita, esse voto do Caiado, do Zema, papo, esse pessoal, você acha que vai votar no PT? Quando tiver de escolher um ou outro, na minha avaliação, não vai. Na minha avaliação, não vai. Existe até um percentual dos votos do Cury que possa ir. Mas esses dos demais, pra mim, não vai. Pelo menos. Agora, pra não ficar só na minha análise, eu vou trazer a análise aqui de um jornalista que eu admiro muito, que é o Fernando Mitre. Fernando Mitre, ele é um dos grandes comentaristas da Band. Admiro muito ele. Um cara muito correto, muito imparcial. Acompanho o Fernando Mitre, sou fã dele. E quem conhece o bom jornalismo sabe do que eu estou falando. Bora ver. Vamos acompanhar a análise de Fernando Mitre, um dos âncoras comentaristas da Band, aqui sobre as eleições de nível federal. Vamos com conteúdo para vocês que acompanham o nosso programa.
5: Empate técnico, ganha mais um lance nessa pesquisa Datafolha, agora com 47 a 45 a favor de Lula, há 10 dias da eleição, numa campanha polarizada com um enorme déficit de conteúdo. Estou tendo dificuldade aqui de me lembrar de uma campanha pior do que essa. Que essa eleição será decidida por um número pequeno de eleitores não é novidade, faz tempo. Alguns institutos de pesquisa chegam a falar em 8% ou até menos. O Meio Ideia acredita em 3,5% de votos decisivos. As atenções também se voltam para as previsões de abstenção, que vem aumentando. Em 2022, houve 20,9% de abstenção. E ela tende a ser maior na base da pirâmide social. Em princípio, prejudicaria mais o Lula, mas há outros fatores, é um assunto complexo. Os detalhes vão ganhando mais importância nesse empate, que se confirma, por exemplo, na rejeição. 46% para os dois. A crônica do empate técnico ganha mais um lance nessa pesquisa Datafolha.
4: Então, assim, ele comenta a rejeição dos dois, que estão iguais também. 46 a 46. É isso aí. É uma eleição extremamente polarizada, tanto na Bahia quanto a nível nacional. Está chegando a hora, né? Domingo, agora 8. A onça bebe água. E aí, vamos ver o que acontecerá nas urnas. Uma das eleições mais disputadas da história política desse país. Um país dividido entre direita e esquerda. Que vençam o melhor e seja feita a vontade do povo. Porque está escrito, cada povo tem um governo que merece. Você está pensando que Deus vai escolher o presidente da República? Não. Aí é você, eu, nós, vós, eles. Porque se tem uma coisa que Deus respeita é o nosso livre-arbítrio, o nosso direito de escolha. Tanto é que está escrito, quando o ímpio governa, o povo se alegra. Aliás, quando o ímpio governa, quando o justo governa, o povo se alegra. Quando o ímpio governa, o povo geme. Está escrito, a escolha é nossa. Cabe nós analisarmos, refletirmos, tá bom como está, ou não, precisa melhorar, ou não, esse cara aqui merece, a vida dele é como, o de cá, até porque isso também tá difícil pra gente, quando vai pra esse negócio de vida, né? Quando vai pra esse negócio de vida aí, meu Deus, pra achar um correto na política, tá difícil, tá raro. Vou te contar, mas vamos ter que fazer uma escolha. Adianta votar em nulo? Não. Branco? Não. Você vai deixar outra pessoa escolher por você. Não adianta fugir, não. Nós temos que escolher. Ah, não vou votar. Você está deixando alguém escolher por você. Seu voto vai ser invalidado, vai valer quem votou. Então, o importante é votar. O importante é votar. Interrogação zona aí, grandona aí. Agora, vou lhe dar um toque aqui. Se a gente for fazer o comparativo. Qual eleição está mais difícil, para Jerônimo ou para Lula? Eu vou dizer para Lula. Por conta da desaprovação do governo. Certo? Anote o que eu estou falando para vocês. Ou o velhinho ganha no primeiro turno, ou o bicho pega no segundo. Vamos aguardar. 9h54 na Bahia.
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7: São 10h04 em nossa Bahia e você está ouvindo esse programa. 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
8: Bom dia, Amarelinho, bom dia, Luiz. Quem fala que é Zé Limão do Trança Gaia, zona rural de Canavieira. Um bom final de semana para você, para sua família. Que Deus abençoe a todos. Fica com Deus. Tchau e obrigado.
7: Valeu, meu brother.
9: Bom dia, Luiz Sérgio, bom dia, Amarelinho e a todos os ouvintes da IPAU FM. E quem fala é a Denison. Rapaz, eu gosto de até ouvir essas notícias aí da IPAU, mas quando começa a se envolver em política, pronto. Aí já era.
10: Que ignorância, desgraçada.
9: Não leva nada pra frente, não.
10: Ah, não leva pra frente, não. Tá bom. Ô, irmão, habitualmente, meu parceiro, me perdoe. Se liberte dessa ignorância. A política é tudo na tua vida. Se tu compra uma caixinha de fósforo pra tua casa, é a política econômica e quem manda é a política. Se tu paga a tua luz, a tua água, se tu compra a tua casa, se o salário que tu ganha, se o imposto que tu paga, tudo é a política. Se tu vai no Hospital Geral de Piauí, é a política que administra. Se teu filho está na escola, é a política que administra a escola. E tu tá nessa aí? Aí você se torna, me perdoe, um analfabeto político. E é por isso que esse país está do jeito que tá. Política é coisa séria. Não fique pensando que política é pra vagabundo, não. Política é pras pessoas de bem. Tudo na vida da gente está política. Então a gente precisa entender isso, cara. E a gente aqui fala de política, sim. A gente não fala de politicagem. A gente não fala de partidarismo. Aqui você não vai ver eu dizer pra você votar em A ou em B. Aí você não vai. Aí é problema seu. Agora a notícia tem que dar, meu irmão. Até porque se tu não quiser ouvir jornalismo, tu tem que ouvir música. Não é? O horário agora é de notícia. Pelo amor de Deus. É pra você pai dar do jeito que está. Tá, gente, tá. Não é pra falar de política, não. Que a política não presta, pronto. Aí quando ele vai lá no posto de gasolina, que tá gasolina na cara, ele reclama, ele não sabe o que é a política. Ó, me deixa, segue aí, vai. Agência.
11: Bom dia, Luiz, bom dia, Amarelo. Uma sexta-feira abençoada pra nós aí. Um alô pra Derek aí na Volvo, no Teixeira de Freitas aí. Seu Benício, aquele abraço aí, viu? E a galera de Biratai aí, Rosival. Na Sempre Viva, Elma e Bolo, tamo junto, Deus abençoe.
10: É nóis.
12: Bom dia, Amarelinho, João de Jesus, estou aqui na luta e ouvindo aí sempre. Saudações aí pra minha mãe, Dona Dalva, minha esposa Alice, Juliana, minha irmã, pro seu filho Davi, Bia, sua filha, meu irmão Júlia, a Sarah Adonai, a Lívia, a esposa dele, né? A Jarlene, Biratá, Chiquinho, do Biratá, os pintores aí. É, tem Nilson, para Renatão aí também, Renatão do Flamengo aí, né? É, Selma do Salão, Jorge da Getúlio Vargas, sempre acompanhando, Amarelinho. Alberto Oliveira, né?
10: Valeu,
12: Pedreiro, né? Valério Pedreiro, seu irmão Pipoca também. Os irmãos aí, né? Pedreiro e o pintor Pipoca. Valeu, Marelinho. Tô aqui acompanhando aí. Além de errado aí, esse falso pastor aí, né, Marelinho? Dando de brabo pra cima da PM ainda, né? Mas ele viu dele aí, né? Pagar por esse erro aí, né? Fazer essas coisas aí, né? Não ia pagar, né? Esses crimes aí, brabo aí, né? Ainda com criança, né, Marelinho? Valeu, bom final de semana pra todos aí, na paz de Deus.
10: Deixa eu mandar um abraço aqui pra Van Pinheiro Imóveis, tá acompanhando aqui o programa, mandando um abraço para o nosso querido diretor Eric Vasconcelos, tá dizendo que a prefeita Larissa, que a mulher tá asfaltando tudo, valeu meu Vanzinho Pinheiro!
13: Bom dia, meu amigo. Luiz Sérgio Amarelinho, sextou. Uma boa sexta-feira, um ótimo final de semana pra todos aí, viu? 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
10: Valeu! Ô, Joelson! Bom dia, Joelson!
14: Bom dia, meu amigo Luiz Sérgio. Bom dia, meu amigo Jota Santos, que ainda tá de férias, né? Bom dia, Del Júnior, e bom dia, meu amigo Amarelinho. Vou falar que nem Amarelinho fala, Luiz. Chuva no cacau, painho, e aqui não, aqui é chuva no canavial, painho. Chuva boa aqui agora em Limoeiro, graças a Deus. Hoje, Luiz, dia 25/9, é aniversário do meu amigo Jailson, do Caldo de Cana. Coincidência, tá chovendo aqui no canavial. Hoje é aniversário de Elane, lá no ACM, no Caminhão 2. Gustavo, o filho de Liliane, né, da Real Calçados. Hoje é aniversário da Pro Luciene, a irmã do professor Biléu. Camille de manhã do bolo. Elineide Brandão, no Constância. Hoje é aniversário do meu amigo Gildas, o Gildas da Eletrônica, Gildas Biata, é assim que é o nome do homem. Vaguinho da Feijoada, essa máquina. Valdélio, lá no Machadinho, o gerente de Anselmo, né? Hoje é aniversário de Elvis, o filho de Mocinha. Hoje é aniversário de Lourdes, a mãe de Welber, no sítio Engraçadinho. Bruno, que é o neto de meu amigo Tony, do Material de Construção, lá no Japão Mirim. Hoje é aniversário de Cleide. Alô, Cleide! Ela diz assim, Joel, você pode me chamar de coroa. Hoje é aniversário de Cleide, a coroa. A mulher que ganhou o bolo hoje de aniversário. Um abraço, Luiz. Um abraço, Amarelinho. Um abraço, Jota Santos e ouvintes da Ipiaú FM. Alô, Ipiaú! Sexta-feira que vem, o Matador de Onça chega por aí. Um abraço, meu amigo Luiz.
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7: 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Bora, Luiz, aumenta o fundo, Luiz. Acorda, Luiz. Porra, Luiz. Esse Luiz, eu não sei. 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
1: Chupem, garoto. 10:20 na minha Bahia. 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

0: Meus ouvintes, eu quero agradecer a todos pelo carinho da audiência, desejar-lhes um ótimo final de semana e dizer que a gente vai voltar na próxima segunda-feira, se Jesus assim nos permitir, certo? Olha, haverá um grande encontro. Deixa eu mandar um forte abraço aqui para o meu amigo prefeito Sandro Futuca. Amanhã em Birataia haverá uma grande caminhada aí no sentido da Feira Livre. Haverá um almoçozão aí na Feira Livre também. Amanhã Futuca vai receber Jaiminho, que é o seu federal. Também Matheus, o seu estadual. E haverá um grande evento do seu grupo político, do povo de Birataia, já que Futuca é um cara sensacional, que faz uma grande gestão. E, claro, a sua presença nesse momento é importante para que essa gestão continue crescendo e evoluindo. Portanto, amanhã, sabadão, todo mundo convidado, bora de Futuca. Amanhã, inclusive, com almoção aí na Feira Livre, viu? Esse Futuca é diferenciado. Fiquem todos com Deus e eu volto na segunda, se ele assim nos permitir, com mais uma edição do Amarelinho, mas continue me acompanhando no Instagram, @AmarelinhoFM, @AmarelinhoNoticias e, claro, no nosso portal, o amarelinhonoticias.com.br. Fiquem com Deus, meu nome é tchau, meu apelido é fui!
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1: Legal, agora 10h44, 10h44. Bom dia! Bom dia, bom dia, sextou, hein? Sextou, é sexta-feira, dia 25 de setembro, Dia Nacional do Trânsito, e hoje também é Dia Nacional do Rádio. Eita, coisa boa, Dia Nacional do Rádio. Olha, o rádio está presente na rotina de diferentes gerações, acompanhando momentos de história e descoberta ao longo do tempo. Neste Dia Nacional do Rádio, hoje, dia 25 de setembro, é a data que destaca a trajetória de um meio de comunicação que segue próximo do público, seja pelas ondas do rádio ou pelas novas plataformas digitais. Então é isso aí, o Dia Nacional do Rádio. Mandar um abraço para toda a turma que está ligado na Ibia UFM, do jeito que a galera gosta. A partir de agora tem Del Júlio no seu rádio, até o meio-dia!

0: 10h45, bom dia!
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0: Coração Bandido, Marília Mendonça, aqui na Ibiaú, o melhor da música pra você. Mandar aqui um abraço pro pessoal que tá aí na fazenda, lá na fazenda Belo Horizonte. Um abraço aí, né? Dona Detinha, mandar um abraço aí pra Manuel Vidal e toda essa turma aí na fazenda Belo Horizonte, sempre ouvindo a nossa programação. Lá na região Luburi, aí na fazenda São Roque, mandar um abraço aí pra Zé Cutia e Dona Elisângela, aí na região Luburi. Um abraço pra Vanderlei, aí na fazenda de Ismael do Cardório e Dona Jajai também. Estão ligados aqui na Ipiaú. Segura um pouquinho, já eu volto com muito mais.
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5: Legal, voltei agora 11:38, 11:38. Raimundo Fatel, bom dia, Raimundo Fatel, tá ligado, tá com a gente? Tá na Ipiaú.
6: Eu tinha homem do cacau lá. Tá de babada esse. Bom dia, irmão. Esse programa aí. Safado dá mais pro estilo do a internet.
5: Legal, agora é Zenilda. Alô, Zenilda, bom dia.
7: Bom dia, Zé Júnior. Tô aqui, seu vinho tá aqui não, mas bota focando aí, viu?
5: Eita, vou botar focando porque agora tá chegando ele. Joelson Passos e os aniversariantes de hoje.
8: Cedo é o Júnior, quando dá esse dia, né? O pessoal já fica, sexto, rapaz. Del, não tá dando tempo de ganhar moeda pra comprar a bolacha não, Del. Saí segunda-feira pra trabalhar, hoje é sexta-feira de novo, meu irmão. E hoje, Del Júnior, dia 25/9, aniversário de meu amigo Jailson do Caldo de Cana. Colega, sabe de quem? De Faldo Táxi. Hoje é aniversário de Elane, no ACM, no Caminho 2. Gustavo, que é o filho de Liliane, da Real Calçados. Hoje é aniversário da professora Luciene, a irmã do professor Biléu. Camille de Manhã do Bolo, Elineide Brandão, lá no bairro Constança. Hoje é aniversário dele, o eletrônico, meu amigo Judas, Judas Beato, o homem que tem um carrinho bonito, um bugre, né? Hoje é aniversário de Vaguinho da Feijoada, essa máquina, Valdélio, lá no Machadinho, né, o gerente de Anselmo, Elvis, que é o filho de Mocinha. Hoje é aniversário de Lourdes, a mãe de Welber, lá no sítio Engraçadinho, Bruno, que é o neto de meu amigo Tony, lá do Japumirim. Tom, que é pai de Cleito, na subida da Batateira. Sexta-feira de paz, de alegria e de felicidade. E hoje tem o aniversário da coroa. Ela mandou assim. Joelson, fala assim. O aniversário da coroa. Cleide, parabéns. Feliz aniversário. Del, muito obrigado. Que Deus te abençoe. Estou aqui agora na cidade de Santa Maria do Campo.

0: trocar. Mas tô com o outro PC, o outro celular ligado na internet aqui, meu irmão. Deus te abençoe. Sexta-feira de paz, de alegria e felicidade. Um abraço e Piaú. Sexta-feira que vem estarei por aí, Del. Me aguarde pra gente tomar aquela cervejinha gelada junto.
1: Eita, Joelson, que beleza. Olha, você que está aniversariando hoje, sinta-se parabenizado pela rádio mais gostosa, mais ouvida da Bahia. Parabéns, parabéns, parabéns pra você também. Olha, mandar aqui um abraço pra Gilvanda Romaria, pra Dona Lourdes também na Rua da Granja, a todos os Romeiros, um abraço aí pra Paulo Bento, Romeiro de todo ano, Calixto aí do Quebra-Viola, um abraço aí pra Gazo Ferreira. E falar em Romeiro, hoje é o dia do Romeiro, viu? Dia do Romeiro não, hoje é a noite do Romeiro, na festa que acontece lá no bairro ACM, na festa de Cosme e Damião, né? Na comunidade Cosme e Damião, lá no bairro ACM, e que está em festa, né? A comunidade está em festa com a Cosme Damião, e hoje é a noite do Romeiro, então convidando todos os Romeiros para participar hoje da missa e da noite do Romeiro lá em Cosme Damião, na comunidade ali do bairro ACM. Ligado, eu vou estar por lá. Na melhor, bom dia!

0: aí pra você, Parangolé Rapunzel, na melhor estação do seu rádio. Um abraço pra Damiana. Alô, Damiana, ligado aqui na Imperial FM. Um abraço pra toda essa turma, sempre ouvindo a nossa programação. Um abraço pra você aí em Barra do Rocha. Aproveitar e mandar um abraço aqui pra o doutor Vanderlei Júnior, ortopedista. É o nosso futuro prefeito aí de Barra do Rocha. Um abraço pra você, viu? Vanderlei Júnior, tá na sintonia, tá ligado. 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Alô, Vampinheiro, um abraço pra você, sempre ligado aqui na melhor. Damiana também tá na sintonia, fala, Damiana.
1: Bom dia, Dé, eu mando um alô aqui pra mim, Ravi, o Miquel e João.
0: Ok, um abraço pra toda essa turma ligado na Ipiaú.

0: Eita, acabou! Wesley Safadão! Ô, saudade! Mandar um abraço aí pra turma, né? Mário Seristeiro, meu amigo Mário Seristeiro, pra Carmen, pra Antônia. Alô, Antônia! E mandar uma alusão também pra o Edivaldo aí da Baixada, também ligado com a gente, né, Edivaldo? Um abraço pra você, Edivaldo, aí na sintonia. Valeu pelo carinho da audiência, toda essa turma aí ligada aqui na Ipiaú.
1: Bom dia, Adel, bom dia pra nós, abençoado por Deus, meu irmãozinho, abençoado. Manda aí aquele alusão aí pra nós aí, pra meu povo, minha mãe, meu pai, todos que eu amo no coração.
0: Olha, na sequência agora tem o horário eleitoral gratuito e depois tem panorama, tem Beto Marques. Gente, valeu, um beijo no coração, tô indo. Volto logo mais à noite com o Zé Gomes e o Alerta Cidade. Tchau, gente! Eita, é sexta-feira, hein?

0: aquele caminho.
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1: A Polícia Civil prendeu na manhã de hoje, em Itajibá, um homem de 42 anos investigado por suspeita de crimes sexuais contra a enteada. Segundo a polícia, o suspeito, que se apresentava como pastor, teria iniciado os abusos quando a vítima ainda era menor de idade. A investigação também apura a conduta da mãe da vítima, que teria conhecimento dos fatos. Conforme a Polícia Civil, ela teria rasgado uma declaração prestada pela filha e danificado o celular dela, supostamente para dificultar a preservação de provas. A justiça determinou medidas cautelares contra a mulher. Durante o cumprimento dos mandados, o investigado teria tentado fugir e descartado o celular. A polícia informou ainda que ele entrou em confronto físico com a equipe e feriu um agente antes de ser contido e preso. As investigações continuam. Hoje, dia 25 de setembro do ano 2026, está no ar a sua revista eletrônica diária.
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1: Daqui a pouquinho fala o secretário de saúde, Elmar Lopes. Ele vai falar quem ganha a eleição: ACM ou Jerônimo, Lula ou Flávio Bolsonaro. O Elmar tá com a pesquisa aqui na palma da mão. Ele vai falar para vocês quem vai ganhar a eleição no estado da Bahia. Olha, 12h35, o Júnior da Saúde também tá aqui para fazer um convite justamente com o pastor Israel. Boa tarde, Júnior.
3: Boa tarde, Beto. Boa tarde, ouvintes da 91 FM. E eu tô sem voz quase, tá, você tá percebendo, né? A gente tá numa semana bem corrida, ela é organizando o evento e acaba o organismo, a voz sumindo. Mas é um momento muito importante, a gente não pode deixar de aproveitar a honra de estar nesta FM falando para a nossa comunidade. Uma boa tarde ao nosso povo e à comunidade itajibense. E a todos que estão nos ouvindo.
1: E esse convite que você veio aqui, Júnior, para fazer a festa do Evangelho, como é que funciona? Vai ser quando? Que horas?
3: Na verdade, a gente vai falar sobre um projeto, Canto Itajibá.
1: Canto Itajibá?
3: Canta Itajibá.
1: É mesmo?
3: Exatamente.
1: Como é, por que esse projeto?
3: Fizemos a primeira versão em 2025. É um projeto que dá voz à cultura gospel. E estamos com a segunda versão agora em 2026. Canto Itajibá 2026.
1: Olha, o pastor Israel. Israel, por favor, pastor. Bendito seja o senhor, minha rocha de Israel. Já vou começar. O pastor novo, assim, Israel, boa tarde. Israel, pastor.
4: Isso. Boa tarde.
1: Boa tarde.
4: Boa tarde aos queridos ouvintes que nos acompanham. Bem, este evento, na verdade, realizado pelo nosso vereador Júnior da Saúde, ele teve início ano passado e ele acabou nos surpreendendo, né? Na verdade, superou as nossas expectativas, porque conseguiu reunir um grande número de pessoas para poder estar ali, tanto os participantes quanto aqueles que estariam prestigiando o momento. E foi o nosso querido vereador decidiu fazer não somente em um dia, mas dois dias, dividindo o primeiro dia para as crianças e pré-adolescentes e no segundo dia com os adultos. E nós acreditamos que esse evento

0: tempo pastoreando, novo assim?
1: Bom, em Itajibá nós temos 7 anos e 5 meses já, que estamos ali cuidando do povo. Inclusive, eu quero aproveitar até a oportunidade, porque as nossas equipes da igreja estarão também, quero fazer meu merchan aqui,
2: já estarão, a gente já
1: estarão vendendo ali alimentos, salgados, para patrocinar também o nosso congresso, que estará acontecendo no mês que vem, dia 15, 16, 17 e 18 de outubro. Teremos ali o congresso unificado na Igreja Assembleia de Deus em Itajibá, e as equipes estarão trabalhando hoje justamente para arrecadar fundos para a nossa festividade. Então todos estão convidados.
0: Algo mais a acrescentar, Júnior?
2: Eu gostaria, Beto, de falar o nome dos participantes, por dos favor. Calouros que estarão participando, e já aproveitar e convidar a torcida desses calouros.
0: E você não vai cantar também?
2: Não, se eu fosse cantar, acho que eu já perderia de início, né?
0: Não,
1: o prêmio tá bom, até voz... eu queria me inscrever para cantar.
2: Distribuímos um prêmio também, uma premiação para 3 calouros, no caso aí, primeiro, segundo e terceiro colocados. Hoje nós temos Elisa Braga Santos, Esther Rodrigues Barbosa, Esther Radassa dos Santos de Jesus, Esther Santos Rodrigo Jardim, Gabriele Sarmento Souza, Kiara Santos Souza, Laura Carneiro Silva, Letícia Almeida Vieira, Lorenzo da Cruz Souza e Sara Souza de Jesus Santos. São os calouros de hoje, Kids. Para amanhã, categoria adulto, a gente tem Ana Clara de Jesus Crispim, Edneia Souza de Jesus Santos, Fabiane Miranda de Souza, Iana Santana Santos Chave, Ilana Bispo dos Santos, Ivanilza de Jesus Souza, Jaildo de Jesus Moraes, Maria Vitória Reis Barreto, Nayara Salles Pereira Brito, Railane Ferreira Gomes, Roseane Santos Ribas e Thales Rodrigues Jardim. Categoria adulto, que estará cantando no dia de amanhã, 26/9.
0: 12h40, pastor Israel, muito obrigado por você ter vindo aqui, viu, pastor?
1: Gratidão, muito obrigado por abrir esse espaço para a gente poder estar apresentando tanto o evento de junho, quando também está falando dos nossos projetos para o mês que vem.
0: Pois não?
2: A gente tem também a participação de um cantor, na verdade um cantor especial. Teremos hoje a participação do cantor Felipe Brito, que estará sediando os louvores logo após os Kids. E para amanhã a gente tem a cantora Yasmin Teixeira, que estará vindo de Goiânia também para estar nos ajudando neste evento.
0: Obrigado, hein, pastor Israel Júnior, um abraço, leva meu abraço lá para o Júnior Dantas, aquela máquina.
2: Levo, sim. Grande irmão, grande amigo, grande parceiro.
0: Boa sorte, viu?
2: Muito obrigado, meu amigo.
0: Amanhã?
2: Amanhã, hoje, 25, às 7 horas, e amanhã, 26, também às 7 horas, no Ginásio de Esportes.
0: Obrigado, um abraço.
2: A gente que agradece, muito obrigado, Beto, por esse espaço, obrigado ao prefeito Marquinhos e a parceria de todos que estão nos ajudando neste momento.
0: Olha, 12h41, a Polícia Federal esteve na cidade vizinha de Ibirataia ontem para cumprir 4 mandados de busca e apreensão durante a Operação Legado. Segundo informações divulgadas pela Polícia Federal, a ação investiga fraudes em licitações e contratos públicos na área da saúde. Né? Semana passada? Não, é isso. Estou dizendo aqui que ele foi divulgado pela Polícia Federal, detalhes da operação, alvo da investigação, contratos de gestões passadas, incluindo o período da ex-prefeita Ana Cléia dos Santos Leal. Olha, segundo a Polícia Federal, há indícios de direcionamento de licitações sobre preço e faturamento do produto não entregue. A apuração envolve cerca de 17 milhões de reais em 31 municípios de vários estados. Segundo uma nota oficial repercutida pelo site Bahia em Dia, a administração atual do prefeito Futuca esclareceu que não é alvo das investigações e que prestou total apoio aos agentes federais durante o cumprimento das ordens judiciais.

0: É bom a gente falar, porque quando a gente dá notícia aqui, tu viu, a polícia teve na prefeitura. Não, é da gestão passada. 12h43, e da gestão atual vai falar o secretário de saúde. O homem é uma máquina. O currículo dele dá para ser candidato a presidente da república. Ele vai falar da política local, estadual e federal. Inclusive, ele foi diretor do presídio em Jequié. Depois do intervalo.
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3: Agora são 12h48, olha, a Clínica Mais Média informa que hoje é sexta-feira, pediatria e neonatologia. 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Um abraço para Dr. Cauê, para vocês aí do Bodegão, obrigado a audiência para vocês do Botijão da Super Gás Brás, valeu a sintonia. Olha, o nosso ilustríssimo senhor secretário, Elmar Lopes, que assumiu a secretaria há 8 meses no município de Birataia. O Elmar é uma pessoa muito conhecida em Birataia, já foi vereador, assumiu cargos no município, foi diretor e coordenador, vereador, sendo mais votado, gente. O Elmar foi o vereador mais votado da história de Birataia. Foi secretário de planejamento, trabalhou na capital, diretor administrativo e financeiro de uma das maiores empresas públicas da América Latina. Vocês já ouviram falar da Limpurb? Isso mesmo. Coordenador administrativo do CEMOP, Secretaria Municipal de Ordem Pública em Salvador. O homem tem um currículo vasto. E ele, de volta à região, foi diretor do conjunto penal de Jequié, onde promoveu uma transformação administrativa com resultados reconhecidos por toda a região, ao lado do seu amigo e colega de trabalho, Maurício, o qual vai falar daqui a pouquinho, viu? E o Elmar, de onde criou a fama do diretor que apresenta resultados, sendo homenageado pela Câmara de Vereadores, onde recebeu o título Cidadão Jequiéense. Elmar Lopes também ajudou a coordenar a vitória esmagadora de Sandro Futuca. Elmar deu uma força enorme ao atual prefeito de Birataia e foi convidado para assumir a Secretaria de Planejamento e Gestão no ano de 2025. Depois, Elmar foi transferido aí para a Secretaria de Saúde. Em 2026, assumiu essa pasta. Mas a pergunta é, só para vocês terem uma ideia, né? Aí, mas Roberto, o homem foi diretor do presídio, fez isso, fez aqui, da Limpurb. O que é que tem a ver a saúde com o diretor do presídio? Para quem não sabe, o José Serra também foi secretário, ou foi ministro da Saúde Federal lá do Brasil e não era nem enfermeiro, como o Maurício está aqui. Aí eu pergunto a Elmar, antes eu vou dar o boa tarde ao meu amigo Elmar Lopes. Satisfação tê-lo conosco, secretário. Boa tarde.
4: Boa tarde, Beto Marques. Boa tarde, ouvintes da 91 FM, nesse programa Panorama 91. Boa tarde, Airaildo, tá aqui conosco. Boa tarde, a saudar aqui o meu amigo Maurício, né? O nosso colega, nossos colegas estão aqui presentes. Saudar o povo de Birataia, o povo de Tesourinhas, da zona rural, do distrito de Algodão. É um prazer enorme, Beto, estar aqui falando para você.
3: A satisfação é nossa. Secretário, por que o senhor é dono da pasta Secretaria de Saúde e o comando seu não tem nada a ver com a saúde? O senhor é advogado, empresário, por que o senhor foi convidado justamente para a área de saúde? É porque leva também o Maurício junto?
4: Maurício é um grande parceiro, um amigo, né, que a gente trouxe de Jequié. Na verdade, eu assumi em 2025 a Secretaria de Planejamento, a convite do prefeito Sandro Futuca, e a gente, no planejamento, já ajudava, na medida do possível, a Secretaria de Saúde. Mas a minha relação com a saúde mesmo aconteceu com uma força considerada no presídio de Jequié. Nós pegamos a unidade, tem uma unidade de saúde dentro do presídio, e nós pegamos e aumentamos em 10 vezes o número de atendimentos naquela unidade de saúde, e a gente foi conhecendo como funciona o sistema. Na Secretaria de Planejamento, com o Sandro Futuca, a gente passou a entender outras diretrizes, outras performances, né? Eu sou advogado da área de gestão pública, tenho especialização na área de gestão pública, e por isso que a gente passou por aí em alguns cargos no Estado, ou ocupando algumas funções no Estado, fazendo gestão pública, né? E trouxemos essa experiência, essa vivência para a saúde de Birataia. E graças a Deus, com a permissão de Deus, com a equipe maravilhosa, quero saudar aqui toda a equipe de saúde de Birataia, todos os profissionais, um abraço do secretário, um abraço do amigo. Nós estamos fazendo uma diferença enorme na saúde. A saúde hoje apresenta números. Eu pedi um levantamento, Beto, dos últimos 15 anos. Nós estamos no melhor momento da saúde de Birataia, isso documentado.
3: E esses resultados quais são, hein? Quais são os benefícios para a população, secretário?
4: Nós temos uma saúde, Beto, muito voltada ao atendimento às pessoas, né? Ao cuidado com as pessoas. Algumas transformações foram bem difíceis no início, né? O funcionário que está no seu lugar, na sua comodidade, no seu setor, a gente teve que fazer algumas arrumações objetivando, dar uma nova cara, dar uma nova roupagem. A coisa deu certo, fomos reunindo com as equipes, organizando com as equipes as ações, planejando com as equipes as ações, cobrando os resultados dessas equipes. Onde aparecia um problema, a gente corrigia, aparecia outro, corrigia. Evidentemente que eu tenho no coordenador de especialidades, Maurício, um cara que tem uma experiência larga com saúde. Nós temos na enfermeira Cleusa, na regulação, uma pessoa de uma experiência fantástica com saúde no município de Birataia. Nós temos o Caio, que é outro enfermeiro com experiência excelente. Nós temos uma equipe de atendimento, todo mundo já engajado. A gente fez uma arrumação, uns ajustes e deu certo. Os resultados são importantes. Nós temos, eu tenho aqui Maurício comigo. Me diga aí, Maurício, quantas especialidades nós temos hoje lá no Centro de Especialidade de Birataia?
5: Boa tarde, Beto, boa tarde, ouvintes da IPU FM. Então, no Centro de Especialidade de Birataia, a gente conta com uma gama de serviços qual Birataia nunca ofertou na história de Birataia. Então, a gente hoje conta com um atendimento com mais de 19 especialidades, mais de 20 especialidades e realização de procedimentos no centro. Para você ter ideia mesmo, de janeiro a agosto, a gente já ofertou mais de 16 mil atendimentos à população de Birataia, que antes, alguns desses procedimentos eram ofertados fora. Então, a população tinha que se locomover até outros municípios e agora a gente já consegue já realizar no município de Birataia, facilitando assim, né, o avanço à saúde, um diagnóstico mais preciso, mais rápido e perto da população.
3: O Maurício, o mau secretário, falou que você também trabalhou com ele no presídio. E qual a importância de um enfermeiro dentro de um presídio para as pessoas que estão em casa saberem disso, né?
5: Isso lá no sistema prisional, né, na saúde prisional, a gente tem o paciente, né, como todo, com as suas particularidades. Sim. Enfim, mas a gente tem que preservar vários aspectos e dar um período, uma estadia, né, na ressocialização desse interno com dignidade. E um dos campos que a gente tem que cuidar é o da saúde. Então, a gente tinha uma assistência de realmente ver quem precisava de atendimento, continuar os atendimentos, são pessoas que já tinham problemas de saúde fora do cárcere, né? Fora da prisão e depois na prisão também. Então, a manutenção desse cuidado, os programas como se fosse um PSF mesmo. É? Programa de saúde da família, a gente tinha o programa de saúde prisional com os programas e a gente fazia os diversos atendimentos com essa população carcerária.
4: Inclusive atendimento psiquiátrico, viu, Beto? Era um problema sério e a gente resolveu, a gente conseguiu estabilizar a unidade prisional naquela ocasião.
5: Tratamento de hiperdia, né, pressão alta, diabetes, saúde da mulher reprodutiva, atendimento com psiquiatra, urologia, cirurgião. Então, tinha várias demandas que a gente podia identificar, tanto nas visitas, né, aos módulos, ouvindo, fazendo busca ativa, quanto no atendimento também na sessão de saúde, recebendo esses internos. Então, é muito gratificante poder colaborar.
4: Eu queria só fazer uma observação, Beto, nessa trajetória toda, e desde o ano passado que Maurício está no município de Birataia, todos esses assuntos e todos esses problemas que os municípios passam com dificuldades com especialidades, com dificuldade, por exemplo, com neuropediatria, nós temos números em Birataia que impressiona. Nós temos mais de 2 mil pessoas com problema mental.
6: Em Birataia?
4: Em Birataia. Nós temos mais de 400 crianças com problema neurológico. Nós temos hoje em Birataia o atendimento de neuropediatra, que é um luxo na região. Pouquíssimos municípios, quase nenhum, tem atendimento de neuropediatra. Nós conduzimos crianças para a PAI em Gandu. Nós temos um contrato, um convênio com a PAI, e a gente manda as crianças para lá. Mas também temos diversos outros atendimentos né, Maurício? Nós temos...
5: Exatamente. Então, são todos... A gente queria até, inclusive, dar uma oferta maior de serviço ainda à população, quanto da gente esbarra no credenciamento, que a gente abriu várias vezes, mas algumas especialidades não se credenciam. Então, alguns profissionais demoraram para começar a atuar no município por conta da disponibilidade do mercado, né? Então, no começo do ano, a partir de abril desse ano, a gente conseguiu que a neuropediatra firmasse esse contrato com o Ibiratá e iniciou os atendimentos. A mesma coisa a gente está fazendo agora com o setor de psicologia, justamente para poder dar uma vazão maior a essa demanda que o município tem. Então, a gente tem tratamento com ortopedia, cardiologia, neurologista, psiquiatra, temos o CAPS funcionando realmente com as atividades, com os atendimentos.
4: Nós temos também, falando de resultados ainda, nós iniciamos as reformas das unidades de saúde, que é uma reforma que está sendo acompanhada de perto. Iniciamos no posto satélite de Tesourinhas, vimos cá para o Zélio. Para você ter ideia, nós estamos fazendo uma reforma que estamos tratando a madeira que é colocada no telhado. Não é uma reforma qualquer, não é de qualquer jeito. E com isso, né, Maurício, a gente consegue resultados importantes. São 7 unidades de saúde no município. Nós temos cerca de 12 dentistas hoje atendendo no município. Correto, Maurício?
5: Correto. Além do Brasil Sorridente, em plena execução do serviço, né, da prótese dentária. A gente também teve o avanço com a ajuda dos nossos deputados, né, com emendas para o município, para os atendimentos de média e alta complexidade. A gente teve também o direcionamento de veículos, aumentando a frota da saúde, o qual que ajudou muito as emendas do deputado Patrick Lopes, que foi ambulância, carro administrativo para as nossas idas a outros municípios, a determinados locais, para justamente buscar mais direitos e mais serviços para a Secretaria de Saúde. Então, a gente buscou recursos também junto a isso, junto à CESAB, com a doação de kits UBS, com materiais que a gente precisava na Secretaria de Saúde. Então, a secretária Roberto, o nosso governador Jerônimo, foi sempre atuante e um olhar especial na nossa região. Rita Rodrigues, em relação ao território Médio Rio das Contas, com Bahia Sem Fome, também foi uma grande parceira da nossa região. Então, a gente buscou em todos os modos, né, a buscar melhorias para o avanço da saúde e de Ibirataia nesse momento.
3: Vou pedir permissão a vocês, um minutinho só, que o deputado federal Mário Negro Monte Júnior está na linha para certamente fará um convite. Deputado, boa tarde, deputado.
7: Beto Max, querido, tudo bem com você?
3: Tudo bem, graças a Deus. E o deputado tá falando de onde, hein, deputado?
7: Eu tô aqui em Paulo Afonso, da minha terra, que nasci com muito orgulho. Tivemos agora um arrastão aqui maravilhoso com o nosso governador Jerônimo, nossos senadores Rui Costa e Jacques Wagner, né? A região toda aqui abraçando. Tava aqui ao lado com meu pai, Mário Negro Monte, com minha mãe, a prefeita de Glória, Vilma Negro Monte. E a gente fez uma festa linda aqui, maravilhosa, mas já tô a caminho de Piauí, que eu vou fazer uma caminhada com Mainha, com Dona Maria, com a nossa ex-prefeita, com o nosso time aí, com nossos irmãos queridos aí de Piauí, que eu carrego no meu coração e na minha prioridade. Já, às 16 horas, a gente vai estar na Avenida São Salvador e depois, amanhã, nós vamos caminhar na feira aí, essa feira que Dona Maria conseguiu reformar, junto com parceria com o nosso eterno Rui Costa, grande governador Rui Costa, que hoje caminha para ser nosso senador. E a gente está falando com o nosso povo, que a gente já fez, junto com o Mário Negro Monte, Beto, e Zé Mendonça e Dona Maria. Essa parceria dos Negro Montes com a família Mendonça já gerou quase 50 milhões de investimento em diversas áreas em Piauí. E a gente vai estar conversando com a sociedade, mostrando nosso folhetinho, o que a gente fez, mas renovando nosso compromisso, que a gente vai continuar fazendo muito mais para esse povo aí. Pode ter certeza, porque eu não vou nunca decepcionar o povo de Piauí. Vamos estar sempre trabalhando e retribuindo o voto com muitas ações e ajudando as pessoas que mais precisam.
3: E vai dar tempo aí o senhor em Paulo Afonso chegar a tempo, deputado?
7: Vai, que eu já tô pegando avião agora, vamos chegar aí.
3: Ah, vem de avião.
7: E domingo, aí a gente vai dividir, né, as forças. A gente vai fazer essa caminhada hoje com o time de Jerry Lula, amanhã de novo com o time de Jerry Lula, liderado por Mainha, por Dona Maria, e aí o time de Jerry Lula vai chegar no domingo, né?
3: Domingo.
7: O governador vai estar indo domingo,
3: exatamente. O governador vai estar em Piauí domingo?
7: domingo, em Piauí.
3: E o senhor vai na Avenida São Salvador hoje, importa, importa?
7: É, vou hoje aí de porta em porta.
3: Misericórdia, meu Deus.
7: Mas parece que Gero teve uma alteração na agenda. Eu acho que ele não vai estar presente. Ele iria estar, mas teve um problema. Inclusive o Encosta teve um probleminha aqui de saúde. É, não pôde subir no carro. Ele não vai para Ipiaú. Teve uma alteração. Eles estavam querendo ir, mas eu acho que não vai não. Mas Dona Maria vai representar o time de Gero aí.
3: E o senhor vai posar em Ilhéus ou aqui em Piauí mesmo?
7: Vou descer em Piauí.
3: Eu tô falando no avião, né? Vai posar aqui.
7: Vou descer aí agora, daqui a pouco.
3: E chega às duas horas? Duas horas? São quantas horas de voo? Quantos minutos?
7: Eu vou chegar aí na hora certa. Já chegar correndo. É capaz de eu pegar a Dona Maria já na caminhada.
3: Já na avenida.
7: Na avenida.
3: Agora, deputado, o senhor... Eu vou dar um conselho. A ex-prefeita Maria ligou e disse que ia comprar um tênis novo. O senhor vende tênis ou sapato social?
7: Tênis novo também. Só não comprei rosa porque não tem tênis rosa. Não achei tênis rosa bonito, mas a camisa é rosa.
3: Então, pedi um favor, pede o piloto para vir devagar, viu, deputado? Grande abraço.
7: Valeu, querido. Fica com Deus. Muito obrigado sempre ao povo de Piauí que sempre me abraçou nesses 4 mandatos que tive e agora nessa 5ª eleição. E tenho certeza que vai continuar abraçando, porque sabe que meu compromisso com vocês é de verdade. Manhinha, Dona Maria, como se fosse minha segunda mãe. E eu procurei ajudá-la e continuo ajudando a atual gestão, porque para mim o que vale é a gente ajudar as pessoas que mais precisam de Piauí. Muito obrigado, Max, Beto Max, pela oportunidade. E tamo junto, já vamos estar aí.
3: Ok, um abraço.
7: Deixa eu mandar um beijo e um abraço também pra Flávia, minha querida amiga. É uma pessoa que eu gosto muito, viu? Sou de bom coração. Sempre ajudou Dona Maria de forma voluntária. É, vira e mexe aí, as pessoas tentam atingi-la, né? E não merece esse tipo de tratamento, porque ela só fez doar o que ela tinha, o tempo dela, para ajudar a mãe e ajudar a gestão, que foi a maior gestão de todos os tempos de Piauí. Um beijo no coração de vocês, já vamos estar aí. Valeu.
3: Valeu, um abraço. Meu Deus do céu. Vai ser tipo assim para vocês entenderem. Vasco e Flamengo, Barcelona e Real Madrid, Corinthians e Palmeiras. Quem vence? Eu vou intervalo comercial para respirar. E eu volto com o Elmar, ele vai falar, inclusive eu vou dar pesquisa para governador, para presidente, e o Elmar vai falar aí da política atual, na opinião dele quem vence, se é Gero ou ACM, se é Lula ou Flávio, ou Cury ou Caiado, depois do intervalo, aguarde, viu, Grilo? Segura aí.
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7: Agora são 12 horas 13 mais 12 minutos. 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Estimativas para 2050 indicam que esse número pode quase triplicar. 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O Grilo tá dizendo, ótima entrevista ali. Ok, Grilo, um abraço. Gente, uma pesquisa divulgada ontem mostra como está a disputa para o governo da Bahia. Há empate técnico entre ACM Neto, do União Brasil, e Jerônimo Rodrigues, do PT. Essa pesquisa foi encomendada pela TV Bahia. ACM, com 42%, eram 39% em 27 de agosto. Olha só, subiu 3 pontos. Jerônimo Rodrigues era em agosto 37%. Hoje, 40%. Então eu tô falando só os líderes, viu, gente? Porque Ronaldo Mansur é 1%, só tô falando esse. Os indecisos, 9%. E em agosto era 12%. Branco, nulo, não vai votar, 8%. Eram também 8%. Portanto, se a eleição fosse hoje, hoje a pesquisa indica ACM Neto com 42% e Jerônimo Rodrigues, o nosso governador, com 39%. Já a pesquisa para presidente, o Lula tem 40% contra 36% de Flávio Bolsonaro no primeiro turno. Datafolha, primeiro turno, Lula tem 40% contra 36% de Flávio Bolsonaro. Lula está liderando. 13 e 14, baseado nisso, nós aproveitar o nosso secretário aqui, Elmar Lopes, essa máquina que inclusive já foi vereador, e ele sabe como é que funciona para ganhar voto. Elmar, como é que o senhor vê aí, rapaz, essa pesquisa aí para presidente, primeiro presidente, o que é que o senhor analisa aí essa eleição?
8: Eu costumo dizer que na política a gente tem que remedar, como a gente fala no interior, né?
7: Nunca mais ouvi essa palavra. Fulano remendou isso aí.
8: É, tem remendou de consertar e remedar. De copiar, de imitar.
7: Isso.
8: Né? Nós temos que remedar o que a gente já viu no passado. KKKKKKKK. Sorri, Beto. É. Olhe bem, uma pesquisa da TV Bahia. De quem é a TV Bahia?
7: De ACM.
8: Precisa de alguma coisa, povo da região? Precisa dizer mais alguma coisa? A gente viu isso na eleição passada. A gente viu essa mesma jogada na eleição passada. A TV Bahia bota uma pesquisa. Quem anda no interior sabe. Quem tá vendo o movimento. Dendigi que é. A gente viu como é que foi lá. Estourado. Dendigi que é Jerônimo Rodrigues, nosso governador. Estourado. É um governador de 15 hospitais, meu irmão.
7: Então não tem pra ninguém?
8: Não tem, não. Esquece, é primeiro turno. 15 hospitais. Eu sou da área de saúde. A gente recebeu lá em Biratá diversos benefícios do governador Jerônimo. São diversos. Nós temos lá quadra poliesportiva, o centro esportivo. Nós temos 61 casas. Nós temos lá a delegacia de polícia nova. Nós temos lá o pelotão de polícia novo. Galpão da feira, tudo o governo do estado. Como é que perde a eleição?
7: Então, para presidente é a mesma coisa.
8: É a mesma coisa. Só que para presidente ainda está maior.
7: Diferença.
8: A diferença, com certeza. O que é que eles costumam fazer? Eles botam dizendo que tá
7: mais ou menos.
8: E botam um indeciso de 9%. Por quê? Quando o resultado real sair, que ele já tem o resultado real, vai dizer, ah não, foi os indecisos que migrou, foi os indecisos que cobriu. Tá entendendo? Eles fazem, faltando uma semana, é a jogada, a mesma coisa aconteceu na eleição passada e na eleição retrasada.
7: Ô Paraguai, Elmar já falou que não tem pra ninguém, ou você é contra a Elmar Paraguai? Boa tarde.
9: Boa tarde, Beto. Pra mim é um prazer falar de Elmar.
8: Valeu, Paraguai.
9: Foi um grande colega vereador aí em Birataia. Teve um brilhante trabalho aí em Birataia. Cara, tem moral, rapaz. O cara que entende. Ô, Elmar, ele faz isso aí pra me adotar as pessoas. Na passada, tava com 75% e tomou lapada. Você falou um linguajar com o Beto aí? Eu vou entrar com outro linguajar. Lavei a agenda, postei que vai ter o segundo turno.
8: Foi?
9: Disse que não vai ter, não, que a Sandy vai ganhar no primeiro turno. Oh, meu Deus. Se lascaram.
7: KKKKK.
8: KKKKK.
9: Quem ganha a política, da Bahia chama-se Gero. Ele gera o Lula, rapaz. Não tem jeito, não. Não tem jeito, não. Vão ter que engolir esse Lula mais 4 anos. Vão ter que engolir Lula mais 4 anos.
8: Você quer ver uma coisa? Você quer ver uma coisa? Eu tô aqui na minha mão com o resultado de agosto de 2022. A Semi Neto de tia daquela suposta pesquisa, 54%. Jerônimo tia na suposta pesquisa, 16%. Quem ganhou? Eu lembro. Eles diziam que a Semi Neto estava com 54% e diziam que Jerônimo tinha 16. Tá aqui na minha mão. Tá aqui.
9: Oi, Omar. É. Omar, vou dizer que uma coisa é você, que essa rádio aí, esse programa de Beto Marques é como se fosse jornal nacional na Globo.
8: Da região.
9: Quem votar, o povo de Piauí, se votar em ACM, tá enterrando em Piauí.
7: Mas você tá com raiva porque o rapaz ele queimou, por isso que ele tá falando isso.
9: Não, não, não, não.
7: Ah, desculpa.
9: Eu sempre fui grupo de Maninha.
7: Ah.
9: Maninha tá aí, foi a melhor prefeita de todos os tempos em Piauí. Obrigado ao povo de Piauí por ter Maria como prefeita, foi a melhor prefeita. Pegou uma menina aí de Pombal e ganhou as políticas. Tá aí fazendo um bom trabalho lá, isso aí, ó. Em frente à prefeitura, honrando o nome de Maria, e não tem pra ninguém, não. O seu gordinho, se quiser, vai pra outro lugar onde ele botou o time pra jogar. Aqui, não. Um abraço.
7: Um abraço. Nê, eletricista, pois não, Nê?
10: Boa tarde, Beto. Boa tarde, Iraildo. Boa tarde a todos os ouvintes. Aqui é Nê, eletricista, Beto. Fala pro velho Raimundo aí. Raimundo. Eu tô te falando, já é, ó. Há meses. Há 4 anos atrás ninguém conhecia Jerônimo, não, Raimundo. Há 4 anos atrás ninguém conhecia Jerônimo. Esse Jerônimo vai tomar uma. Eu não sei nem como é se ele vai acordar na segunda-feira. Eu não sei nem se ele vai acordar de vergonha. entendeu? Tu tá iludido, tu, mano, tá iludido. Tá iludido. Não me chama pra apostar, não, que já me chamar logo pra apostar. Não me chama, não, que eu não posto, não, viu? Não tenho dinheiro pra apostar, não. Viu? Ai, ai. CM Neto não tá mais sozinho, mas não, rapaz. Zé Cocado tá aí botando pocando também. Viu? Você vai ver o que vai acontecer. Só doido que não vê.
7: Ok, Nê, olha, Nê, você tá levando a prestação esse áudio, viu? Tá respirando de novo. O Iomar, inclusive, chegou, falou que o Maurício trabalhou no governo do Zé Cocain Jequié.
8: Foi. Foi isso, Maurício?
7: Foi isso, Maurício? Abre o microfone de Maurício aí. Pois não.
11: Já trabalhei também no governo Rui Costa, no Prado Valadares. Depois saí também para acompanhar a Poliana, vice-prefeita, quando o Rui estava no apoio. E coordenei a atenção básica de Jequié e também o Departamento de Assistência da Secretaria de Saúde.
7: Esse enfermeiro é diferenciado, Luan Calhau, nosso economista. Boa tarde, Luan.
12: Boa tarde, Beto.
7: Tudo bem?
12: O seguinte é o seguinte. Quem faz tudo de Piauí, quem fez é Rodrigo. A tem muita coisa de Piauí. A turma de ACM, Todo Reis. Qualquer amor de Piauí. O cara tem 24 anos como deputado estadual, lá de ACM. Nunca trouxe nada para de Piauí. O campeão foi sem caixa d'água. Já Jerônimo Rodrigues, Patrick Lopes, Antônio Brito, Marlon Júnior, Vitor Alissa Dias, Maria. O grupo transformou em Piauí. Transformou. Tudo que Piauí tem hoje é graças a esse povo político aí, lá de Jerônimo Rodrigues, lá de povo aí. Viu? Esse grupo de Piauí tá com esse povo aí. Tá com o Jerônimo Rodrigues, tá com o Costa. Tá com o Larissa Dias, tá com Maria, tá com o Patrick Lopes, tá com o Teno Brito, tá com o Barbeiro Júnior, tá com esse povo aí. A Semineta não tá com nada. É pra ninguém de Piauí botar na Semineta. Ninguém de Piauí pode botar na Semineta, pelo amor de Deus, viu, gente? Tamo junto aqui, Luan Calhau Economista. Um abraço, Beto Max, meu povo querido.
7: Um abraço, 13h22. Olha, Maria, deixa. O Raimundo tá chamando o Nen aí pra apostar, pra ver se é o bom mesmo. Diz que pode trazer o Embornal, né? De Raimundo Paraguai. Pode trazer o Embornal. Ô Elmar, e lá em Ibirataia, assim, o que Ibirataia pode esperar dos candidatos do prefeito Futuca e do secretário Elmar Lopes?
8: Ô Beto, Ibirataia é uma cidade muito justa. O povo de Ibirataia é um povo ordeiro, um povo que reconhece quem trabalha por ele, reconhece quem faz por ele. Nós estamos aí construindo uma UBS no distrito de Algodão, dada pelo governo do estado, o governo federal, uma escola no distrito de Algodão do governo federal. Nós ampliamos o sistema de abastecimento de água de Algodão, que tinha 40 anos sem ninguém mexer. Hoje Algodão está recebendo água lá do projeto da SERB, né? E tem outro projeto de Piauí daqui para lá, do Rio de Contas, para levar para lá. Tudo isso dos governos estadual e federal. Como eu disse, nós temos investimentos em Ibirataia toda. Nós recebemos, inauguramos agora o complexo esportivo, com piscina, né? Com piscina, com quadra, oferecido para o povo de Ibirataia. O centro comercial, problema lá dos feirantes, foi o governo do estado que deu a cobertura. Parceria com a Polícia Militar. Parceria com a Polícia Militar. Nós estamos hoje com um colégio cívico-militar fantástico em Ibirataia. É um trabalho sério, um trabalho cuidando de gente, sabe? Nós tínhamos uma Ibirataia estava com uma frota de máquina, foi tudo consertado, botou para fazer estrada. Falta muito ainda dizer ao povo da zona rural, a gente sabe que falta. Agora eu chamo todos os amigos da zona rural e eu conheço a zona rural de Ibirataia. Não dá para fazer tudo em 1 ano e 8 meses. Você organizar município, consertar posto de saúde, consertar a escola, organizar a escola, dar fardamento para o aluno de graça, dar mochila para o aluno de graça, abrir escola cívico-militar, escola em tempo integral. A merenda escolar de Ibirataia é um alimento escolar hoje. É um alimento que é dado aos alunos de graça. Você não tem como fazer tudo em apenas 1 ano e 8 meses.
11: E lembrando que a gestão pública é você trocar o pneu de um carro com ele em movimento.
8: Não para, né?
11: Não para em momento algum. Então o governo do estado também ajudou Ibirataia com Abaiaté, Acá, prestando assistência ao pessoal da agricultura, agricultura familiar, motivou muito, fomentou muito o Bahia Sem Fome na região. Então foi de grande importância. Além disso tudo, o governo Jerônimo, para Jequié, Piauí, Ibirataia e toda a região, a gente teve muitos avanços. Começou com o Rui Costa, que foi a ampliação do Hospital Geral Prado Valadares, a diretora Ana Paula está lá, com o aumento da hemodinâmica, que que melhorou muito a saúde, a questão de cardiologia da região, a Unacom. Aqui em Piauí a gente tem o apoio de Thaís, um HGI. Então, são pessoas que realmente buscaram a movimentar tanto a economia quanto o direito à saúde e melhorar a vida da população. O deputado Patrick Lopes, Antônio Brito, o governador Jerônimo Rodrigues e, com fé em Deus, vem aí Jaiminho também para ajudar ainda mais a essa região. Então, são avanços que realmente o PT e o governo trouxe para Piauí, Piratá e toda a região da Bahia, que não tem como negar os avanços, né? Somos mais de 15 hospitais inaugurados.
8: Eu não tenho dúvida que a população de Birataia vai escolher certo, já escolheu, já existe pesquisa indicando isso. É Jerônimo 13, sim. É Jerônimo, é Lula 13, Jerônimo 13, que são os candidatos que estão trazendo benefício para Birataia. E queria lançar um desafio a essa turma do Gogó. Turma do Gogó. Vê? O que chega de 4 anos.
13: É turma do Gogó ou turma do empate técnico?
8: Do Gogó, só tem Gogó.
13: É mesmo?
8: Só tem Gogó.
13: Ei, Raimundo, teu amigo só tem Gogó.
8: Ó, eu tô dizendo aqui, ó. Eu tô aqui com um panfleto com todas as obras. Me apresente. Eu tô falando aqui desse trabalho feito pelo prefeito Sandro Futuca, por todos nós, pelo governador Jerônimo. Pensem, você que tá em Birataia, você vai votar contra a sua cidade? Você vai votar contra a sua cidade em Piauí? Vai votar contra Piauí? Não vai votar contra Piauí? É Rui Costa, senador. Gostaria de agradecer ao ex-ministro Rui Costa, que eu tive com ele aqui numa reunião aqui em Piauí, e ele prontamente ajudou a cidade. O prefeito Sandro Futuca teve nas audiências com o ministro, com o governador, eles ajudaram. Fomos a Brasília, tivemos o benefício para a cidade. Então, não tem por que não votar nos candidatos que estão ajudando o povo de Birataia, que a gente chama que é o time das obras. Lá em Birataia é o time das obras.
13: 13h26, meu enfermeiro top. Muito obrigado por você ter vindo aqui, viu?
11: Obrigado você, Beto. Obrigado pessoal da IPA UFM, todo mundo que tá acompanhando aí.
13: E é uma... Assim, fora do contexto secretário, futuramente... Qual é a tua posição dentro da política de Birataia? Pretende ser candidato?
8: Eu sei, gosto de apertar, né? Meu candidato à reeleição é o prefeito Sandro Futuca.
13: Sandro Futuca.
8: Nós temos um grupo, né? Naturalmente, ele é o candidato à reeleição. É evidentemente que o grupo está unido, muito unido. O pessoal fica falando um monte de besteira, um monte de bobagem.
13: Que pessoal?
8: É, tem um tal de um site lá, né?
13: Sim.
8: Que fica falando um monte de bagaceira, besteira, bobagem. Nós temos o grupo hoje com 8 vereadores da base. Nós temos o grupo com 10 secretários atuantes, todos os 10. O prefeito Sandro Futuca é o nosso líder, é quem comanda. Ele deve ir para a reeleição, sim, com índice de aprovação alto. E nós juntos vamos fazer essa primeira etapa em Birataia, vamos fazer a segunda etapa, que é a reeleição dele, e faremos sucessor, porque esse grupo trabalha de pé no chão, com a sandália da humildade, cuidando de gente, recebendo as pessoas e transformando em Birataia como estamos fazendo na saúde. Agradeço a todos pelo carinho, pelo apoio, pelo abraço, agradeço pelos resultados das pesquisas em saúde, né? Saiu uma pesquisa agora que a saúde de Birataia é reconhecida, que houve avanços importantes, e a gente agradece ao povo de Birataia por isso. Nós nos colocamos à disposição. Digo a vocês, uma hora nós vamos passar, e o que nós temos que deixar é a história de cuidar das pessoas, a história de cuidar de gente, com carinho, de prestar serviço, de servir ao povo. Esse é o legado que eu quero deixar. O resto é tudo besteira. Vamos trabalhar, cuidar dos nossos amigos.
13: Obrigado, Elmar. Obrigado, o enfermeiro. 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Mandar um abraço para vocês aí do Botijão da Super Gás, o Botijão da Dona de Casa Inteligente. E eu volto, que nem mandou um áudio aqui, mandando o Raimundo procurar o lugar dele, depois do intervalo.

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5: Agora 13 horas mais 35 minutos. Olha, o Alexandre veio aqui para pedir um emprego a vocês aí, que porventura precisar de um caseiro. Abre o microfone dele aí. Fala, Alexandre.
6: Eu tô desempregado, tô precisando de um trabalho de caseiro em fazenda rural, unimercado. Também.
5: Você já trabalhou como caseiro?
6: Já,
5: né?
6: Já.
5: Tá desempregado?
6: Tô desempregado.
5: Sem um real no bolso?
6: Sem um real no bolso pra ajudar minha mãe.
5: Recebe o Bolsa Família?
6: Não.
5: Fala a verdade.
6: Não recebo, não.
5: Não?
6: Não.
5: Você está
6: só moro eu e minha mãe, sou.
5: Só você e sua mãe?
6: É. Minha mãe tá doente, minha mãe tá doente, eu tô desempregado. Eu não fico, não vou ficar dentro de casa parado.
5: E vocês comem o que assim que tu não recebe o Bolsa Família?
6: Eu não recebo o Bolsa Família, não.
5: E pra fazer a feira, como é
6: que... A minha mãe que faz, que ela é encostada.
5: Ela é encostada, né?
6: Encostada.
5: Aposentada?
6: É. Aí eu tô desempregado.
5: Só
6: pra ajudar
5: você e ela.
6: Eu e ela.
5: Aí você quer trabalhar pra ajudar a sua
6: pra
5: mãe?
6: Pra ajudar minha mãe também.
5: É casado?
6: Não, solteiro.
5: Solteiro, tem filho?
6: Não.
5: Não recebe nenhum real do governo?
6: Não.
5: Atenção, gente, vocês quiserem aí um caseiro top, diferenciado, tem experiência, procure o Alexandre. E qual é o endereço?
6: É Rua Amâncio Félix, subestação.
5: Rua Amâncio Félix, subestação.
6: E o número de telefone é esse aqui, ó.
5: Esse aí? Vê aí se tá anotado aí o número do telefone dele, Iraildo. Esse aqui, 73981356918.
6: É.
5: Não é isso?
6: É.
5: Como caseiro.
6: Caseiro.
5: Como é o nome da sua mãe?
6: Marlene.
5: Dona Marlene, um abraço pra senhora. Você tem quantos anos, Alexandre? No microfone.
6: É. Eu sou de maior, tenho 18 anos já. Sou de maior.
5: 18 anos. Tem 18, né? Tá bom, obrigado, viu?
6: Nada.
5: Vai com Deus.
6: Amém.
5: Eu vou intervalo e volto, viu? Nem mandou um áudio, Iraildo. É, ele apagou. Aí agora já mandou outro. Ele vai apagar de novo. Segura aí. Antes de segurar, deixa eu falar aqui. Pode ir, Alexandre. Um abraço. 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

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Mandar um abraço para Gilmar, ouvindo o Panorama. 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

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Um abraço ao doutor Heraldo Júnior e à doutora Patrícia, na escuta do Panorama. 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Alô, Marcelo Medrado. Um abraço também para vocês da Avenida São Salvador, na escuta do Panorama. Mix lá. 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Segura.

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9: Agora são 13h48. Na linha conosco, a ex-prefeita, a senhora Maria das Graças César Mendonça, participando aqui do Panorama. Boa tarde, dona Maria.
10: Boa tarde, Beto. Boa tarde, minha querida família Piauense. Beto, eu quero convidar todos vocês para a nossa caminhada com o time de Gero, de Lula, dos nossos senadores Rui, Wagner. Será domingo. E a nossa concentração será na frente do Colégio Militar. Será às 16 horas. E quero convidar todos a dizer, vamos juntos mostrar a nossa força de Piauí. Família piauense, aguardo vocês e vamos juntos mostrar justamente essa força que nós temos aqui de Piauí.
9: Domingo, obrigada. Dona Maria, domingo?
10: Domingo, às 16 horas, com a concentração na frente do Colégio Militar. Então, é justamente com o Gero, vamos ter essa caminhada com o time de Gero e de Lula e dos nossos senadores,
9: Costa e Wagner. O deputado Mário Negro Monte Júnior ligou agora dizendo que a senhora ia participar aí de uma visita hoje na Avenida São Salvador. Procede isso aí?
10: Procede, nós temos uma visita na São Salvador com o nosso deputado e ele vai estar presente às 16 horas também.
9: Tá bom. Obrigado, hein, dona Maria, um abraço.
10: E amanhã, Beto, temos também, vamos para o centro de abastecimento com nossos candidatos, justamente o deputado Mário Júnior vai estar presente também amanhã no centro de abastecimento. Quero também contar com a presença de todos os amigos.
9: Um abraço, dona Maria.
10: Muito obrigada, família Pelense. Obrigada, Beto. Tchau.

0: Agora são 13h50 na Bahia. Eu vou ao intervalo e volto. Segura aí.
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2: Um fato chamou a atenção da justiça. Um homem não paga a pensão e estava rodando um carro de luxo, uma BMW, e acaba na delegacia. Isso mesmo, isso aconteceu em Cacolé, na quarta-feira, por não pagar a pensão alimentícia. Segundo a Polícia Militar, durante rondas na cidade, a equipe abordou um homem que estava dirigindo uma BMW X1 em atitude suspeita, quando, durante a consulta, ficou constatado que ele possuía um mandado de prisão civil em aberto por débito alimentar. Além disso, o veículo estava com o licenciamento anual em atraso. O homem recebeu voz de prisão e foi apresentado à delegacia da cidade, sendo posteriormente encaminhado à delegacia de Guanambi, e o veículo foi recolhido para o pátio. E aí? Você acha de acordo o homem não pagar a pensão e passear em carro de luxo, ou você acha que não tem nada a ver passear de carro de luxo e dever a pensão? Certamente você que está ouvindo aí está pensando assim: ô Beto, eu tenho um que é assim também. Tem homens que vão à praia e curte, na hora de ter 100 reais não tem, né? Outro fato, gente, para vocês analisarem, é que uma cena, veja só, isso aqui é só para vocês terem ideia, você que curte aí, ó. Uma mulher foi sentar o marido, ela é casada, e foi sair com o marido e a mãe do marido dela, que nesse caso é a sogra dela, né? Só que a mulher do rapaz sentou no banco da frente, e a mãe do marido dela queria também sentar no banco da frente. E você, Gil, deixava ou não? E aí, sabe o que a mulher fez? Depois de certa idade emocional, a gente para de disputar espaço onde deveria existir reciprocidade. Quem quer ir, vai. Quem quer ficar, demonstra. E quem está cansada demais para competir, finalmente entendeu o próprio valor. Não é sobre ciúmes. É sobre perceber que a energia mudou. Quando uma mulher sente que virou opção, ela pode até continuar em silêncio, mas por dentro ela já começou a ir embora. A mulher fez o seguinte, a mulher do rapaz: você não vai falar nada não, amor. Sua mãe tá me perturbando aqui, querendo ir na frente do nosso carro. Aí o marido disse: amor, deixa a mãe ir aí. Você não vai falar nada? Bem, ser companheira sozinha dói. Porque parceria de verdade não aparece só nos dias fáceis, nem só quando convém. Uma hora, a mulher percebe que estava carregando uma relação que deveria ser dividida. Essa frase parece calma, mas carrega um cansaço enorme. É o tipo de silêncio de quem já esperava menos, já se decepcionou antes e agora só respira fundo para não desabar de novo. E talvez seja por isso que algumas mulheres parecem tão fortes. Não porque não doeu, mas porque aprenderam a continuar mesmo carregando histórias que ninguém viu, ninguém soube e ninguém pediu desculpas. Então, sabe o que a mulher fez, seu Iraildo? A mulher dele saiu do banco da frente, pegou o carro dela e foi seguir o seu destino. Aí vem a pergunta: seu Iraildo e os demais. Sua esposa senta no banco da frente. Vem, nesse caso, a sua mãe, Iraildo, e fala: ô Iraildo, Patrícia não quer deixar eu ir na frente, não. E aí, Iraildo? Deixa eu... Tu quer falar? Atenção, eu vou deixar ele se engasgar por si só. Você deixa sua mulher ir na frente, convence sua mãe ou convence a sua esposa ir no banco traseiro?
3: Beto, no meu caso aí, a minha mãe.
2: É?
3: A minha mãe.
2: Então, eu vou jogar lenha na fogueira. Sim. Nesse caso aí, a minha esposa.
3: Eu sei. Quando eu era casado, sim, eu já cheguei a sair da cama pra minha sogra dormir.
2: Sim. Você, quando era casado...
3: Isso. Cedia o lugar pra ela dormir.
2: E aí, Iraildo, você deixa...
3: Agora, é complicado a mulher agir da forma que o homem age.
2: Você deixa sua mãe... E no carro?
3: É, na frente.
2: É?
3: Eu,
2: meu mesmo carro. Sua mulher falar assim, ó, se você deixar, tá tudo terminado, e aí?
3: Minha mãe. Minha mãe.
2: Olha, eu deixaria, eu tentaria convencer a minha mãe a sentar no banco de trás. E por quê? Porque, na verdade, se a dúvida quem deve sentar no banco dianteiro, a esposa ou a mãe, não existe uma regra universal, né? Que é mais uma questão de respeito, conforto e bom senso. Se a mãe está idosa, tem dificuldade para entrar no carro ou passar mal no banco de trás, pode ser razoável dar preferência a ela. Se a esposa está dirigindo normalmente, pode escolher quem vai ao lado. É uma viagem longa, né? Também sim, vale até dar combinar previamente e evitar uns constrangimentos. Você deixa sua mãe.
3: Minha mãe. Agora, Beto, se fosse a mãe dela, ela iria na frente?
2: Não. Se fosse a mãe dela...
3: Ela iria no banco de trás e colocaria a mãe dela no banco da frente.
2: Não. Por quê? Porque se ela é mulher do rapaz, como é que ela vai botar a mãe dela na frente?
3: Ela, com certeza, ela iria no banco de trás.
2: Você acha?
3: E com certeza.
2: Olha, eu também penso assim, ó. Uma mulher sábia, também nesse caso a mãe, que quer o bem também do caso, talvez, as duas não se dão bem, Iraildo.
3: Também.
2: Porque, na verdade, a mãe também pode entender assim, ó. Não, vocês são casal aí, eu vou atrás, vocês dois vão na frente. Como é que ela vai botar a mãe dela na frente se ela é casal?
3: É.
2: Hein?
3: Com certeza. Mulher sábia, né?
2: Oi.
3: Aí tem que ter a... A mulher sábia edifica a casa, né? Porém, se houver discórdia entre as duas...
2: Hein?
3: Se a mulher sábia edifica a casa.
2: Sim.
3: Agora, se houver discórdia entre as duas, claro, é evidente que haverá esse pé de guerra aí, né?
2: Mas quando você casa, a sua família não é sua esposa, seus filhos?
3: É minha esposa, mas se não fosse a minha mãe, eu não estaria ali. Para minha esposa.
2: Lara tá dizendo aqui, ó pai, eu escolheria a esposa, porque a partir do momento que a pessoa casa, sua família é você, seus filhos e sua esposa. Fala pra Iraildo que aqui é Lara. E aí,
3: Lara
2: mandou um recado.
3: Eu tô entendendo.
2: Tá entendendo, né? Mas você é sua mãe.
3: É, dou prioridade à minha mãe.
2: E eu respeito a sua opinião. Eu levaria, eu falava assim, ó mãe, a senhora quer o bem de fim? Quer? Deixa essa mulher aí na frente, mas que ela é mais lamaceira que a senhora. Senão eu chegar em casa, ela vai arrumar as trouxinhas dela, vai embora. Aí, mãe inteligente, eu quero o bem do meu filho, eu vou deixar. Ô, Gil, e você, Gil? Hein?
4: Eu deixaria a mãe dele ir na frente. Pra mim não tinha problema nenhum e nem tem, normal. É a mãe dele e eu sou a mulher, apenas a mulher dele. Entendeu? Às vezes as pessoas ficam criando muita confusão, deixa de viver, deixa de ser feliz, sabe? Por causa de uma besteira, por causa de um banco de carro. Eu deixaria ela aí. Minha sogra vai lá na frente que eu vou cá atrás tranquilamente. Sem problema nenhum. Eu faria isso. Bestagem.
2: Bestagem, tá vendo, né? Gil, se fosse a mulher, deixa, vai sogra na frente. Agora, na hora, a gente fala aqui, né, que vai. Mas na hora é um desaforo. A mãe, a sogra fala, eu só vou se eu sentar aí. Você vai atrás. Aí, desgraça, desculpa. É, aí tu é doido. Aí, ô Gil, eu sendo um rapaz, eu falei, mãe, a senhora quer que eu continue casado? Mãe, quero, meu filho. Ô mãe, a senhora quer que eu crie meus filhos sem dar pensão? Quero, meu filho. Ô mãe, então, pelo amor de Deus, a senhora vai atrás pra eu continuar casado? Né, Lara? Eu acho que é mais fácil a mãe entender do que a mulher, Ailton.
3: É.
2: Então, você ia se separar.
3: Mas eu ficaria com a minha mãe.
2: O Marley tá dizendo você é uma figura. Nada de você é a figura, Marley. E você, Marley, que sua sogra é gente boa, a sua esposa fala assim, não, a sua mãe vai atrás e eu vou na frente e vice-versa. Qual é a tua opinião, Marley? Calma, Marley. O Bal tá dizendo, boa tarde. Minha mãe ia na frente, com certeza. Gente, olha, eu não vou fazer política da boa vizinhança. Muita gente tá confundindo assim, mãe, porque é o ser, né? É mãe, é mãe. Gente, também tá seu casamento em jogo. A sua mãe indo atrás, ela não vai morrer, não. Fica parecendo que se a mãe for atrás, vai morrer. Então, pra minha mãe não morrer, eu vou... Não, gente, a gente tá falando de banco dianteiro e traseiro, que deu uma confusão retada. O Marley tá dizendo, minha mãe, com certeza. E minha esposa daria apoio para o bem-estar da sogra dela. Para o bem-estar da sogra dela. Iraildo, Danilo, opa, Danilo. Boa tarde, Beto. Rose tá aqui, Beto, reclamando que eu falei que ela vai atrás e minha mãe vai na frente. Noélia, tô te falando. Aí, ó. E assim, a minha mãe, preste atenção no meu pensamento. Se eu levo o Iraildo, a minha mulher ou namorada atrás, olha só. Ela ia ou terminar comigo e não queria mais me ver. Veja só, a mãe dos meus filhos. E se minha mãe fosse atrás, minha mãe não ficaria chateada comigo, que mãe sempre perdoa. É. Agora já pensou, porque tá falando agora. A mulher que você gosta fala assim, ó, se eu for atrás é a última vez que tu tá me vendo. E aí?
3: Mas Beto, quando o filho quebra a cara, volta pra casa de quem? De mamãe.
2: Aí tô falando,
3: tá confundindo. Mamãe que tá confundindo.
2: Eu tô falando, tá confundindo a mãe? Tá confundindo a mãe como se fosse que a mãe vai morrer se for atrás. Ah, se minha mãe for morrer, que se for atrás, é minha mãe. Eu tô falando. Eu sei. É questão pra evitar um problema maior. A mãe perdoa, Iraildo.
3: E a mulher, a esposa sabe, edifica a casa, perdoa também.
2: Tô falando, já tá usando a Bíblia. Um banco traseiro ou dianteiro. Lara tá dizendo aqui, sua mãe não vai morrer se for atrás não, Iraildo.
3: Ela tá no céu já.
2: Olha, a Rose tá dizendo, Beto, boa tarde. Eu não aceito, porque o homem, quando casa, une a mulher e fica uma só carne. É Rose, esposa de Danilo, fala pra ele, porque se eu for atrás, eu esculhambo a campanha dele. O que é isso? Gente, Rose não falou nada disso. É eu que já inventei. Viu, Danilo? Rose não falou nada. Rose falou que vai na frente. Deixa eu ver quem mais dando opinião. A Gil tá... digitou e apagou. Deixa eu ver. Gil? Deixa eu ver aqui.
4: Mas aí, Beto, a Nora não concordou da sogra ir na frente porque elas não se davam bem, deve ser isso.
2: Deve ser.
4: Elas estavam brigando sempre, entendeu? Algum parangolé tinha no meio, entendeu? Porque se as duas se dessem bem, não tinha problema nenhum, entendeu? Eu acho que elas duas brigou, né? Porque disse que sogra não presta. Eu, a minha, pra mim, era ótima. Até hoje, amo a minha sogra. Ela também me ama. É igualmente minha ex-nora. Eu amo minha ex-nora também, como que fosse a minha filha. E nós se dá muito bem. Quando a gente tem que falar a verdade, a gente fala, mas a gente se ama. Entendeu? Eu, pra mim, não tem problema, não. Agora, tem muitas coisas, muitas pessoas, né, que vivem em pé de guerra, né? É. Aí seria diferente. Mas no meu caso, pra mim seria tranquilamente.
2: Eu falo assim, Gil, se eu tivesse 3 filhos, eu falava, ô mãe, se eu me separar, é 10 mil por mês que eu vou dar de pensão. A senhora quer ver eu na cadeia ou quer ir atrás? Aí meu filho, eu disse, é mãe, a senhora vai atrás, porque essa mulher só sabe que... Aí eu também, cara, eu fazia o inferno, né? A senhora sabe que essa mulher é lamaceira, se a senhora for atrás, ela não vai me querer mais, a pensão, vai levar a casa, vai levar tudo, que pobre é assim. Pobre não tem nada, quando separa diz que vai levar tudo, não é isso?
3: É, bem
2: assim. E o rico não quer separar pra não dividir. E aí tu leva tua mãe?
3: E a mãe?
2: Na frente?
3: Na frente do carro.
2: É, Lara. Tem jeito não, ele leva a mãe dele. O João Pintor tá dizendo, com certeza minha mãe na frente. Mãe é mãe. A Lara tá dizendo, maturidade é isso, gente. Essa mulher que tem contato com a ex-nora, exemplo essa Gil, ela é maravilhosa. É Lara Marques, Gil, que tá te elogiando. O Danilo tá de cá. Ó, Rose. O Edu, deixa eu ver. Beto, boa tarde. Aqui é Osmar. Manda um abraço aí pra Iraildo. Ele me conhece.
3: Osmar da Fazenda.
2: Minha mãe vai no banco aí atrás. Olha o netinho ainda, né? É melhor programa de rádio do mundo é esse Panorama. Alô, Marley. Olha, deixa eu ver. O Cantarelli tá dizendo assim. Eu também deixava ela aí na frente. Ela quem?
3: É, tem duas.
2: Tem duas.
3: Duas mulheres.
2: Esse Cantarelli parece que tá doido. Eu deixava ela aí na frente. Ela quem? Que mal falou a mãe. Agora todo mundo deixa a mãe. Todo mundo deixa a mãe. Na hora que ela se irmã, disse: olha, tá vendo isso aqui? Você vai agora pegar nos infernos.
3: Show, galinha.
2: Vai, então vai, pede sua mãe pra dormir com você. Porque quando você tá aqui, doente, eu vou faço um chazinho pra você. A comida sou eu que apronto.
3: O gagal.
2: Você chega todo sujo, pega a toalha. Mulher, bate na cara, filho.
3: Joga? Eu agora passei aqui por isso.
2: Ixi, peraí, então vamos lavar a roupa suja aqui. Sim, quer dizer que tua mulher batia na cara?
3: Hoje tô indo no meu acidente mesmo.
2: Sim, como foi?
3: Fui humilhado.
2: Vamos aproveitar que ele é língua solta. Sim, falou o quê?
3: Rapaz, passa uma pedra aqui mais forte no meu calcanhar. É a força que eu tenho.
2: Foi?
3: Falei, não tem problema não, vou
2: no
3: sair.
2: No calcanhar passar pedra?
3: É da vez que eu tava parecendo uma múmia.
2: Sim.
3: Eu gosto de tomar banho, gosto de cuidar dos meus pés. Sim. Dos meus pés, né? Final de semana.
2: Sim.
3: Porém, eu tava impossibilitado.
2: Sim.
3: Aí eu, na hora do banho, que ela tava me dando banho, né? Que eu não poderia tomar banho sozinho.
2: Sim.
3: Mandei que ela passasse a pedra no calcanhar, coitado. Pra não ficar aquele serrote de jacaré, né? Ela ficou, né, com a raiva danada, passando bem leve. Passa mais forte. É a força que eu tenho. Não tem problema não, vou sair dessa vida, desse...
2: Você falou.
3: Dessa situação, aí o mais rápido possível, arranquei as ataduras, as garras.
2: Ixi, nossa senhora.
3: E aí pronto, caí pra dentro e tchau.
2: Foi, aí você parou.
3: Parei.
2: Tô te falando aí. Aí ela falou assim, fica com sua mãe agora. Porque tá confundindo as coisas, tá pensando que mãe, a mãe se for no banco de trás vai morrer, não vai ver mais a mãe. E já a mãe você vai ver, a mulher você não vai ver mais. E com 3 filhos nas costas. E aí. Eu vou parar com isso. Lara já mandou aqui. Tá dizendo o seguinte, ó. Mulher. Vixe, nossa senhora. Ela disse: mulher é o cão mesmo. Presepeiro igual a mim. Se for, piorou. Assinado Lara. Calma, Lara. Deixa. O Cantarelli tá dizendo: eu deixava a minha mãe. Não. Não. Cantarelli tá dizendo, eu deixava a minha primeira dama ir na frente, que é a minha esposa. Assinado Cantarelli. Eu também, viu, Canta? Não vou mentir aqui. Eu deixava a minha esposa ir na frente. Eu disse, mãe, a gente já tá te dando, o carro é dela, já tô te dando a carona. Senta aí, filha. Aí. Eu acho que a mãe sensata deixava, né? É mais fácil a mãe ceder do que a esposa. É como o Gil falou, Iraido. Vai ver que elas duas não se davam bem. É. Não é isso?
3: Quando há essa rusga aí, já foi. Né?
2: Dá o boa tarde, pessoal, aí. Um ótimo final de semana pra você.
3: Boa tarde a todos os ouvintes do Panorama FM 91. e um ótimo final de semana para todos aqueles que estão ouvindo.
2: Ó, eu vou sair, você que vai terminar o programa com até lá, viu? Termina aí.
3: Boa tarde e até lá.

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0: você, menos é mais. Ficadinha! IPU FM, o melhor da música pra você, 24 horas, a melhor estação, uma ótima tarde pra você que tá na sintonia curtindo. Frequência máxima aqui no Som da Melhor.
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0: Tá aí pra você, Vanessa da Mata e João Gomes. Demorou. IPU FM, o melhor da música, 24 horas, a melhor estação pra você curtir. Para de conferir, daqui a pouquinho tem muito mais aqui no Som da Melhor.
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0: 2h57, boa tarde.
4: Sim, bom.

0: eu vou.
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0: Nayara Azevedo e Ana Castela. Reclama com meu ex. Daqui a pouquinho tem mais. Segura aí, já já a gente volta.
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0: Agora 3:25, boa tarde.

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7: Legal, tamo de volta. 3:37 agora no Frequência Máxima. Pra você

Lady Gaga e Bruno Mars aqui na programação da IPAU, você curtindo Frequência Máxima até as 16h30. Hora de conferir, daqui a pouquinho tem muito mais aqui no Som da Melhor. Segura aí.

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0: 10h30. Daqui a pouquinho tem Falcão Marley com o show do Vibe Falcão.
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0: 4h09. Seguindo com Priscila Senna e Pablo. Não me faça chorar.
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Luana Prado, Fetiche, aqui no programa Sou da IPAU. Daqui a pouquinho tem ela e Falcão Marley com o show do Falcão no seu sextou aqui na IPAU FM, maior audiência da Bahia. Matheus e Cauê, Simone Mendes, Meu Silêncio. Valeu, gente. Bom final de semana. Tchau, tchau.

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12: Olha a hora, gente, olha a hora, já são 4 horas e 31 minutos. Olá, o nosso muito boa tarde. Um grande abraço para todos vocês, já estou por aqui para comandar o programa Show do Falcão. Fique à vontade, pode ser Show do Falcão. O programa fica apertado logo agora no início, né? Mas a gente precisa falar dos nossos anunciantes. Sem patrocinador não tem programa, viu, gente? 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
5: Aí, os salgados mais gostosos da Bahia, que como uma vez fica viciado. 4h34, daqui a pouquinho tem um especial com o Adair Juvega e o ontem de Fernando Mendes. Olha, deixa eu falar aqui do final de semana especial, é especial do mês, né? 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
5: Opa, nós passe na Rabelo Parafusos. 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Fala aí, Rabelo, manda um abraço aí pra meu amigo João Carlos, lá da Rabelo Parafusos. 5h38. Dona Paula, boa tarde, traga as novidades do mundo do real.
7: Muito boa tarde, Falcão. Muito boa tarde a todos que nos ouvem. Um alô todo especial para Rosa e Damião aí no Japumirim. Tem também Luciene no Bairro Popular. Visconde aí no Abrigo dos Velhos. Alô, cada um de vocês que nos ouvem no Abrigo dos Velhos, viu? Um cheiro todo especial para cada um de vocês. Tem também Edmundo na Fazenda Bela Vista, no Riacho do Peixe. Alô, cada um de vocês que nos ouvem. Quero desejar a vocês uma excelente tarde, convidá-los para vir aqui na nossa loja. O Mundo Real chegou muita novidade. E dentre elas, você que está me ouvindo, está se aproximando o Dia das Crianças. E você que quer fazer uma doação de brinquedos, né? 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
1: Valeu, dona Paula, daqui a pouquinho ela traz mais novidades lá do Mundo Real. Manda um abraço aí pra Raimundo Menezes, Raimundo Paraguai, grande Raimundo Paraguai. Raimundo, a festa não é minha não, tá bom? A festa é do grupo de Bem com a Vida. É, será dia 10 de outubro, a partir das 20 horas, tá bom? Com Raimundo Celesteiro e Darinho Gogó de Ouro, tá bom, Raimundo? Daqui a pouquinho eu faço uma hora, não é bem uma hora, mas é um especial com Odair José, tá bom? 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
1: 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Bom, já são 4 horas 45 minutos. Sei que o início do programa é pegado, eu sei disso, né? Mas daqui a pouco a gente toca aí o especial com o Odair José, foi quem ganhou, né? 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Aí, Vanori Cigano, quem será seu outro amor? 4 horas 42 minutos. Quem tá ligado é a Helenise Brandão, ó. De carro, essa Helenise mudou de vida, viu? Ela pegou um dinheirinho aí, acho que o pai dela vendeu a fazenda, ela comprou logo um carro, ó. Tá de boa. Aí sim, viu? Ou de repente foi um milhazinho, né? De repente ela sonhou com algum número, jogou aí e pegou.

0: Aí, Vanolão, esse semestre eu ainda não fiz um especial com o Vanoli Cigano, hein? As duas vezes que ele foi pra disputa, ele perdeu. Especial com o Vanoli é um dos mais espetaculares, né? Um abraço aí pra meu amigo Negro do sítio Raio do Sol e Brilho da Lua, meu amigo Paulo Bento. Era aí, Paulo Bento, que passa teu áudio já, tá bom? Meu amigo Paulo Bento, lá do Mercadinho Deus Te Ama. Mercadinho Deus Te Ama, que tá sobre a responsabilidade do meu amigo Barreto, viu? Grande Barreto. Direito todo, viu? Dou valor quando a pessoa é direita, viu? A Paulo Bento é direito, Barreto é direito, eu dou valor. Um abraço pra você. Pera aí que eu bato já. 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Bom, são 4h52. 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
15: Olha, já tá quase que chegando a hora do especial com o Daí José, né? O Daí José já teve aqui em Piauí, gente. Na época ele namorava com a agora falecida cantora Diana, né? Foram casados, né? O Bob Dylan do Brasil. 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Pode falar que foi eu que mandei. Se chegar lá, fala com o Barreto que foi eu que mandei, viu? 5 horas, 6 minutos. Dona Paula tá aqui. Cadê Dona Paula lá do Mundo Real? 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
15: O Vasco e tá querendo contratá-lo.
16: 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Um grande abraço a você e a todos os ouvintes. Falcão, quero deixar um abraço também para meu amigo.
15: Tem.
16: Que puxou minha orelha, viu?
15: Vixe,
16: disse que eu tenho que dar um alô pra ele.
15: Foi mesmo.
16: Meu amigo Ademilton.
15: Da Coelba.
16: Ademilton da Coelba.
15: Tá vendo aí?
16: Todos vocês que trabalham aí na Coelba também, viu, gente?
15: Ele falou que ia puxar a orelha minha.
16: Um alô todo especial pra cada um de vocês.
15: Falou.
16: E ele puxa minha orelha, viu? Se eu não falar, eu
15: der um abraço, esse
16: alô pra ele. E eu espero que hoje ele esteja ouvindo, viu? Um abraço pra cada um de vocês.
15: Forte quem tem é ele, menino. Ele deu um tapa nesse Pix da Sorte aí e ficou de boa. 5 horas, 7 minutos. 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Como é o nome do bicho que eu falei, pai? Do acari. Ela gosta, ela é fanática de um acari, Dona Biute, viu? Ou tem hora que ela pega o acari, ó, no fundo da casa dela tem um fogão de lenha, e ela espeta o acari, né, no espeto, meu amigo, e bota lá e torra o acari todo e ela cai pra dentro. 96 anos Dona Biute tem. E ela aprecia. Alô, Dona Biute. Um abraço, Dona Biute. 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Ontem pela manhã eu passei lá no Banco dos Pais e Filhas, comi um requeijão, só o Todd, viu? Cafezinho, ou não tinha leite ou não. Ontem não foi café com leite, não. Mas tava só o Todd. 5 horas, 9 minutos.

Quem tá gostando é meu amigo Nego Falcão. Que bom, especial com o Adair José, viu? As minhas coisas não podem faltar, com certeza. Valeu, Nego, do sítio Raio do Sol e Brilho da Lua. Ô, Lua, como é que tá você, Lua? Tá bem? Tá passando de ano, Lua? Tá passando nas provas? Olha lá, viu, Lua? Não pode perder, não, viu? Pode perder, não. Cadê você? Essa música foi regravada por vários cantores, né? Dentre eles, a dupla Leandro e Leonardo.

Aí, cadê você? Ó, daí José. O Daí José teve muitas músicas censuradas na época da ditadura militar, né? O Daí José tem 78 anos. 78 anos, ele é de 1948, mais precisamente 16 de agosto. É, 16 de agosto de 1948, hein?

Aí, Sem Saída é o nome da música. Olha, essa música que está passando agora é top, viu? Helenise Brandão. Um abraço, Helenise. Ah, Lua falou que tá passando, né? Falta a terceira unidade. Vai passar, viu, Lua? Um abraço pra você. Minha amiga Marli. Marli, você não tá participando do programa mais. Esse dia você pediu uma música, cantou e sumiu. Faz seus modos, viu, Marli? Grande abraço, Marli. Eu vou tirar você deste lugar.

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0: Aí, ó, daí José. Daí José começou a carreira ainda jovem, muito jovem, né? Aproximadamente com seus 17 anos. Ele já foi lá pro Rio de Janeiro, hein? Foi pro Rio de Janeiro com 17 anos, né? Começou a compor. Ele tem até um disco gravado em espanhol, 5 horas, 25 minutos. 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É filha. Um abraço pra vocês aí, viu? Bom, meu amigo Paulo Bento, é Caruru, Paulo, é? É de Cosme? Tá acabando, né? A gente quase que não vê mais esse negócio de Caruru de Cosme, né?
1: Boa tarde, oi, meu amigo Falcão. Boa tarde, povo querido de Piauí. Hoje a festa de louvor, né? O Santos Cosme e Damião, dedicado aos roubeiros.
0: Viu? Aí, ó.
1: E para o Calombré, né, para o povo devoto da religião Calombré, os Cosme e Damião é no próximo domingo. Ah. 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
0: Barreto não mandou para mim, rapaz, tá vendo aí, olha aí, ó, o Caruruzinho. Antigamente a gente via mais, né, as pessoas fazendo aí, oferendo a Cosme e Damião. Hoje quase que a gente não. Quase que a gente vê bem pouco, né? Aquele pessoal vai morrendo e a geração mais nova não vai cumprindo aí com as obrigações dos pais, né? Bem pouco. Ó, rapaz, Barreto não me mandou, tá vendo aí? Valeu, Paulo Bento. Vamos tocar música? 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Bom, Foco, vamos tocar música? 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Alô, meu amigo Nego! Essa é bonita, né, Nego? Que música linda, viu?

0: Música bacana, né? Uma tardezinha bem nostálgica, né? 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Uma lágrima. 5h32. Coisa bonita,
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0: Quem tá ouvindo é Dr. Wagner. Falcão, boa tarde, amigão. Tudo bem? Aqui é Dr. Wagner de Salvador. Esse especial tá maravilhoso. Um abraço, Dr. Wagner.

você. Linda, né? Olha, parabéns, meu bem. Como sempre, o especial tá maravilhoso, viu? Oh, gosto de ouvir. Você é show. É um especial, eu tô gostando mesmo. Aí é Dalila. Valeu, Dalila. Um grande abraço. Boa tarde pra você, meu amigo Miro. Olha, boa tarde, Falcão. Que porreta, o show do Falcão. É, como eu falei, né? Um dos melhores. Cadê aqui? Fico feliz em ouvir. É, um cheiro aí pra esposa dele, dona Sueli. Ela tá pertinho da. Ó, os dois juntinhos aí, hein? Aí sim, hein, Miro? Tá de boa. Dá um cheiro na coroa aí, Miro. Ela vai gostar, viu? Chama! Ó ela, nego, ó ela, nego.

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1: Poxa, que mata, né? 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Meu amigo Loroto, olha, boa tarde, Falcão. Aqui é Loroto da Garganta. Eu queria ouvir a música Planta Sem Raiz, já toquei essa música. Ofereço aí pra todos aqui na Garganta, lá em Itapitanga, na Fazenda Vencedora, pra Tônio, pra Duval, pra Abaité e todos que estiver ouvindo o teu programa. Um abraço, meu querido, especial tá mil. Valeu, Loroto. Dá um abraço aí pra meu amigo Marcos Vinícius, da MV Assistência Técnica. Alô, Marcos Vinícius. A minha roçadeira, Marcos, tá com uma zoada diferente, um barulho estranho, viu? 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Aí na saída de Piauí para Ibirataia.

Um abraço aí, Flávia Irene Dedé. Ah, mandou uma pra Luiz também, né? Um abraço aí pra Luiz, meu amiguinho. Meu amigo Manuel, um abraço, Manuel, da Irmã Dulce. Hoje eu não atendo áudio, gente.

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1: Oh, coisa boa, manda um abraço aí pra meu amigo Pistoia. Pistoia, um grande abraço pra você, meu amigo Almir, da terceira idade, um abraço. Almir, dona Railda, né? É. Manda um abraço aí pro meu amigo Inoque lá em Pirataia. Grande Inoque, meu carequinha de luxo. Um abraço, Inoque. Falcão, Mário Celesteiro está ligado no programa em Palmeirinha. Manda um alô aí pra Dedéu, Railda, pra Gilino e Santilha. Valeu, parceiro. Valeu, meu irmão. Grande Mário. Vocês lembram? Quem lembra essa música aqui? Quem lembra essa música, ó? Essa é antiga. Alô, Mário Celesteiro. Olha, bom dia, Falcão. Aqui é Marisa e Eliana de Guaratiba, Rio de Janeiro, especial de Aldair José, né? Manda aí um alô pra mim, né? Pare de tomar a pílula. Não passei essa música ainda não, né? Eu ofereço aí pra professora Luciene, que está fazendo aniversário hoje. É, manda pra Fifia e também José Wilson, lá na fazenda Santa Helena, e pra Loura. Passa a música já, viu?

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1: Ô, música linda, né? Manda um abraço aí pra Juraci Novaes. Alô, Juraci. Um abraço pra Dona Del lá em Córrego de Pedras, viu? Um abraço aí pra Eliana e professor Celso aí em Córrego de Pedras, ouvindo o programa. Um abraço pra todos vocês de Córrego de Pedras. Meu amigo Duda, grande Duda, tá de volta, né, Duda? Depois de quanto tempo, hein? Ó, 5:48. Tá tocando, viu? As meninas. Minha amiga Marisa. Marisa e Eliana, né? É, ó, pra não trocar o nome, viu? Essa música foi censurada, hein? Imagine se fosse hoje, hein? Hoje não ia, ninguém ia fazer música, não, porque hoje é esculhambação, né?

0: Pois é, essa música foi censurada. Olha, boa tarde, Falcão. Manda aí um alô pra minha mãe. Ela chama Adriana. Está completando 50 anos. Praticamente da minha idade, né? Eu tenho 49. É, nós iremos comemorar amanhã. Estamos aqui fazendo comes e bebes. Ó, e lhe ouvindo. Tamo junto, Falcão. É Eduardo aqui. Um abraço, Eduardo. Um abraço, Eduardo. Essa música que eu vou passar agora, muitos casais reviveram. Reviveram a música de 1972, não foi uma música muito tocada, mas quem já passou por isso vai relembrar, né? Esses momentos. Presta atenção na letra, presta atenção na letra, hein? Muitos casais viveram isso, hein? Pensem pelo menos em nossos filhos.
1: Eu sei.
0: Ó, meu amigo Duda Santana, ó, tá ligado, olha aí lá, ó.

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1: Muitas pessoas passaram por um momento desse, né? Fala a verdade. Rapaz, eu vou ouvir o áudio aqui do meu amigo Duda Santana. Esse cara, logo quando eu comecei no rádio, né? Ele era o apresentador, ele era o âncora. Eu era o personagem. Meu amigo Duda Santana. Que massa ele ver aí, ele rever aí em Córrego de Pedras, viu, Duda? Peraí.
2: Tá eu, Anê. Meu pai, tá todo mundo ouvindo você aqui, hein?
1: Rapaz, seu.
2: Manda um oi pra Vardo, pra mim.
1: Rapaz, Vardo também.
2: Pra Duda Santana também.
1: Vardo também aprontou aí, demais. Vardo também aprontou demais. Tu é doido, Vardo tem filho demais, pai. Que é isso, Vardo? Bota freio nesse negócio aí, meu irmão. Bota um cadeado. Que é isso. Dá um abraço aí pra dona Edinalva, lá na Fazenda Policeia. Dona Edinalva, um abraço pra senhora, dona Edinalva. Olha, boa tarde, Falcão. Música boa, só no show do Falcão. Deixa um alô aí pra Tônio Saracura, Eliseu Pimentel. Um abraço, Eliseu. Olha, boa tarde, Falcão. É show da garganta. Manda um alô aí. Um abraço, João. Seu programa é mil e você quase que não tá votando, viu? Ora, rapaz.
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1: Paula Pernambucana, um abraço, Paula, apagou as mensagens. Olha, boa tarde, Falcão. Tô o quê? Arrumando o programa. Não entendi, meu. Arrumando? Arrumando o programa. Peço uma música de Aldair José. Eu ofereço aí pra Dilza. É, Dilza e a minha mãe Odete. Arrumando o quê? Deve ser que tô amando, não? É Antônia. Olha, boa tarde, meu querido, tudo bem? Estou na escuta do seu... Estou ouvindo o quê? Ouvindo o Valor Cigano. Ah, top demais. Aqui é o da José. É Tatiana, um abraço, Tatiana. Ó, quem mandou o áudio, não passa o áudio hoje. Tem uma pessoa aqui mandando o áudio e mandando a interrogação. Dia de hoje eu não passo o áudio, gente. Olha, boa tarde, Falcão, é Leia. Top demais, um abraço, Leia.
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1: Muito áudio aqui, o pessoal sabe que hoje não passa, né? Hora de ir embora, hein?
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1: E agora com a música, não deu tempo de ouvir a música que eu vou finalizar o programa, né? Pode ser essa mesmo, não tem jeito não, né? Um grande amor, gente. Beijo no coração. Bom final de semana. O programa só é sucesso por conta de vocês que participam, tá bom? Muito obrigado, tô indo embora. Até segunda-feira, se o bom Deus assim permitir. Tchau, tchau, gente. E agora o programa Cidade Modelo com Nailton Borges, pra deixar você muito bem informado, tá bom?
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1: Quem tava ouvindo o programa aqui foi meu amigo Zé Gomes, recordando aí os bons tempos, viu? Zé Gomes lá em Salvador, né? Trabalhando de... Antigamente não era Uber, não, né? Era taxista. Zé Gomes e seu Fusca, do motorzão envenenado. Zé Gomes...

voltando, mandando um abraço aí pra Dona Martins e Luciano. Se não mandar esse alô, hein, Dona Martinha? Um abraço. Grande Luciano Padeiro, lembrou do tempo, hein? Lá do Carrapato, do Muritiba. Esse Luciano Padeiro era torto, viu? Era torto demais. Agora já foi, né, Luciano? Que já foi, já era.

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1: Tá aí, agora são 18 horas na nossa querida cidade de Ipiaú, chegando Cidade Modelo na noite desta sexta-feira, 25 de setembro de 2026. Colégio Estadual de Ipiaú comemora 60 anos. Secretaria de Saúde do município de Ipiaú anuncia mutirão de saúde. Paulo Leandro Silva, secretário de Agricultura do município de Ipiaú, e Gregory Dias vão falar sobre o El Niño, seus efeitos e também suas consequências. Chegando Cidade Modelo para deixar você muito bem informado, porque juntos, mais juntos, por uma cidade modelo. Pode adiantar aqui.

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1: Tá aí, Secretaria de Saúde do município de Piauí anuncia mutirão de saúde. A Prefeitura Municipal de Piauí, por meio da Secretaria Municipal de Saúde, informa a realização de um grande mutirão de saúde. Dias 28 e 29 de setembro, segunda e terça-feira, a partir das 7 horas da manhã, no Complexo Municipal de Saúde Adilson Duarte. Exames e atendimentos: mamografia, odontologia, oftalmologia, eletrocardiograma, ultrassonografia, abdômen total, tireoide, mama pélvica, transvaginal, aparelho urinário, próstata, região inguinal e parede abdominal. Então, ultrassonografia para todas essas, todo para abdômen total, tireoide, mama pélvica. Então, uma gama de exames para você. Especialidades médicas: cardiologia, ortopedia, ginecologia, urologia. E você pode comparecer a partir das 7 horas da manhã, levando seus documentos necessários. Para realização, atendimento, o paciente deverá levar solicitação médica, xerox dos documentos, cartão do SUS, cartão da família, documento de identidade. A programação está constando também nas redes sociais da Prefeitura de Piauí, no mutirão de saúde que vai acontecer nos dias 28 e 29 de setembro no Complexo Municipal de Saúde Adilson Duarte. Nós já estamos aqui com Poliandro Silva, secretário de Agricultura do município de Piauí, e Gregory Dias, ele da Defesa Civil, para trazer informações através do El Ninho. Secretário Poliandro Silva, muito boa noite.
2: Boa noite, Nailton. Boa noite, Del. Boa noite, meu colega de trabalho, Gregory. Boa noite a toda a população piauense, em especial ao nosso povo da agricultura, né, da zona rural. E importantíssimo, Nailton, a nossa vinda hoje, parabenizar seu programa, que é líder de audiência, para falar de um tema muito sensível à população e que a partir de agora a gente vai estar sempre aqui nos meios de comunicação falando de um tema que é extremamente importante e a gente orientar toda a nossa população, não só urbana, quanto rural, que é o fenômeno El Ninho.
1: Mandar um abraço, pessoal, da Secretaria de Infraestrutura da Prefeitura de Piauí, Igor, Laura, Daiane, Ítalo, na escuta. Um abraço para vocês. Gregory, El Ninho, pauta do programa desta sexta-feira. Muito boa noite.
3: Boa noite, Nailton. Boa noite, Poliandro. Boa noite, Del. Boa noite a todos os ouvintes. É isso, Nailton. Nossa vinda acaba sendo mais frequente no seu programa, muito em virtude de alertar a população do El Ninho, que já está em andamento, já estamos sentindo sim os seus efeitos, e o seu convite é muito importante. Agradeço aqui a oportunidade de estar aqui no seu programa, para juntos estarmos informando melhor a população sobre o evento.
1: O El Ninho é o que e quais suas consequências?
3: El Ninho, Nailton, na verdade, ele é um evento muito em virtude do aumento da temperatura no oceano, no Equatório Sul. Ele é um evento de escala global, atinge todo o planeta, com ações diferentes a partir de onde ele está ocorrendo. Focando no Brasil, nós temos norte e nordeste seca e queimadas, no sul uma chuva muito acima da média.
1: São consequências que cabem à participação e à presença do gestor público municipal.
3: Exatamente. Hoje eu estive até conversando com o Poliandro, nós temos uma preocupação muito grande, um pouquinho maior, na verdade, na comunidade rural, que será grande impactada. Então já estamos pensando em um workshop, uma reunião mais ampla, envolveremos infraestrutura, Defesa Civil, agricultura, meio ambiente, pretendemos chamar também Corpo de Bombeiros, CIMURC, INEMA. Vamos estar realmente munindo a população de informações, alertando sobre o evento, e vamos estar, sim, a prefeitura ela vai estar de braços abertos, abraçando a população, e para enfrentarmos junto um evento que é inevitável.
1: A partir de quando o El Ninho vai começar a trazer consequências para o município de Piauí?
3: Nailton, o evento ele já teve seu início lá no mês de junho, mas agora no mês de setembro foi onde nós começamos realmente a sentir ele com um impacto maior. Hoje já estamos com 1,8 de temperatura acima da média histórica, então todos já estão sentindo as consequências desse evento.
1: Hoje nós podemos contar com estrutura montada pela gestão pública municipal, prefeita Larissa Dias, capaz de atender às necessidades da nossa população?
3: Sim, podemos contar sim, Nailton. É justamente por isso que eu e Paulo Leandro, nós estamos conversando bastante. Nós já traçamos estratégias para estar mitigando os efeitos do evento, porque nós sabemos, né, o evento vai acontecer, então nosso objetivo é capacitar a população, deixar a população informada, porque quando o evento chegar no seu pico máximo, porque ainda ele não chegou, que é bem provável que seja entre outubro e dezembro, esteja realmente bem elevado, a população esteja preparada, esteja com o máximo de informações possíveis.
1: Além dessas informações que vocês vão levar e que nós estaremos aqui também com os meios de comunicação para informar a população, de que forma a população vai poder contribuir?
3: Olha só, Nailton, nós pretendemos no workshop estar orientando a população em algumas diretrizes, racionamento de consumo de água, evitar está desperdiçando o próprio desperdício, que também nós sabemos que hoje acaba sendo um fator muito importante. Nós sabemos que a comunidade rural em especial tem sua irrigação do seu plantio, tem os seus animais ali, então nós pensamos em traçar estratégias para que eles não possam ser tão impactados pelo evento.
1: Mas nós temos a questão do abastecimento de água na sede do município, através do sistema de abastecimento da Embasa. Nós poderemos estar coberto dessa situação. Com relação à zona rural, Paulo Leandro Silva, secretário de Agricultura, o que está sendo preparado para que essa população da zona rural não seja tão impactada?
2: Nailton, a grande preocupação da gestão é ela munir as pessoas de informação, né? A equipe da Secretaria de Agricultura, né, da Prefeitura Municipal, junto com a Defesa Civil, já uniu forças com outras secretarias, já tivemos reuniões com o Corpo de Bombeiros, com a Secretaria de Saúde, que isso também vai envolver muito a Secretaria de Saúde, Educação, Social, e a Prefeitura está fazendo plano de contingência, está montando o plano de contingência. Daí para a Zona Rural, a gente já tem mapeado, né, passamos até para a Grégora, todas as regiões aqui. Então a gente pede muita colaboração, principalmente as comunidades que hoje estão sendo abastecidas com poços artesianos. Então é uma preocupação, né? Tem muitas pessoas que chegam pra gente, às vezes até duvida do fenômeno, mas isso é uma realidade. A gente tem que estar preparado para isso. Como é que a gente se prepara? A gente precisa, a partir de agora, ter a consciência que a gente precisa fazer o agora, para quando a gente chegar no pico, quando o Gregory, né, acabou de falar, a gente possa estar preparado para a gente enfrentar essa realidade. Então, aquelas comunidades que são abastecidas por poços artesianos, a gente vai lá conversar, principalmente com as pessoas que operam o sistema de abastecimento, a questão da irrigação, outra coisa importantíssima, a gente tem ter a maior consciência da população rural, é de não fazer queimadas. Essa semana a gente passou ali as margens da BA, a gente já viu pessoas colocando, então assim, a gente vai fazer esse trabalho de conscientização, isso é importante. Imagine aí, uma região distante, a pessoa fazer queimadas e ter um grande desastre, daqui que você desloque, às vezes o próprio corpo de bombeiro, a gente estava conversando com a equipe, o acesso às vezes para chegar em uma determinada localidade, o caminhão não vai chegar. O caminhão não chega, e aí? O que é que vai acontecer? Então a gente pede muita colaboração, vamos evitar queimadas, principalmente nessa época quente, que as pessoas às vezes até aproveitam para estar fazendo, né, os aceros, mas vamos evitar isso, porque isso pode trazer um grande, não é só crime ambiental, mas também um grande problema, né? Imagine isso, um fogo que o próprio corpo de bombeiro e a população não consiga apagar esse fogo. Então isso pode trazer um desastre grande. A questão do racionamento de água, a gente tem que ter o máximo de consciência que a gente utilizar, né, de forma racional a água, principalmente quem tem poço artesiano, colocar suas boias nos seus reservatórios, ver direitinho a questão, né, principalmente boia. A gente vê muita região ainda, muitas pessoas que não tem boia nas caixas. A gente chega às vezes na comunidade cidade, Nailton, e a gente encontra a água lá jorrando o tempo todo. Então a gente precisa, o ser humano precisa ter essa consciência. A prefeitura está fazendo a parte dela, mas também a população, nesse momento, a gente pede que faça a sua parte também. É uma consciência que a gente precisa ter, que a gente precisa enfrentar esse problema, que é um problema que já está acontecendo. Então a gente vem aqui alertar. A ideia e fazer um grande seminário aqui no município. A gente vai chamar toda a população também, onde vai estar Corpo de Bombeiros, INEMA, CIMURC, para passar algumas orientações. A ideia, né, Gregório?
3: Exatamente.
2: É que a gente pensou nisso também, é que o Corpo de Bombeiros possa capacitar pessoas nas próprias comunidades, para de repente até formar, né, grupo de pessoas que de repente tiver um incêndio, até de forma criminoso, possa ter equipe nas próprias comunidades que possam ajudar, possam ser capacitados. Então a gente está discutindo esse plano e em breve a gente vai estar apresentando para a sociedade.
1: Abertura de tanques aí na zona rural seria importante para armazenamento de água, secretário?
2: Nesse momento a gente está discutindo isso também junto com a gestão, para ver o que a prefeitura pode disponibilizar. A gente está trabalhando nos estudos, então a gente espera que até o final do mês agora a gente consiga ter esses estudos, todos esses estudos, para como a gente pode mitigar esses impactos, levar a população rural, não só rural, quanto urbana também, as informações necessárias para que a gente possa conviver. Então esse plano de contingência é um plano que toda a população vai ter acesso, né, Greg? A gente espera que a gente possa apresentar o mais breve possível, fazer esse trabalho de conscientização. A gente quer marcar também visita nas comunidades para estar discutindo em cada comunidade, cada associação, levar esse tema importante, principalmente para quem produz também hortaliças. Então a gente vai estar levando conhecimento para a produção de alimentos, né? Pode ter uma dificuldade até no abastecimento de alimentos por conta do El Niño, né? Porque vai ser muito, também, muito intenso. Então a gente precisa orientar, e a Secretaria de Agricultura vai estar sempre junto, presente à gestão, né, nas comunidades, orientando, e a gente possa traçar soluções para passar esse enfrentamento desse fenômeno.
1: Gregory, você é coordenador da Defesa Civil do município de Ipiaú. Tem conversado bastante com a prefeita Larissa Dias, com os demais secretários. E qual o sentimento da nossa prefeita neste momento?
3: Nailton, o sentimento nesse momento é de preocupação. A prefeita Larissa, ela realmente se preocupa, ela cobra de nós que estamos na ponta, estamos convivendo com a população, porque o objetivo nesse momento é trazer a população para mais perto da gestão. Porque quanto mais perto a população está da gestão, ela vai estar mais bem informada. Nós sabemos que hoje a grande mídia, ela divulga o evento de uma maneira mais macro, de uma maneira mais focada no país. Às vezes tem um informe que foque no estado, mas o nosso objetivo é informar para a população, sim, do evento, das suas consequências, mas não causar grande alarde, não causar pânico na população, porque não há motivo para pânico. Assim, uma preocupação, mas a população tem que entender que a gestão municipal, ela está ciente da demanda, nós estamos preparados para, ao lado da população, passar pelo evento, mas a prefeita, ela tem sim se preocupado bastante, ela tem cobrado da Defesa Civil, Secretaria de Saúde e Educação, como o Paulo Leandro falou muito bem aqui, da saúde, podemos ter sim eventos envolvendo a saúde, pessoas tendo um certo mal-estar. A Secretaria de Saúde, ela também já está se movimentando bem, eles já criaram um plano de ação. Então, havendo uma maior demanda de pessoas ali passando mal, muito em virtude do alto calor, a Secretaria de Saúde já sabe o que ela vai fazer. A Secretaria de Educação também está melhorando a climatização nas escolas, estão sendo feitas diversas manutenções nos aparelhos que já estão instalados, novos aparelhos já estão sendo instalados. Então há uma preocupação muito grande da gestão com o evento e as providências já estão sendo tomadas. Então,
1: nós acompanhamos essas reuniões, já a primeira reunião que aconteceu, nós percebemos ali a presença dos secretários da gestão municipal, presença também da Embasa de Piauí, do Corpo de Bombeiro, mas eu senti a falta ali das unidades hospitalares, porque se vai ser necessário um aparelhamento da Secretaria de Saúde, evidentemente que a Secretaria de Saúde trabalha com atenção básica, mas as consequências vão para as unidades hospitalares. Nessa próxima reunião, seria bom se representantes das unidades hospitalares, tanto as públicas como as privadas também, pudessem participar.
3: É, Nailton, na verdade a gestão ela tem um envolvimento muito sadio com a unidade hospitalar estadual que nós temos hoje na cidade, na pessoa de Thaís, que é uma amiga da gestão também. Então é importante sim sua pontuação, mas nós estamos também trazendo o Hospital Geral de Piauí para mais perto da gente. Nós vamos estar conversando na próxima reunião que terá. Na próxima reunião nós já teremos, muito provavelmente ela será depois do workshop, do evento com a população. Então nós teremos dados concretos, nós teremos a opinião da população, porque o objetivo de fazer o seminário é ter também a opinião da população, tirar as suas dúvidas, para que eles saiam dali sabendo, como a gestão está se comportando.
1: Os meios também, as associações deverão ser convocadas, evidentemente, também as ONGs. As ONGs precisam estar nessa discussão também. Os órgãos ambientais, até porque nós vamos envolver o meio ambiente. E o secretário já deve estar atento.
2: Com certeza, questões. Né? Todas a comunidade, não é só as associações, toda para essa atividade, toda a população rural vai estar sendo convidada para tirar suas dúvidas. Qualquer dúvida que também a gente pode se dirigir à Secretaria de Agricultura para falar sobre o tema. A gente vai estar ali junto com a equipe, junto com o Gregory, para orientar qualquer dificuldade que qualquer agricultor tenha, saber mais sobre o tema. Né? Não precisa esperar esse seminário. Pode estar vindo aqui a Secretaria de Agricultura, a Defesa Civil, que a gente está pronto para orientar a cada um das pessoas que nos procurarem. E sim, todos serão convidados. Também estamos já fazendo uma conversa com a DAB, porque é importante também em relação à alimentação animal. Então a DAB também vai estar inserida, né, junto com esse plano, junto com todos os outros atores, para que a gente possa também levar um conhecimento e orientações, principalmente para quem produz gado, né, gado de leite, gado de corte, porque há uma grande preocupação na falta de alimento.
1: O senhor se refere à falta de alimentos e que a gente precisa estar considerando que é grave, até pode sofrer até um aumento e isso impactar também a economia do nosso município, da nossa região. O que mais a Secretaria de Agricultura do nosso município pode fazer para que essa população rural possa ser amparada?
2: O ideal, que o Gregory chamou muito bem a atenção, né? A gente não está aqui para criar um terror na mente das pessoas. A gente está tratando de um tema que é mundial. É um tema que todo mundo, né, todo o Brasil, inclusive até esse plano também, existe um plano a nível nacional, se construindo também um plano a nível estadual, e nós estamos construindo nosso plano a nível municipal. Então, através desse plano também, a gente vai ficar muito atento o que é que o governo federal, né, e o governo do estado vai também disponibilizar para os municípios. Então, a gente não tem ainda, a gente não sabe ainda, mas com certeza eles estão já com algum planejamento, algum plano que eles vão apresentar também, para os municípios, e a gente está atento a isso para quando qualquer conversa, qualquer tipo de ação que tiver a nível estadual e federal, a gente vai estar presente, participando e vendo quais são as ações também que o governo do estado e federal vai estar traçando para que juntos a gente possa unir forças e achar soluções. Então o objetivo não é esse, né? Causar pânico à sociedade. A gente só está passando informação e a gente juntos construir, né, esse plano de contingência, ouvindo também a população e dando nossa contribuição. Então a gente vai estar fazendo visitas em todas as comunidades, ver lá as dificuldades da população, né, orientando sempre a população, principalmente hoje nós temos na Fazenda do Povo e Horta Comunitária, nós temos agricultores que produzem hortaliças. Então a gente vai estar junto lá fazendo esse trabalho, orientando, vendo a questão da produção daqueles alimentos, né? Porque a água vai ser muito importante nesse processo. Então, assim, se a temperatura estiver elevada, até quem tem poço artesiano pode ter dificuldade no abastecimento. Então a gente vai juntos, né, orientar da melhor maneira possível para que não falte, né, alimento, para essas pessoas não tenham prejuízo. Então a gente vai buscar também apoio do governo do estado através da Baiaté. Então toda a preocupação e toda a estrutura está sendo montada para que juntos unimos forças, a gente possa, né, passar todas as orientações necessárias para a população rural.
1: Pelo visto, a Prefeitura de Piauí, o município de Piauí está saindo na frente, hein, Gregory?
3: Exatamente, Nailton. Isso, graças a Deus, temos uma gestora muito competente. A gente até brinca.
1: É uma equipe também.
3: Exatamente. A gente até brinca que ela cobra bastante da gente, está ali o tempo todo, mas é a preocupação que todo gestor tem que ter, né? Preocupação com a população, porque é algo que não podemos controlar. O evento é União, nós não podemos controlar, mas nós podemos sim mitigar os danos, nós podemos sim estar diminuindo o impacto para que a população seja menos atingida possível.
1: E Piauí, pelo visto, sai na frente, busca se aparelhar e busca também construir os projetos, porque Paulino sabe muito bem disso. Se não tem projeto para apresentar, o governo, nem estadual nem federal, vai poder fazer nada.
2: Exatamente. Então, isso é fruto de uma gestão que tem compromisso, como você fala, né? Todas as discussões, isso aí não é uma coisa de agora. Já aconteceu diversas reuniões entre a Defesa Civil e as secretarias. A gente está trabalhando forte. Isso é um compromisso da gestão da prefeita Larissa, é fazer com que a gente possa discutir com os órgãos ambientais. Já conversamos com o INEMA, Corpo de Bombeiros, já esteve duas reuniões, né, Gregor?
3: Isso,
2: Gregor,
3: duas.
2: Presente aqui, passando orientações como profissionais, como a gente deve agir, se comportar perante a sociedade, como eles podem contribuir também com a sociedade. Então isso é importante. Então isso é fruto de uma gestão que se preocupa principalmente para um fator climático que pode... que já está aí, né, Gregor? Queria até que você passasse para a população hoje o grau. Hoje já está em 95%, né, de chance, dados concretos.
3: Isso. Na verdade, hoje o evento, nós já chegamos a 100% de certeza do evento. Nós já chegamos a 100% de certeza de um evento muito forte.
2: E esses dados são dados, né?
3: Isso, são dados oficiais. É. Nós utilizamos como base o IMET, a NOAA, que é um centro de meteorologia dos Estados Unidos. Nós temos o Climatempo, que também trabalha junto com o governo federal. Então, temos uma Secretaria Nacional de Proteção e Defesa Civil, junto com a SUDEC, que é nossa orientadora a nível estado. Então, todos os dados que todos esses órgãos têm nos levam, sim, a ter uma certeza de um evento muito forte, de um evento de grande escala. Todos eles nos alertam a estar nos organizando em âmbito municipal, até porque quando a prefeita ela vai buscar o recurso, ela vai atrás do governo do estado, vai atrás do governo federal. Se você não está organizado no seu município, você não consegue a verba. Então, graças a toda a equipe, a gestão, ela está muito comprometida. Então, quando a prefeita ela vai buscar o recurso, ela consegue, porque a gestão ela está realmente organizada.
1: Secretário Poliandro Silva, é muito bom nós já estarmos tratando desse assunto o quanto antes, justamente para que nós possamos estar nos preparando e também dando à população a segurança necessária para que tudo que venha acontecer, essa comunidade possa também saber conviver com tudo isso.
2: Com certeza. A partir de agora, inclusive eu até conversei com o Gregor, a gente precisa aí também fazer as visitas de campo. Então, a partir da próxima semana, a gente já vai visitar algumas comunidades. Já fiz contato aqui com alguns presidentes de associações para reunir a população. A gente também não vai esperar, né, que o agricultor venha aqui tirar dúvida. A Secretaria, a Defesa Civil, a Prefeitura estará indo às comunidades. Estudar caso a caso, né? Ouvir dos agricultores, ouvir os anseios da população. Então isso é importante quando a gestão ela está próxima, principalmente para enfrentar problemas como esse. Então não vai faltar esforço da gestão, das secretarias envolvidas, né, dos parceiros, para que a gente possa levar o máximo de conhecimento, de orientações para a população rural. E eu aviso, né, a todos, vamos ter muito cuidado, novamente aqui falar em relação às queimadas, isso que mais o Corpo de Bombeiro alertou a gente nas reuniões, e que mais o INEMA também tem alertado. A gente tem muito cuidado com isso. Então, a todos os agricultores, né? Então essas informações são interessantes. Também o racionamento de água, também vamos ter o máximo de conscientização, né, como eu falei, principalmente quem tem aí são abastecidos por postos artesianos. Então não deixar o máximo uma bomba ligada, um sistema de abastecimento ligado. Então isso pode também dar prejuízo também, queimar bomba. Então o que a gente precisa ter consciência e ter racionalização de água, usar a água, isso principalmente é um bem, né, de consumo, um bem rico, e a gente precisa preservar.
1: Tá aí, Poliandro Silva, no programa Cidade Modelo, secretário de Agricultura, e também o coordenador da Defesa Civil de Piauí, Gregory Dias. Obrigado pela presença de vocês.
2: Forte abraço, Nailton.
3: Obrigado, Nailton.
1: 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Gente, um abraço, bom final de semana para todos. Volto segunda-feira e que todos nós possamos ter uma noite na presença de Deus. 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
1: São 18:31. Está começando pela 91.1 mais uma edição do programa Cristo Satisfaz. Eu, Flávio Viana, estarei com você até às 19h, tá certo? Olha, o programa Cristo Satisfaz é de inteira responsabilidade da Primeira Igreja Batista de Ipiaú. Essa localizada na Praça Alberto Pinto, sem número, logo ali ao lado da Prefeitura de Ipiaú. E você, meu querido ouvinte, você é o nosso convidado mais que especial para estar ali conosco nos cultos, né? Que são realizados ao Senhor toda quarta-feira, às 19h30, culto de oração. Aos domingos, 9h da manhã, acontece a maior escola do mundo. É a Escola Bíblica Discipuladora. E você é o nosso convidado. E domingo também, à noite, 18:19, é culto evangelístico de oração e de adoração ao nosso Deus. Você e a sua família são os nossos convidados, tá bom? Lembrando que a PIB, a Primeira Igreja Batista de Ipiaú, não é um lugar ou uma igreja simplesmente para você frequentar, mas é uma família para você pertencer. Alô, você dos bairros, muito obrigado pelo carinho da audiência. Você já está ligado aqui, ligada no programa Cristo Satisfaz. Você, meu amigo do comércio, muito obrigado, tá bom? Por nos ouvir, por sempre nos ouvir nesse horário. Deus te abençoe, Deus abençoe o seu comércio. Alô, você que é funcionário, sextou, tá chegando a hora de ir pra casa descansar, né? Alô, Atlantic Níquel, você, meu querido amigo de trabalho, você que está saindo agora, um bom descanso. Você que é do administrativo, um bom final de semana. Você que está entrando no turno agora, um bom turno para você. Deus te abençoe, tá bom? Deus te abençoe e te guarde. Leia um versículo da Palavra de Deus que se encontra em Salmos, capítulo 125, versículo 1, que diz assim: os que confiam no Senhor são como o monte de Sião, que não se abala, mas permanece para sempre. Eu li em Salmos, capítulo 125, versículo 1. Queridos, a proteção do Senhor, assim como os montes cercam Jerusalém, Deus protege a sua vida, Deus protege a sua família, Deus protege o seu povo ao redor de todos e em todos os momentos, tá bom? 18:33, vamos ouvir ao vivo, na voz de Anderson Freire, Acalma o Meu Coração.
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2: A Bíblia diz em Miqueias capítulo 6, versículos 5 e 8, o seguinte: Povo meu, lembra-te agora da consulta de Balaque, rei de Meabe, e do que lhe respondeu Balaão, filho de Beor, e do que sucedeu desde Sitine até Gilgal, para que conheças a justiça do Senhor. Ele te declarou, ó homem, o que é bom, e que é o que o Senhor requer de ti, se não pratiques a justiça e ames a benevolência e andes humildemente com o teu Deus. Eu li em Miqueias capítulo 6, versículo 5 e versículo 8.
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2: Olha, hoje é 25 de setembro, o ano é 2026. E certamente você que nos ouve, algum de vocês estão fazendo idade nova hoje. E nós estamos muito felizes, nós do programa Cristo Satisfaz, estamos muito felizes porque você está passando por mais essa etapa. A Bíblia diz em Provérbio capítulo 9, versículo 11, porque por mim se multiplicam os teus dias e anos de vida e se te acrescentarão. Eu li em Provérbios capítulo 9, versículo 11. Parabéns por mais um ano de vida na sua vida. Que essa nova etapa ela possa se multiplicar hoje e por muitos e muitos tempos. Esses são os votos de nós aqui do programa Cristo Satisfaz. Nós mandamos um alô, aproveitamos, mandamos um alô muito especial para os irmãos da congregação Cristo Satisfaz, lá no Bairro Novo, que está comemorando mais uma data, né? Alô, irmão João Batista, irmã Marli, irmão Isaac, os irmãos aí da congregação, irmã Miralva, todos vocês, tá bom, que nos ouve, parabéns por mais essa data, amanhã estaremos aí, se Deus assim não permitir, tá bom? Mandamos um abraço aos irmãos da congregações, né, congregação também lá no Valentim, lá no, na Ibirataia, lá na Fazenda Lua Nova, você que nos ouve, você da PIB, muito obrigado pelo carinho da audiência, você meu amigo, minha amiga também que nos ouve, alô irmã Helena Cardoso e minha amiga Célia Cardinha ali na Praça Brasil. Muito obrigado pelo carinho da audiência. 18 horas e 46 minutos, FM Piauí, programa Cristo Satisfaz, você está ligado aqui conosco. Vamos ouvir Não Morrerei, na interpretação de Marquinho Gomes.

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1: Dezoito horas e 50 minutos, acabamos de ouvir, né? Esse belíssimo louvor na interpretação de Marquinho Gomes, Não Morrerei. Quem passou por aqui também agora, no primeiro louvor, foi Anderson Freire, trazendo A Calma o Meu Coração. Maravilha, né? Olha, vamos abrir as nossas Bíblias. Você tem a Bíblia em casa, no celular, no computador? Abra sua Bíblia comigo. Vamos abrir as nossas Bíblias em Gênesis capítulo 37. E nessa noite eu gostaria de convidá-los para a gente pensarmos um pouco sobre José, os sonhos de José. Gostaria de convidar você a pensarmos sobre os sonhos de José nessa noite, tá bom? Enquanto você abre a sua Bíblia em Gênesis capítulo 37, versículo de 1 a 11, né, para a gente pensar nesse tema, eu mando um alô muito especial para nossa irmã, lá na fazenda Água Vermelha, minha irmã Virgilina e meu irmão Cosme. Deus abençoe vocês aí na fazenda Água Vermelha, tá bom? Deus abençoe vocês. Gênesis capítulo 37, versículo 1 a 11, diz assim: Jacó habitou na terra de Canaã, onde o seu pai tinha vivido como estrangeiro. Este é o registro dos descendentes de Jacó. Quando José tinha 17 anos, pastoreava os rebanhos com os seus irmãos. Os filhos de Bila e os filhos de Zilpa, mulheres do seu pai, e contava ao pai a má fama deles. Versículo 3. Israel amava José mais do que a qualquer outro filho, porque lhe havia nascido na sua velhice. Por isso fez para ele uma túnica toda ornamentada. Versículo 4. Quando seus irmãos viram o que o pai o amava mais do que qualquer outro filho, odiaram-no e não conseguiram falar com ele amigavelmente. Certa vez José teve um sonho e quando o contou aos seus irmãos, eles passaram o dia inteiro. O dia ainda mais, né? Ouça o sonho que tive, José falando. José disse: estavam amarrando os feixes de trigo no campo quando o meu feixe se levantou e ficou em pé. E os feixes de vocês se ajuntaram ao redor do meu e se curvaram diante dele. Os seus irmãos lhe disseram: então você acha mesmo que reinará sobre nós? Tem certeza de que vai nos dominar? Eles o odiaram ainda mais por causa do sonho e do que tinha dito. Versículo 9 de Gênesis 37. Versículo 9. Depois teve outro sonho e contou aos seus irmãos: tive outro sonho no qual o sol e a lua e 11 estrelas se curvaram diante de mim. Quando o contou ao pai e aos irmãos, o seu pai o repreendeu e disse: que sonho foi que você teve? Acaso a sua mãe, os seus irmãos e eu viremos a nos curvar até o chão diante de você? Versículo 11. Desse modo, os seus irmãos tiveram ciúmes dele. O pai, no entanto, meditava em tudo isso. Ore comigo. Senhor Deus, nosso Pai, muito obrigado, Senhor, porque o Senhor nos concedeu um dia maravilhoso. Obrigado, ó Pai, por essa noite, nesse momento, estarmos aqui através dessa emissora e queremos te pedir a tua proteção, queremos te pedir a tua sabedoria, que o Senhor nos use como instrumento, ó Pai, para levar a tua palavra. Abençoe cada amigo, cada irmão, ouvinte do programa Cristo Satisfaz. Que a tua palavra possa encontrar lugar, guarida no coração de cada um de nós. Em nome de Jesus, amém e amém. Querido ouvinte do programa Cristo Satisfaz, Jacó tinha 12 filhos e José era diferente por ser o mais chegado ao seu pai. É o que o texto nos mostra, né? E ele ter uma boa índole e experiência pessoal com Deus ele tinha. O sonho de José, como é o tema que nos propomos a pensarmos nessa noite, eu gostaria de destacar algumas coisas aqui. Olha, quando nós falamos do sonho de José, eram revelações e promessas de Deus para a sua vida e para o benefício de muitos. O jovem, ele tem muitos sonhos, tem muitos projetos para a sua vida, para a sua profissão, para o seu casamento, para a sua família, para o seu ministério. E Deus tem plano para cada um de nós, amém? E José passou por tribulações. Não pense que José levou uma vida boa, não, porque o seu pai o amava mais do que os outros, não, por ser filho da velhice, como nós lemos no texto sagrado. O texto diz que José passou por tribulações. Olha o contraste entre o plano de Deus e a realidade aparente. A história de José, ela parecia tomar um rumo oposto aos seus sonhos. As suas experiências foram o quê? Foram um poço, né, que os irmãos dele colocaram. Foram a escravidão no Egito, né? Foram o que mais? Foi a acusação de adultério e foi prisão. Se nós formos aprofundarmos na história de José, a gente vê que foi isso. Olha, a situação de José parecia piorar cada vez mais. Entretanto, né, cada discípulo, ou cada tribulação, perdão, fazia com que ele chegasse mais perto do propósito final. O palácio de Faraó. Queridos, muitas vezes Deus nos fala diretamente, mas nos conduz através das circunstâncias. E eu quero chamar a atenção também nesse texto, é sobre a fidelidade de José. Querido ouvinte, entre a promessa e a conquista, existe tribulação, existe tentação. E isso esteve presente também na história de Israel, entre a promessa da terra e a conquista da terra. Olha, as tribulações, ela pode nos fazer enfraquecer diante da tentação. Mas José, ele não se deixou levar por isso. Então, eu quero dizer para você que o cristão, ele deve ser exemplar, mesmo que seja na prisão, mesmo que seja no trabalho, mesmo que seja no fundo do poço, nós precisamos ser exemplar. Eu gostaria de chamar a sua atenção nesse texto, à luz do texto, para a vitória de José. Finalmente, José chegou ao governo do Egito. Olha, caminho difícil, destino glorioso. O cristão terá vitória na vida e a glorificação final quando Jesus voltar. Isso pode ser comparado com a entrada de Israel em Canaã. Porém, só entraram aqueles que foram fiéis durante a travessia do deserto. Que Deus assim abençoe a sua vida e a vida da sua família. Aprenda mais sobre a vida de José. Deus te abençoe hoje e para sempre.

Com esse belíssimo louvor, estamos chegando ao final de mais uma edição do programa Cristo Satisfaz, tá bom? 19 horas pontualmente, nós desejamos a você uma ótima noite, boa noite de descanso, um ótimo final de semana. E segunda-feira, no mesmo horário, 18h30, estaremos aqui de volta com o irmão João Batista no programa Cristo Satisfaz. Muito obrigado, uma boa noite em Cristo Jesus. E lembrando sempre que agora que a chama foi acesa, não deixe a chama apagar.

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0: 7:03, boa noite Piauí, boa noite Bahia, boa noite Brasil. É sexta-feira, gente, 25 de setembro de 2026. Nós já estamos aqui com tudo preparado, graças a Deus. Um aviso para você que está no rádio aí é que nós estamos hoje sem o vídeo, viu? Sem a live hoje, não tem live, porque o problema na nossa transmissão aqui. Mas é isso aí. Mas vamos ficar na antena, na 91.1. Que Deus abençoe vocês. Vamos direto para o assunto principal, fundamental, o princípio. Hoje nós vamos ler Deuteronômio, capítulo 33. Vamos para o Torá. 33, versículo 25. E aqui eu ia 25, né? Deus também vai falar no versículo 25. O ferro e o metal será o teu calçado, e a tua força será como os teus dias. Eita maravilha! Louvado seja o nome do Senhor. Aqueles que andam nos caminhos do Senhor têm uma caminhada segura. Podemos enfrentar dificuldades, dores e lutas, mas estaremos seguros, pois o nosso Deus nos guardará. Pode dizer um amém aí, você que está dentro desse propósito? Você que já reconciliou com Ele? É, porque tem muita gente que continua brigado com Deus, não quer nada com Deus, quer com tantos outros ídolos por aí, né? Mas não quer com Deus, quer com o carro, com a casa, com a mansão, com a fazenda, com o cachorro, com o cavalo, com o amigo, com a amiga, com a esposa, com filhos. Quer com o pastor, com o padre, com o bispo, mas com Deus não quer nada. Tem gente aí, olha, que quer, adora os seus ídolos, transforma os seus líderes em ídolos, como jogador de futebol, não sei quem, cantor, mas não quer nada com o Senhor. É, tem gente assim, ó, vai ter um evento. Vamos trazer aqui, hipoteticamente, um evento. Eu vou falar daquilo que eu sou, um evento evangélico. Eu não sou evangélico, eu sou cristão, seguidor de Cristo, tá? Agora, tem um evento evangélico, vamos dizer assim. Mas vai ser uma disputa, vamos contratar quem é que vem, quem é o cantor que vai. Ah, vamos chamar fulano. Não, fulano é melhor, fulano é melhor. Quer dizer, idolatrando pessoas. Às vezes a pessoa que você traz não tem nenhum relacionamento com Deus. Tem até o dom, tem a voz, canta bonito, mas não chega aos ouvidos do Senhor, porque não tem comunhão, não tem relacionamento com Deus. É isso? Então você não adianta você ir para um evento, porque o cantor vai chegar. Porque vai ter um bom pregador, não sei se ele vai pregar o que Deus quer que ele pregue. E dificilmente você encontra hoje quem prega o que Deus quer que pregue. Deus quer que as pessoas ouçam mensagens de arrependimento, de reconciliação, mas na maioria é de exaltação, é de enriquecimento, né? Aquela é de prosperidade, é de vitória. Você vai receber sua vitória não sabendo que antes de receber a vitória você passa por correção, porque a palavra do Senhor diz que Ele ama todo aquele, ama todos, mas Ele açoita todo aquele que recebe, e disciplina também. A disciplina você vai receber de Deus, você nem imagina como é. Você passa por luta, você vai passear no deserto. Agora, tem um detalhe interessante, tem muita gente que não quer ir para o deserto, quer ir para a festa, quer ir para as festas que vão acontecer, como é que fala, gente? As caminhadas, os desfiles, né? As passeatas, né? A marcha, os congressos, mas sabe onde é o lugar certinho para você ter um encontro com Deus? Não é nesses lugares que eu falei. É justamente no deserto. Lá eu tenho certeza, se você experimentar um deserto, você não sai de lá sozinho. A menos que você seja tão insensível que não sinta a presença de Deus na sua vida. Porque é no deserto o lugar de disciplina, no lugar de correção, no lugar de aprendizado, no lugar de reconhecer que você não presta, que você, como eu também, não temos nada que Deus possa aproveitar, mas lá é lugar de reconhecer que somente um nos ama, Ele e o Senhor. É o único braço que chega até o deserto, é a única mão que chega até o fundo do poço para te tirar de lá. É a mão que está estendida para você nos momentos mais difíceis da sua vida. É lá que você vai encontrar o que você necessita. É lá que você vai encontrar o que falta na sua vida, que está passando por dificuldades, por lutas. Hoje, é lá no deserto, é lá no fundo do poço. Lá fica melhor, principalmente no fundo do poço. Sabe por quê? Você está no fundo do poço, você vai olhar para onde? Só tem uma direção, é o céu. Só olha para cima. Até porque o Senhor diz, de onde virá o socorro? O meu socorro vem. Você, como é? Tem um versículo, né? Você lembra? Você lembra como fala? Olho para os montes. De onde vem o meu socorro? O meu socorro vem do Senhor. O meu socorro não vem dos montes. O meu socorro não vem das congregações. O meu socorro não vem dos congressos. O meu socorro não vem das marchas. O meu socorro vem do Senhor. É por isso que Ele aconselha. Buscar-me-eis e me achareis, mas quando me buscar de todo o vosso coração. Você está buscando Deus de todo o seu coração? Está aplicando isso na sua vida diária? Na sua comunhão com Ele? Você tem comunhão com Deus todos os dias? Ah, mas Paulo disse que... Mas quando Paulo falou, não deixai-vos de congregar, foi porque na época os cristãos estavam sendo perseguidos. E a congregação era casa em casa, aonde tinha uma comunhão, às vezes até para partir o pão, ou repartir o pão. Partir o pão é uma coisa, repartir o pão já é outra coisa. São duas palavras diferentes aí. Repartir o pão é quando você vai partilhar o pouco de alimento que você tem na sua casa com seu vizinho, com seu irmão, que não tem aquilo que você tem, que está lhe faltando. Isso é repartir o pão. Mas está faltando ensinamentos para os filhos de Deus, para os seguidores de Cristo, aqueles que são reconciliados com o Senhor. Estão enganando a multidão. E a multidão está caminhando para o abismo por falta de conhecimento. Até o Senhor nos avisou, o meu povo sofre porque lhes falta um conhecimento. Falta conhecimento por quê? Porque não buscam em Deus o conhecimento. O provérbio todos os dias ensina. O temor do Senhor é o princípio da sabedoria. É nela que você vai encontrar. Amém? Que Deus nos abençoe e nos guarde em nome do Senhor Jesus. Fica com essa palavra no seu coração. Faça uma meditação hoje. Você e Deus. E Ele certamente irá falar com você. 7:12, Deus me.
1: 7:12, 7:12, sexta-feira, sextou, hein? Sexta-feira, dia 25 de setembro. Vamos aos destaques de hoje aqui do seu programa Alerta Cidade. Motociclista fica ferido após acidente na BR-330 na região da usina do Funil. Fenômeno no céu de Salvador chama atenção e reação dos baianos viraliza. Dupla armada assalta loja de celulares no centro de Jequié, em Itajibá, após prisão de pastor acusado de abusar de enteada, mãe da vítima também é presa. Estas e outras notícias a partir de agora no seu Alerta Cidade.
0: Opa, olha gente, Polícia Militar da Bahia forma 161 novos sargentos para reforçar liderança de tropa e policiamento no estado. Temos mais aqui, Maria das Graças anuncia visita à Avenida São Salvador, em Ipiaú. Cadê, gente, a agenda? Não manda a agenda pra gente. Os meus amigos, lideranças políticas, manda a agenda pra gente. É, olha, gente, a prefeita Larissa também faz visita hoje no bairro ACM. Temos muito mais aqui pra vocês. Polícia Federal prende homem com 1 milhão em espécie. Aonde? Do Amazonas. Olha, Polícia Federal também e Polícia Militar, Polícia Rodoviária Federal, apreende 4 toneladas de peixe, Del. Foi de peixe?
1: Peixe.
0: Não, foi de maconha. errou feio. De maconha, Del. Olha, gente, a Polícia Federal também desarticula esquema de comércio de armas de segurança privada irregular. Olha, tudo isso tá no ipiaugente.com.br. E nós vamos trazer algumas dessas matérias para você que ficar ligado com a gente aí, depois dos nossos reclames. 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Tá bom, gente? Então, é isso aí. 7h15, Del Júnior.
1: Ok, vamos ao intervalo, nosso giro da economia. E já já a gente volta com as notícias aqui no seu programa Alerta Cidade.
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4: Sete horas e 7:25, 7:25. Olha, gente, hoje nós estamos já faltando, né? É, já tá na hora, a porta já tá aberta para entrar nas urnas lá e votar. Infelizmente, a péssima qualidade de candidatos, começando pelo atual presidente, é a pior tristeza que nós temos de morar em um país que ninguém respeita ninguém. Os elementos que estão disputando a cadeira maior, a maior responsabilidade que é o nosso país, a chefia de um país como o Brasil, não se respeitam um com o outro. E é, não tem mais o argumento para convencer ao eleitor para confiar nele porque ele é competente. Tem que confiar nele porque ele é mais agressivo, mais desrespeitador, mais corrupto, mais sem vergonha. Isso é uma vergonha para a gente ter que ir para as urnas, eleger um elemento que a gente sabe que é desqualificado, descaracterizado de qualquer pudor, de qualquer... É uma vergonha em um país como esse, sinceramente, é uma vergonha. Tem gente disputando aí, a política. Se fosse um país sério, já estava na cadeia há muito tempo. Aliás, teve gente que saiu da cadeia para disputar. Isso é uma vergonha. E tem gente que acredita que ainda vai dar certo. O país está descendo. Gente, eu estava analisando hoje a questão da economia do país. Nós estamos ferrados. O pior caos vai ser. Porque a gente gasta muito mais do que arrecada. O governo extrapola os limites de uma... Não sei como é que todo mundo suporta. Também pudera, né? Não tem jeito, não tem para onde correr. Olha, colocaram hoje para julgar o Conselho Federal de Procuradores da República, foi julgar, se julgava o senhor Procurador-Geral da República ou não, pelo ato dele estar tomando uísque, fumando charuto naquele grupo, segundo eles, não sou eu que estou dizendo, não estava lá, Estava lá com um bocado de mulheres fazendo algumas coisas, como o próprio Lula falou nas suas mensagens. Como é que ele falou mesmo? Fazendo o quê? Orgia, não foi? Que Lula explicou que muitos que estivesse fazendo. Tem outro ditadinho que ele falou lá. E ele estava lá, porque está lá a foto dele lá no. E esse cara está lá sendo o procurador, o homem que define as regras lá dentro do STF. Se deve dar. Eu não entendi. E aí foram. Sabe quem foi julgar ele? Julgar, fazer uma reunião para uma sessão lá junto no conselho para ver se ele seria investigado? Foi o irmão do Flávio Dino, que é procurador, que ele, o próprio procurador, elegeu para poder fazer essa sessão. Porque no caso seria o próprio procurador-geral. Mas como ele é impedido, porque ele é procurador, não pode abrir uma sessão para investigar ele mesmo, ele indicou essa pessoa. Você acha que essa pessoa ia abrir a sessão para condenar ele? Claro que não. É o país que a gente vive. É um país que... E nós estamos agora faltando 8 dias praticamente, né? 10 dias para as eleições. E quem são os nomes que estão aí para a gente escolher a presidente da República? Porque os que dizem que não tem nenhuma mancha, nenhuma mácula, que não tem acusação, nunca foi preso, nunca foi acusado, não responde processo, estão fora. Estão lá com 2, 3% de chance. Outros nem entraram, como o Ratinho Júnior, ficou de fora, não quis disputar. O Tarcísio de Freitas não quis disputar. O Zema entrou. O Caiado está lá. Vê lá como está. Vê a pontuação dele. O povo sabe escolher, não sabe? Está escolhendo o pior. Olha, um dia mandaram reunir o povo. Reuniram o povo para uma discussão. E uma... Estava numa época. Uma época de Páscoa. E da Páscoa tinha... Uma até hoje acho que tem aquele negócio lá que faz uma todo ano tinha que soltar alguém, dar alforria, um preso, e o povo estava naquela festa, é Páscoa tal, o costume é todo, aí vamos pegar esse cara aqui, tem um preso lá, então vamos trazer, vamos ver quem é que nós vamos soltar hoje, vamos levar lá pro mestre quem vai soltar. Tinha três pessoas. E levaram os três. Não. Para soltar foi outro. Tinha dois. Jesus Cristo e Barrabás. Quem era Barrabás? Quer pesquisar aí no Google? Quem era Barrabás? Pesquisa aí, Del, no Google. Rapidinho, bota aí, pesquisa. Barrabás. Ou então pergunta na inteligência artificial, que ela vai responder mais rápido. Quem era Barrabás? Barrabás. Então mandaram escolher. E o rei, tá lá. Esperando a decisão do povo. Quem era que o povo queria que fosse solto e outro que fosse sacrificado. Vamos esperar a consulta de Del para a gente poder concluir aí. Quem era Barrabás? São 7 horas e 31 minutos. Sim, quem era Barrabás?
5: Barrabás foi um prisioneiro e criminoso judeu que ficou famoso por ser libertado pelo governador romano Pôncio Pilatos no lugar de Jesus Cristo durante a Páscoa. Quem foi Barrabás, significado do nome? O nome vem do aramaico Barabás, que significa literalmente filho do pai. Alguns manuscritos antigos sugerem que o seu primeiro nome também era Jesus, sendo chamado de Jesus Barrabás. Crimes cometidos. Os evangelhos descrevem Barrabás como um homem violento, preso por sedição, rebelião contra o governo romano, roubo e homicídio durante um motim na cidade. O episódio da libertação, a tradição da Páscoa. Era costume romano o governador libertar um prisioneiro escolhido pelo povo durante a festa da Páscoa. A escolha. Pilatos, considerando Jesus inocente, apresentou os dois à multidão, na tentativa de salvar Jesus. No entanto, incitados pelos líderes religiosos, o povo exigiu a soltura de Barrabás e a crucificação de Jesus. O destino final. Barrabás foi solto, e a Bíblia não traz mais registros sobre o que aconteceu com ele após esse evento. Significado teológico. Para o cristianismo, a história de Barrabás representa um símbolo do perdão substitutivo. O homem culpado e violento é libertado, enquanto o inocente assume a sua condenação na cruz.
4: Isso aí. O povo escolheu. O povo foi que escolheu. Aqui é hoje, o Brasil, é a mesma coisa. O povo escolhe. É o povo que escolhe. Eu vou falar mais o quê? Eita, Deus. Deus, conta pra gente a história lá de Itajibá, o que foi que aconteceu em Itajibá.
6: Itajibá, teve coisa lá em Itajibá mesmo, viu?
4: Não foi o presidente Marquinhos, mas o presidente Marquinhos tá de bem lá, correndo atrás dos outros pra eleger.
6: Não, ele lá, porque coisa do governo lá, só rola coisa boa, viu? É. E aí em Itajibá, deixa eu ver. Após prisão de pastor acusado de abusar de enteada, mãe da vítima também é presa. Olha, a Polícia Civil prendeu na tarde dessa sexta-feira uma mulher de 48 anos, mãe da vítima de um caso de suposto crime contra a dignidade sexual investigado em Itajubá. A prisão ocorreu por volta das 14 horas no bairro Jorge Neiva, durante o cumprimento de mandato de prisão preventiva de busca e apreensão domiciliar. A ação continuidade às diligências realizadas pela Delegacia Territorial de Itajubá. Pela manhã, por volta das 6 horas, a polícia já havia prendido o companheiro da mulher de 42 anos que apresentava como pastor e é investigado pela prática de atos natureza sexual contra a enteada. Segundo a investigação, os fatos teriam começado quando a vítima ainda era menor de idade. A mãe da vítima também passou a ser investigada. Conforme informações divulgadas anteriormente pela Polícia Civil, ela teria conhecimento dos supostos abusos e, durante o procedimento na delegacia, teria rasgado uma declaração prestada pela filha e identificado o celular dela. Conduta que passará a ser apurada no decorrer da investigação. E durante as diligências dessa sexta-feira, o aparelho celular foi apreendido e será encaminhado ao Departamento de Polícia Técnica para exames periciais. A análise poderá fornecer novos elementos para auxiliar no esclarecimento do caso. As investigações prosseguem para esclarecer os fatos e definir as responsabilidades dos envolvidos, Zé Gomes.
4: Pois é. Fazer o quê? Interessante, né? Eu, voltando ainda no assunto anterior, é que esses nomes que eu falei aí, não tem um que estejam com seus nomes envolvidos com o Vorcaro. Não tem um. Não tem um. Que andou no Jatinho, no Zema, o Caiado e tal, entendeu? Jatinho Júnior, é esse pessoal aí que eu tô falando. Esses não andaram nos jatinhos, esses não foram para Nova York, não foram para não sei para onde, né? Para que negócio lá, não foi para Portugal, não foi, entendeu? O negócio? E nem tinha as mulheres como advogadas para defender. Então esses caras não recebiam 1 milhão, não era sócio de banco, não era sócio de Credit Suisse, não era sócio de nada. Então esses caras aí não tem o voto do povo, porque não tem parceria com o Vorcaro, gente, mas os que tem estão na cabeça da chapa. Eita, país das maravilhas, Conselho do Ministério Público Federal tem maioria para manter Goner no caso do Master. Pra cá é de 3-3 sobre investigar o PGR. O Conselho Superior do Ministério Público Federal formou maioria nesta sexta-feira, 25, para manter Paulo Gonet à frente do caso do Master, do Banco Master, após a revelação do elo entre o Procurador-Geral da República e Daniel Vorcaro. De um total de 9 conselheiros votando, 6 já defenderam esse entendimento. E por enquanto há um empate em relação à abertura de uma investigação para apurar a conduta do PGR com 3 votos contrários e 3 favoráveis. O relator do procedimento no órgão, Subprocurador-Geral da República, Francisco Sanseverino, votou contra a abertura de uma apuração e foi seguido pelo Celso Albuquerque Silva e Alexandre Comanho de Assis. A subprocuradora Janice Agostinho Barreto Ascari abriu uma divergência e foi acompanhada por Samantha Chatal. José Andones Calou de Araújo, só para instaurar uma apuração preliminar. A subprocuradora Ana Borges Coelho Santos vota neste momento. A sessão extraordinária é realizada em Brasília, na sede do órgão. Gonê é o presidente do Conselho Superior do Ministério Público Federal, mas por ser alvo da análise, a sessão desta sexta-feira, presidida pelo vice-presidente do órgão, o subprocurador-geral, subprocurador-geral da República, Nicolau Dino, que é irmão do ministro do STF, Flávio Dino. Com Gonê, o conselho é formado por 10 integrantes, como procurador-geral não participa da análise desta sexta-feira, contam os votos dos outros 9 conselheiros. Para formar a maioria, a votação precisa de 5 votos contra ou a favor da investigação de Gonê. Janice Ascari foi a favor de escolher um subprocurador para conduzir o caso, mas também entendeu que não cabe, neste momento, instaurar um procedimento criminal. Já Severino entendeu, mandar até um alô para meu amigo Severo, para lá onde que não há prova suficiente que comprovem uma amizade íntima. Amizade íntima é marido e mulher, né, gente? Então, uma coisa, tem que ter uma amizade íntima, não é possível, não ia ter. Entre Gonê e o ex-banqueiro. O procedimento foi aberto no início de setembro pelo Conselho Superior do Ministério Público Federal para apurar menções a Gonê em mensagem de Vorcaro. O PGR não participa da sessão realizada na sede do órgão em Brasília, mas já negou irregularidade. Claro, claro. Ninguém vai se acusar, né? A Constituição dá liberdade para isso. O relator afirmou que não foram encontradas mensagens diretas entre Gonei e Vorcaro, e que os registros envolvendo o terceiro não pode ser analisado de forma isolada ou descontextualizada, para não criar uma situação artificial que não corresponde à realidade dos fatos. O certo é o seguinte, rapaz, ninguém vai investigar ninguém. O Brasil tá bom demais com um grupo de corrupto, tudo aí, comandando tudo. Tá bom demais isso e ninguém vai mudar essa história. O Brasil daí para pior. Eu já não tenho mais minha esperança em Deus, Jesus voltar e fazer justiça, porque a justiça só vem dele. 7:41, Deus.
6: 7:41, olha, o governo determina fim das bets no Brasil e estabelece cronograma para devolução de saldos. Olha, o governo do presidente Luiz Inácio Lula da Silva anunciou nesta sexta-feira a proibição das plataformas de aposta esportiva e cassinos online no Brasil. A medida impede novos depósitos a partir de hoje, sexta-feira, estabelece um período de transição para que os apostadores retirem o dinheiro que ainda possuem nas contas. De acordo com o ministro da Fazenda, Dário Duringa, o site permanecerão disponível temporariamente apenas para permitir o resgate dos valores. Os usuários terão até às 23:59 do dia 5 de outubro para solicitar voluntariamente a retirada do saldo. A partir do dia 6 de outubro, os sites de aplicativos deverão deixar de operar no país. Para quem não

0: recursos movimentado pelo setor e de seus possíveis impactos sobre a renda familiar. E acabou, né? Acabou então aí as apostas, bets, jogos online. O governo federal mandou acabar tudo. E quem tem dinheiro aí, viu? Nessa aí, né? Depositado, pode pegar de volta aí o saldo, né? Peguei aí, porque vamos ver aí o que é que vai dar aí pra frente, viu? Agora 19 horas e 43 minutos. Olha, motociclista fica ferido após acidente na BR-330 na região da usina do Funil. Um grave acidente de trânsito envolvendo uma motocicleta e um Fiat Palio foi registrado na tarde de hoje na BR-330 nas proximidades da usina do Funil. Segundo informações repassadas pela polícia, o motociclista estava parado às margens da rodovia e, ao tentar fazer o retorno, acabou sendo atingido pelo automóvel que seguia pela BR-330. A vítima é morador de distrito de Piabanha. Ainda conforme informações obtidas, o motociclista estava realizando um corte de cabelo na rua Francisco Xavier e teria seguido até o distrito para buscar uma máquina. Durante o deslocamento, acabou se envolvendo no acidente. A força do impacto, o homem caiu sobre diversas escorriações sobre o corpo, além de ferimentos mais graves na região da cabeça. E há ainda suspeita de fraturas nos dois braços. Uma equipe do Serviço de Atendimento Móvel de Urgência, o SAMU, foi acionado e prestou os primeiros socorros no local. Em seguida, a vítima foi encaminhada ao Hospital Municipal, devido à gravidade dos ferimentos. A previsão de transferência para o Hospital de Base Luiz Eduardo Magalhães, em Itabuna, onde deverá receber atendimento especializado. As circunstâncias do acidente deverão ser apuradas. 19 horas e 44 minutos, 19 e 44, olha, um fenômeno no céu de Salvador chama a atenção e reação dos baianos viraliza. Moradores de Salvador foram surpreendidos nesta sexta-feira por um fenômeno que chamou a atenção no céu da capital baiana. Um halo solar caracterizado pela formação de um grande círculo luminoso ao redor do sol pode ser observado em diferentes pontos da cidade. Imagens do fenômeno rapidamente ganham as redes sociais. Vídeos compartilhados por moradores destacaram a beleza do círculo formado no céu e também registraram a reação dos baianos impressionados com espetáculo natural. Apesar das aparências incomum, o halo solar é um fenômeno óptico conhecido e ocorre na troposfera, chamado mais baixa da atmosfera terrestre. Sua formação está associada à presença de nuvens altas, como as cirrostratos, compostas por pequenos cristais de gelo. Quando a luz do sol atravessa esses cristais, sofre reações mudando de direção e dando origem ao círculo luminoso observado ao redor do astro. Dependendo das condições atmosféricas, o halo também pode apresentar diferentes totalidades, lembrando as cores de um arco-íris. O fenômeno pode ser observado em diferentes regiões do mundo, quando as condições atmosféricas são favoráveis. Nesta sexta-feira, porém, o registro no céu de Salvador rendeu belas imagens e diversos comentários nas redes sociais. Zé Gomes.
1: Ô Del, eu estou em contato aqui com minha esposa, com Lita, porque ela está me dizendo, está a farra, a briga, a confusão lá da política, já está me dando prejuízo. Soltaram um foguete lá, caiu em cima da casa, quebrou, caiu um bocado de coisa lá em casa agora, o evento de Dona Larissa lá no ACM. E quase destrói minha moto, caiu lá um bocado de coisa. É só que ela não tá. O barulho tá tão grande que não tá conseguindo falar nada aqui. Eu não tô ligando, não tá conseguindo. Me mostrou aqui, é aqui, ó. Aqui, ó. A garagem, a moto, aqui, ó, os pedaços, os cacos de coisa caindo lá, tá vendo?
0: Tá. É. Ih.
1: Isso aí a gente tá vendo aqui, ó. Gente. É o que a política nos traz aqui, é prejuízo, viu? Eu quero ver se a

0: Amanhã a prefeitura vai consertar meu telhado. Amanhã, se o vai molhar, quer dizer, se a prefeitura amanhã vou ter que ir pra. Deixa eu ver aqui, ó. Vai lá, chama alguém aí, peça, chama os meninos aí do milho, chama a prefeita ou quem tiver direito, chama, abre a porta e manda olhar como tá. Não pode deixar em, passar em pane, não. Chama, manda olhar lá o que é que eles fizeram. Viu?
1: Eles soltaram um foguete na hora que alguém chegou. Mas ele, e deu um estouro. Aí eu vi, eu olhei, mas eu pensei que era na minha janela, os pilhados caindo. Eu pensei que era a janela. Aí eu olhei a janela e não foi. Aí eu fiquei quieto. Quando é agora que eu vou no quintal, na lavanderia, tá lá o estrago, tá, você vê como é que tá. Tá tudo quebrado, a telha um buraco lá em cima, entendeu? Foi na hora que eles soltaram o foguete. Tá o bicho da garagem. Ela, na garagem, né?
2: O problema é se chover à noite, essa telha quebrada, né? É. Aí vai dar
0: tem que tirar, uma complicação. É lá na garagem, né? Na garagem da moto, cara, tem duas garagens, tem aquela, né?
2: Evento
0: vai político, tocando aí, Bel. Deixa o comercial aí, deixa eu ver se eu...
2: Vamos a um breve intervalo comercial e já eu volto com mais notícias aqui no seu programa Alerta Cidade desta sexta-feira. Segura aí, só um pouquinho, a gente volta já.
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5: Ok, estamos de volta com o seu programa Alerta Cidade nessa sexta-feira. Agora 19 horas e 59 minutos. Mandar aqui um abraço, aqui uma alusão para Zé Cutia, Dona Elisângela, aí na Fazenda São Roque, aí na região do Buri. Aproveitar e mandar um abraço aí para o pessoal aí da ZC, fábricas de bloco de cimento e mudas de cacau, aí na aldeia, né? Aí no quilômetro 14 da BA-650. Um abraço aí para todos que estão aí na sintonia, aí na fábrica de blocos de cimento e mudas de cacau. Meu amigo Zé Cutia, tá aí na Fazenda São Roque, aí na região do Buri. Aproveitar e mandar um abraço para Vanderlei, aí também na região do Buri, aí na Fazenda de Ismael do Cartório, Dona Jajai, toda essa turma aí da zona rural, ligado aqui no programa Alerta Cidade dessa sexta-feira. Zé Gomes teve que dar um pulinho agora, vou ir lá na casa dele, lá no ACM, e jogar um rojão, um foguete, não sei o que foi na residência, e acabou danificando ou quebrando a telha de sua residência e atingindo ainda a moto que estava na garagem. Então, Zé Gomes foi em casa, não sei se ele vai retornar ainda ou vai resolver esse probleminha que houve por lá, viu? Tá acontecendo um ato político lá no bairro ACM agora à noite. Agora 8 horas pontualmente, olha, jovem investigado por agredir adolescente e divulgar vídeo íntimo é alvo de operação. Uma ação da Polícia Civil da Bahia resultou num cumprimento de um mandato de busca e apreensão contra uma jovem de 19 anos, investigado por agressão física e divulgação de vídeos íntimos envolvendo uma adolescente de 14 anos. O suspeito foi localizado nesta sexta-feira no bairro da Ribeira, em Salvador. A medida integra mais uma fase da Operação Juventude Segura, coordenada pelo Departamento de Proteção à Mulher, Cidadania e Pessoas Vulneráveis. Segundo a polícia, os fatos investigados ocorreram em 2025, quando o suspeito ainda tinha 17 anos. De acordo com investigações, ele teria agredido fisicamente a então namorada e danificado o aparelho celular da adolescente. Em outro episódio, apurado pela Polícia Civil, o jovem é suspeito de divulgar nas redes sociais vídeos íntimos contendo cenas de sexo envolvendo a vítima. O caso é investigado pela Polícia Civil. A ordem judicial foi cumprida por equipes da Delegacia para Adolescente Infrator, responsável pela apuração dos atos atribuídos aos investigados quando ele ainda era menor de idade. Oito horas e dois minutos, olha, a dupla armada assalta a loja de celular no centro de Jequié. Uma loja de celulares foi alvo de um assalto na manhã de hoje, na rua Jerônimo Sodré, na região central de Jequié. Dois homens chegaram ao estabelecimento em uma motocicleta e renderam os funcionários. Conforme imagens de câmeras de segurança, os suspeitos entram na loja armados e anunciam o assalto. Três funcionários foram rendidos e ameaçados durante a ação. Os criminosos levaram diversos produtos do estabelecimento e, em seguida, fugiram na motocicleta. Até o momento, não há informações sobre o valor do prejuízo e nem sobre a identificação do suspeito. O caso deverá ser investigado pela Polícia Civil. Agora 8 horas 3 minutos, 8 e 3, funcionário dos Correios encerram greve após 15 dias de paralisação. Olha, os funcionários dos Correios decidiram encerrar a greve nacional após 15 dias de paralisação. A decisão foi tomada em assembleia realizada na noite de ontem, com orientação para retomada das atividades a partir das 22 horas, conforme determinação do Tribunal Superior do Trabalho, o TST. De acordo com informações divulgadas pelo G1, o TST considerou a greve legítima e não abusiva, rejeitando o pedido dos Correios para que o movimento fosse declarado ilegal e fosse aplicadas multas aos sindicatos. O julgamento estabeleceu reajuste salarial de 4,9%, compensação dos dias não trabalhados e manutenção de 73 cláusulas do acordo coletivo de trabalho. O julgamento do dissídio coletivo havia sido suspenso na segunda-feira do dia 21, para que os sindicatos analisassem documentos apresentados pela empresa, e foi retomado na quinta-feira ontem. Como o cordão com os detalhes da decisão ainda não havia sido publicado, as entidades sindicais informaram que aguardam o documento para estabelecer pontos relacionados à compensação dos dias parados e ao plano de saúde. A orientação, por enquanto, é para que os trabalhadores retomem normalmente suas atividades e as regras para compensação do período de greve deverão ser definidas após a publicação da decisão completa do tribunal. O impasse que envolve o plano de saúde. A paralisação começou em 10 de setembro. Em meio às negociações por renovação do acordo coletivo da categoria, um dos principais pontos de divergência envolveu mudanças propostas para o plano de saúde destinado a empregados aposentados e dependentes. Segundo a Federação Interestadual dos Empregados da Empresa Brasileira de Correios e Telégrafos, outras reivindicações haviam avançadas nas negociações, mas permaneceram divergências relacionadas à gestão e aos custos dos benefícios de saúde. A definição detalhada sobre esses pontos também dependem da publicação do acordão do TST. 8:06, já tem gente por aqui, 98201-7006, para você deixar sua mensagem, deixar o seu alô no programa Alerta Cidade dessa sexta-feira. Alô, alô, alô, deixa eu ver aqui quem é. Marcos Moura, boa noite, Marcos.
6: Boa noite, Zé Gomes, boa noite, Del Júnior, boa noite para todos os ouvintes do programa Alerta Cidade. Gostaria de mandar um alô para ele, o Fera da Pintura, Jarley Oliveira, para Bavi, para Del, para Juruna, para Mara, para Duguinha, para Rita e Judete na Rua da Moriçoca, para a comadre Elisângela, esposa de compadre Jumar, para a comadre Luciene Cerqueira, para a compadre Irã, para Raimundão, na Fazenda São José, para o nosso gerente Matheus Nery, para baixinho Dona Marilene, sua esposa, para Cambotinha de Ouro, para Sival, para Mil, para Marlon, para Cássio, para Antônio Popular Piola, para todos e todas as moradoras da Fazenda Canaã e Fazenda São José, em Ponto de Pipa, para o nosso amigo Rodrigão e sua esposa, na Fazenda Pôr do Brasil, para seu Augusto, para Deca, para Adriano, em Barra do Rocha, para seu Carlos, o pai de Cambotinha de Ouro. Quem está falando aqui é Marcos Moura de Piratáia. Boa noite, Del Júnior, boa noite, Zé Gomes. Até domingo, Del Júnior.
5: Eita, coisa boa, até domingo, Marcos, a partir das 4:30 da manhã, com o programa Jovem Guarda. Um abraço aí para todos os nossos ouvintes aí desse programa, viu? 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Agora, Joselma, lá de Itaúna. Alô, Joselma. Boa noite.
7: Boa noite, Jesus. Boa noite, Sérgio Gomes. Manda-lo pra Ravi. Bota pra torar, Ravi. Rua, é nóis. Manda-lo pra mãe do Ravi, pro pai de Ravi. Manda-lo pra Sorriso, pra mãe de Sorriso. Manda-lo pra Mário Celestino na Palmeirinha, pra meu pai Brito, tio Jomelo, pra todo mundo na Palmeirinha, tá lhe ouvindo. Negão Nelita, na Fazenda Dayá. E no braço pequeno, na lapinha. Ficar com Deus. Deus proteja vocês. Boa noite.
5: Boa noite. Falando em Ravi, falando em Ravizinho, falando em, em Damiana. Ela tá por aqui, chegou aqui. Damiana, boa noite.
8: Boa noite, Zé. Boa noite, Del. Vou mandar alô para meu pequeno Ravi. Vou mandar alô para Miqueia. Vou mandar um alô para Aninha, para Iraildo, para Cássio, né, na Vila Temão. Vou mandar alô para Josema. Vou mandar alô para Odaí, na Avenida São Salvador. Vou mandar um alô pra Alessandro, vou mandar um alô pra Turigo, vou mandar um alô pra Fred, vou mandar um alô pra Bonitinho, vou mandar um alô pra Yuto Gosto, vou mandar um alô pra Zé da Loura de Freitas, vou mandar um alô pra TT. Zé Mardel, Domingo eu tô ficando velha, viu? No dia 27 de setembro. Tchau, Zé, abraço pra você, Mardel.
5: Dia 27, domingo, eu vou estar aqui. Ei, danada. Ravizinho, né?
9: Fala de novo. Boa noite, Zé. Boa noite. Zé, boa noite. Eu vou mandar alô pra minha mãe, vou mandar alô pra minha casa, Bota pra torar o sextão.
5: Ei, sextou.
9: Tava com saudade de tu, Joselma.
5: Ei, Joselma, aí, eu tava com saudade de tu, Joselma. Ai, vizinho. Ó, Mari lá de Taboquinho. Tá, tá em Taboquinho ou tá na fazenda, hein? Deus te dará, né? É, Mari e Maxwell. Estão ligados. Um abraço aí pra vocês aí, viu? Eita, danado. Vou mandar um abraço. Cadê? Não tem áudio, não, é? Ah, ela bateu a foto aqui do que aconteceu. Tá em Salvador, é, Mari? Tá a foto aí, né? Tá bom, então. Mandar um abraço aqui pra essa turma ligado, hein? Boa noite.
10: Boa noite, Zé Gomes. Aqui é Sidney de Ubatão, da rua Partido Xavier.
5: Ô, Sidney.
10: Eu tô ouvindo o seu jornal, tá muito bom. Todo dia escuto essa rádio PSM, aqui na minha casa em Ubatão. Manda um alô pra mim, tô te escutando aqui. Pra minha filha Ana Júlia, Maria Luísa, Lázaro, Vicente. Todos meus filhos, pra todos ouvintes, pra vocês. Nota 10. Boa noite, fique com Deus.
5: Boa noite, fique com Deus também, uma ótima noite para vocês. Boa noite, quem é que tá aqui, é? Maicon, boa noite. Boa noite, Maicon, ele botou só boa noite aqui, não botou áudio, mas tem uma Zenilda lá de Itapirama, tá aqui ligada.
11: Seu Zé, Deus botou focando hoje de novo, seu Zé. Tô ouvindo aqui você de Itapirama.
5: Ei, mas danado, botei focando, ela gosta, viu, quando eu tô durante o dia, porque Jota tá de férias, viu? Esse período de Jota tá de férias, eu tô nesse horário da manhã e depois de amarelinho, viu? Só não tá tendo zap do ouvinte, porque o espaço, por causa do horário eleitoral gratuito, toma muito tempo. Aí a gente tá devendo, mas quando o Jota voltar, provavelmente o horário político vai acabar. Agora eu acho que é dia 28, se não me engano, deve estar acabando. Mas Jota vai voltar das férias aí já com de volta aí o zap do ouvinte, tá certo? Por isso que não tá tendo esses dias, por causa do horário eleitoral gratuito, tá tomando muito tempo. Um abraço aí para todos vocês ligados, viu? Um alôzão aí para Adriano Pezão, em Ubatã. Adriano Pezão, em Ubatã. É a terra do homem das panelas também, viu? Cadê ele, o homem das panelas? Um abraço para ele aí, viu? Dona Santilha, boa noite.
12: Boa noite, seu Vé. Boa noite, Bel. Boa noite, Railda. Tô mandando um alô aqui para Comadre Nalva, na subida da Embada. Tô mandando também um alô aqui, que nunca mais avistei, meu cliente. Cosminho aí no Machadinho, era meu cliente aí na fila. E estou mandando também um alô aí para Cláudio, Neide, Seplac, Binho, Adriana, a esposa, a filha aí na aldeia e a todo o povo bom aí da aldeia. Que povo maravilhoso. Sinto muita saudade de todos. E aí eu tô mandando também um alô aqui para seu Carlinhos na rua Pará e a esposa, moça. E Delícia e a cabeleireira na rua Aurora, para a comadre Nalva na subida da Embasa, para Dedéu do Tiosque, meu preferido aí da meus alô, e para Machado dos Teclados, Mário Celesteiro aí na Palmeirinha, para Valdice e para o povo todo aí de Itapirama, Josélia, Jussi, Jurandir, esse povo maravilhoso. Deus continue abençoando a cada uma delas aí, minhas queridas. E a todos os ouvintes que estão na escuta, Deus dê uma boa noite. E para vocês dois, Deus acompanha vocês para cada. É o que eu desejo a vocês.
5: Amém. Uma
12: boa noite, meus queridos. Nil Galego, Del Júnior e seu Zé também. Fica com Deus e tenha... Meu galego, que eu falo com respeito.
5: Ei, dona, valeu.
12: Com Deus a todos aí, a todos nós. Boa noite.
5: Boa noite, Santilha. Ei, dona Santilha, Ana Laura de Freitas, ligada aqui no programa. Olha, a Paula Pernambucana tá... Ô, Paula, tu tá gravando, é? Ah, ela tá gravando, que ela botou uma figurinha aqui. Boa noite, uma figurinha, agora gravou, chegou aqui o áudio. Chegou, Paula, chegou.
13: Santilha. Ei, dona Santilha, Ana Laura de Freitas, ligada aqui no programa. Olha, a Paula Pernambucana.
5: Ah, ela não gravou a voz dela não, ela gravou... É pegadinha, é, Paula? É? É pegadinha, né? Ai, ai.
14: Boa noite, Del. Boa noite, Zé Gomes.
5: Boa noite.
14: Que Deus abençoe a vida de cada um de vocês.
5: Obrigado, viu?
14: Tô na escuta do programa.
5: Pronto, tá na escuta. Valeu, viu? Mário Celesteiro, boa noite.
15: Boa noite, Zé Gomes. Boa noite, Del Júnior. Dá um alô aí pra Juliano do Som, Dedéu, do Quiosque, pra Santilha, Itahailda e Pachelma em Gitaúna. E o Ipate aqui no Ribeirão da Mata. E Poli também no Ribeirão da Mata.
5: No Ribeirão da Mata, um abraço para todos esses moradores aí do Ribeirão da Mata, ligado aqui no programa Alerta Cidade dessa sexta-feira. Sextou, hein? Juliana!
16: Olá, seu Zé! Boa noite, seu Zé! Como é que o senhor tá? Boa noite, Del! Como é que o senhor
5: tá? Bem!
16: Tu tá, Del?
5: Bem, ótimo!
16: Aqui é a Juliana Nova Carolina, Del, tu já sabe, né?
5: Sim, sim.
16: É, gostaria de mandar um alô para meu esposo Noel, aqui no Alto da Carolina, pra minha filha Ana Vitória, pra minha filha Safira, aqui no Alto da Carolina, pra Renata, aqui no Alto da Carolina, pra todos os meus familiares aqui no Alto da Carolina, cunhadainha,
5: hã?
16: Pra Eduardo, pra todo mundo, pra todos os meus familiares em Palmeirinha, aqui no Alto da Carolina.
5: Oxi.
16: E todos os meus familiares em Palmeirinha. E o senhor tá bem, seu Zé? Gostaria de mandar um alô também pra Lili, lá na adega, né, em frente ao campo, pra Camilinha, pra Dona Rosa lá na Casa Nova, que Dona Rosa nunca mais participou, Del, desse programa.
5: É
16: então
5: mesmo?
16: Não tô entendendo.
5: Viu?
16: E gostaria de mandar um alô pra Bia na Invasão, Fernanda na Horta e pra Bonito, seu Zé. Manda um alô pra Bonito aí na Invasão, seu Zé, que seu Bonito fica toda alegre quando o senhor manda um alô pra ele. Fica com Deus, seu Zé. Sextou na Bahia. E é assim, nós com Deus, sem Deus nós não somos ninguém, né, seu Zé? Que
5: com
16: Deus
5: certeza
16: venha acampar os anjos dele na porta da nossa casa, proteger nossa família, né, seu Zé? Livrar de todo mal. Fica com Deus, seu Zé e Del, viu?
5: Tá bom.
16: Bom final de semana, seu Zé. Amanhã o senhor vai fazer muita falta, o senhor e Del. Aí o buraco, seu Zé.
5: Ei, né? Danado.
16: Completa hoje 13 aninhos. E nada de se resolver, seu Zé. Isso tá virando, seu Zé, uma hipocrisia, viu? Porque tem uma criança, seu Zé, de meses, de 3 meses em frente à casa, 110, perto diz que mensagem de verinha, ninguém resolve nada. E o buraco tá lá, e agora quebrou um carro em cima do buraco, eu não aguento não. Socorro, seu Zé!
5: Ei, danado, ei, danado, que coisa, viu? É, rapaz, o buraco lá, seu Zé foi no ACM correndo que jogaram um rojão, um foguete. Ei, danado, e o buraco, hein? E o buraco?

0: Ei, Danadiga, calma, vamos aos ouvintes. 98201-7006, 98201-7006, para você deixar a sua mensagem aqui no programa. Boa noite!
1: Boa noite, Del, boa noite. Que Deus abençoe a noite de cada um dos ouvintes. Estamos por cá, por Taboquinhas. E aí, tá bem você?
0: É bem, graças a Deus.
1: Deus
0: ótimo.
1: Abençoe. E seu Zé, como é que tá?
0: Zé saiu daqui, foi na casa dele.
1: Uma ótima noite para todos os ouvintes. Estou por aqui, por Taboquinhas. Não fui pro sítio, não. E essa foto aí foi lá em Tuberá. Hoje.
0: Ah, foi a mesma coisa que aconteceu em Salvador, não foi? Em Tuberá também teve, não foi? O negócio aí dos céus aí. Esse círculo que aconteceu aí no sol. Ah, tá bom então. Eu não vi. Será que aconteceu aqui também? Boa noite, José Carlos. Boa noite.
2: Olá, Zé Gomes, Mardel Júnior e a todos. Estou aqui sempre ligadinho no Alerta Cidade. Nesta noite de sexta-feira, sextou, tá chegando o clima de final de semana. Aí, né, Deus? José Carlos Araújo era aquele da Rádio Globo do Rio de Janeiro, mas agora é José Carlos de Biratá, ligado aqui no Alerta Cidade, para ficar muito bem informado através de tudo. E também mandar os nossos alô, mandar alô para minha irmã Lita lá em Agudão, meu cunhado Tobias, também minha sobrinha Ana Lúcia, minha sobrinha Talane, minha sobrinha Yasmin, minha sobrinha Camila, meu sobrinho Arley. Também minha amiga Jó, lá em Agudão, e meu amigo Nilcinho do Bingo.
0: Isso.
2: Esse daí Del conhece muito bem, né,
0: Del? Sim, sim.
2: Para meu amigo Chicolinho aqui em Birataia, Ailton Pintor, Jarley Pintor, e todos que estão ligados na zona rural aí, pessoal aqui no Entocamento, Tesourinha, e todo o porrão aí da região do Jacutinga, Peneiro, Chaparral, Tabocal, tá bom, Del? Mas é Gomes.
0: Beleza, José Carlos, falar em Nilcinho do Bingo. Ô, Nilcinho, o povo tá perguntando se não vai fazer mais bingo agora, no fim de ano, hein? O bingo aí de natalino, hein? O pessoal tá perguntando, Nilcinho, cadê o bingo? Bora fazer esse bingo aí, natalino. Um abraço aí, viu? Pra você ligado aqui na Ibiau FM. Boa noite!
3: Boa noite, Zé Gomes, boa noite, Théo Júnior. Tô na escuta aqui, no Sítio Deus é Fiel. Manda um alô pra mim, minha esposa aqui, é Paulo, e pra todos que estão na escuta aí na cidade de Itaúna, de Piaú. Deus abençoe vocês dois.
0: Opa, coisa boa, Deus abençoe você também, um abraço, boa noite Zé Gomes, boa noite Deus Gomes, estou ligado no programa aí na Fazenda São José. Fica com Deus, um abraço, ele tirou a foto da fazenda aqui, rapaz, ué. Ê, danado, quem foi esse que bateu a volta da fazenda? Fazendona bonita, viu? Ê, fazendão danado, é Antônio, né? Ê, que fazendão bonito esse aí, viu? Aí na fazenda, tá ligado. Beleza, um abraço aí, viu? 98201-7006. É Tatiana, Tatiana. Tá aqui, né? Ligado. No programa.
4: Boa noite, Del. Boa noite, Zé Gomes. Que Deus abençoe a vida de cada um de vocês.
0: Pronto.
4: Tô na escuta do programa.
0: Pronto, Tatiana. Um abraço pra você, viu? Ligado aqui no programa Alerta Cidade dessa sexta-feira. Vou mandar um alôzão aqui pra Eugênio, casal 20 aí no Japumirim. Eugênio e Dona Marisa. Eugênio e Dona Marisa aí no Japumirim. Um alôzão também para Dr. Vanderlei Júnior, ortopedista. Eita, nosso futuro prefeito lá de Barra do Rocha, viu? Doutor Vanderlei Júnior, aí, um abraço pro senhor, tá ligado, viu? Um abraço. Vou mandar uma alusão aqui também para Reinilto Correria, aí na região do Cachimbo Seco, aí no distrito de Taboquinha, Itacaré, viu? Ele é presidente da Câmara de Vereadores aí de Itacaré, o Reinilto Correria. Um abraço pra você, viu, Reinilto? Aí em Itacaré, é presidente da Câmara aí, viu, de Itacaré, viu? Da Lapa, alô da Lapa, um abraço pra você também, hein, Taboquinha, viu? Itacaré, meu amigo da Lapa, aí também na sintonia, aí na Vila Maria, aí no apertado, viu? Aí em Taboquinha, um abraço aí, a Vila Maria, falar em Vila Maria, manda um abraço pra Dona Maria, viu? Dona Maria, ei, manhinha, boa noite, manhinha, manda um abraço. Vamos às notícias, agora 8:23. Ô Regis, um abraço, viu Regis? 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Nosso amigo Regis chega 4 horas da manhã por aí, né? É, Regis. Um abraço pra você aí ligado aqui no programa. Dona Cecília, um abraço pra senhora. Aí, viu? Ligado aí no programa, aí na Rua Jequié. Um abraço especial pra todos vocês aí na sintonia. Agora vamos a mais notícias aqui no seu programa Alerta Cidade. Olha só. 8 horas e 24 minutos. 8 e 24. Morador grava vídeo e mostra danos. Danos em estrutura de ponte na BA-001 entre Camamu e Itacaré. Um vídeo gravado por um morador de Camamu tem chamado a atenção para as condições aparentes da ponte sobre o rio Acaraí, na BA-001, no trecho que liga os municípios de Camamu e Itacaré, no sul da Bahia. As imagens mostram partes da base da estrutura com sinais visíveis de deteriorização. Na gravação, o morador se aproxima de uma das estruturas que de sustentação da ponte e toca em pontos que apresentam estar bastante danificados. A situação gerou preocupação, principalmente devido ao grande fluxo de veículo que utiliza diariamente esse trecho da BA-001, uma das principais rodovias de ligação do litoral sul baiano. O responsável pela gravação, identificado nas redes sociais pelo perfil Delis Jamaica, chama atenção para a situação e cobra providências dos representantes políticos do município e do governo do estado. Ele demonstra preocupação com a segurança de quem trafega pelo local e pede uma avaliação da estrutura. Em contato com Giro e Biaú, a Secretaria de Infraestrutura da Bahia, a CEINFRA, informou que já está prevista uma intervenção no equipamento, conforme o órgão. O processo licitatório para recuperação é reforço estrutural da ponte sobre o rio Acaraí, na BA-001, tem previsão de publicação em outubro. A CEINFRA acrescentou que sua equipe técnica acompanha as condições estruturais da ponte desde o primeiro semestre deste ano e, por meio de inspirações, a pasta não informou na nota encaminhada quando as obras deverão começar e nem um prazo previsto para conclusão. Vamos conferir. Confira no vídeo gravado pelo morador. Tem um vídeo aqui, gente. Tá no giro ali, ó. Vamos ver se tem alguma coisa aqui.
5: Perigo tá isso aqui, ó, pra aqui. Olha como tá essa ponte. Olha pra aí.
0: Que misericórdia.
5: Camamu, 2026. Cidade famosa, cidade turística. Tô debaixo da ponte Camamu Itacaré.
0: Tá debaixo,
5: mano. Cidade sofredora politicamente. Já fiz outros vídeos falando a respeito do perigo que essa ponte.
6: Nosso futuro, nossas crianças, que pena que tá passando debaixo desse perigo.
0: Tá feio, viu?
6: A ponte que atravessa o rio Acaraí, que liga Camamu e Itacaré, tá se passando por essa situação toda estourada, uma ponte onde atravessa vários carros pesados, caminhões, carretas, ônibus. E a cidade com 13 vereadores, prefeito, vice-prefeito, secretário pra caralho, não encaminha um ofício para que os órgãos responsáveis possam dar manutenção nesse perigo que é essa ponte. Olha a situação que tá isso aqui, ó. Olha pra aqui, ó. Ó.
0: Misericórdia, tá caindo a ponte, viu? Olha.
6: Olha pra aqui.
0: Sai de baixo, sai de baixo.
6: Ó. Toda estourada. Olha pra aqui.
0: Tá no giro ali.
6: Essa ponte. Governador da Bahia, pelo amor de Deus, Camamum pede socorro. Verba vem, chega aqui, o rato come. Olha que perigo tá isso aqui.
0: Não tira não, pai, senão vai cair.
6: Olha essa ponte. Olha pra aí.
0: Maria.
6: Olha pra aí. Se eu mexer mais, estoura. Se eu mexer mais, ela cai.
0: Ela cai.
6: Olha pra aqui. Ó. Tem mais. Olha como tá essa situação. Olha pra aqui. Ó.
0: Tu vai derrubar a ponte, rapaz. Oxi.
6: A outra pilastra, como é que tá lá? Eu faço esse vídeo porque eu amo minha cidade. Não admito que o mamão tá se passando por essa situação, ainda colocando a vida das nossas crianças em risco.
0: É, a coisa tá feia nessa ponte, viu? Vamos ver aí, dar uma olhada nessa ponte aí. Não esperar, não tem tempo pra esperar até outubro, não. Outubro tá se chegando, mas. Pelo que eu já vi, o rapaz tirou os pedaços ali. Acho que não fica nem mais uma semana. Você quer passar por essa ponte aí, viu? Toma cuidado. Toma cuidado, viu? Na hora de passar aí pela essa ponte. É, mandar um abraço especial pra essa turma que tá ligado aqui, viu? No programa. Meu amigo Theo do TU, meu Claudinho aí na Lauro de Freitas. Um abraço pra você, Theo. Aí sempre ouvindo a nossa programação. Diga, Mário, diga.
7: Boa noite, Del Júnior. Você falou em feijoada, meu amigo.
0: Oi?
7: Não esqueça também. A feijoada lá do mercado é ótima.
0: É mesmo?
7: Mas tem outra feijoada boa também. É a feijoada do bar da Ponte da Sandra. Aí na subida da ladeira de Santa Rita. Trevo da Itapajipe aí. Amanhã mesmo tem feijoada. E domingo tem o caruru.
0: Eita, vai ter caruru. Ah, falou em caruru aí. Já chegou no meu ponto, viu? É, mandar um abraço aí, viu? Pra essa turma ligada aqui na IPA UFM. É, um abraço especial pra toda essa turma ligada aqui no programa Alerta na Cidade, viu? Isso, um abração aí. Esse pessoal, essa ponte aí, rapaz, esse negócio tá feio, viu? Olha o vídeo aí que tá aí no giro aí. Veja como é que tá essa ponte. Vai cair, viu? É Camamu e Itacaré, né? Vamos pedir ao nosso presidente da Câmara de Itacaré, o Renilton Correria. Renilton Correria, dá uma olhadinha nessa ponte aí. Vamos conversar com o governador aí, porque não tem tempo pra esperar, não. Viu? Vamos conversar com o nosso governador aí, Jerônimo, nossa aqui, pra dar uma olhada nessa ponte aí, porque tá um perigo. Viu? Viu, Renilton? Um abraço pra você aí, em Itacaré aí, deve estar aí na região aí do Cachimbo Seco, agora no distrito de Taboquinha. Itacaré, ligado aqui no programa, viu? Um abraço aí pra toda essa turma, ligado aqui no programa Alerta Cidade. Olha, agora 8 horas e 31 minutos, 8h31, eu vou mais um breve intervalo comercial e já já eu volto com muito mais ouvintes, 98201-7006, pra você deixar a sua mensagem. Segura aí!
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3: Ok, estamos de volta com o seu programa Alerta Cidade desta sexta-feira, sextou, hein? Sexta-feira aqui no seu programa Alerta Cidade. Um abraço especial para todos vocês aí sempre ouvindo a nossa programação. 8:42, 8:42. Vorcaro diz em delação que grupo de Jacques Wagner da Bahia recebia 3 milhões por mês. O senador Jacques Wagner, candidato à reeleição, negou nesta sexta-feira as acusações atribuídas ao ex-banqueiro Daniel Vorcaro, dono do Banco Mar.

suficiente de colaboração. O próprio Vorcaro afirmou que não teria presenciado o suposto acordo e que soube dele por meio do ex-sócio Augusto Lima, que nega as acusações. O acusação, né? Em vídeo divulgado nesta sexta-feira, Wagner classificou as delações como falsas e oportunistas e afirmou que a divulgação, há pouco mais de uma semana das eleições do dia 4 de outubro, teria objetivo eleitoral. O senador também negou qualquer relação com Vorcaro e contestou as alegações sobre supostas sociedades e contratos. Eu nunca tive relação com o senhor Daniel Vorcaro, declarou Wagner. O senador afirmou ainda que pretende enfrentar as acusações e comparou o episódio a denúncias feitas durante a campanha eleitoral de 2018.

8:45, 8:45. Olha, um termômetro com mercúrio quebra em laboratório da UESC e 3 estudantes são hospitalizados. 3 estudantes foram hospitalizados após um termômetro de vidro contendo mercúrio quebrar durante uma aula prática em um laboratório da Universidade Estadual de Santa Cruz, da UESC. É lá em Ilhéus, né? No sul da Bahia, aqui mesmo. O incidente ocorreu na quinta-feira, foi ontem. E de acordo com informações da universidade, o acidente aconteceu no laboratório 44 durante uma atividade da disciplina Química Orgânica 2. O termômetro teria quebrado acidentalmente dentro de um frasco onde ocorria uma reação envolvendo 2 compostos, sendo um deles a ureia. No momento do incidente, estava no laboratório uma professora e 14 estudantes dos cursos de literatura e bacharelado em química. Uma estudante do quarto semestre de bacharelado relatou que após o ocorrido foi levado pelos colegas até a enfermaria da universidade. Segundo ela, começou a apresentar tremores, espasmos nas pernas e falta de ar. Com o agravamento dos sintomas, o SAMU foi acionado e a jovem encaminhada ao Hospital Regional Costa do Cacau, acompanhado pela coordenadora do curso. A estudante afirmou ainda ter apresentado dor no peito, visão turva, fraqueza, tontura, enjoo. Ela recebeu alta hospitalar na tarde de hoje e retornou para Itacaré, onde reside. Outros 2 estudantes procuraram posteriormente atendimento no mesmo hospital e permaneceram em observação. Em nota, a UESC manifestou solidariedade aos estudantes envolvidos e afirmou que acompanha a situação, colocando-se à disposição para prestar o apoio necessário. A instituição acrescentou que as atividades práticas desenvolvidas em seus laboratórios seguem protocolos de segurança e normas técnicas aplicáveis. O Centro Acadêmico de Química da UESC também se pronunciou e informou ter sido notificado sobre o episódio. Segundo a entidade, medidas para a apuração dos fatos, a adoção das providências consideradas necessárias já estão sendo conduzidas.

0: Boa noite, ô Ramos, tá em Salvador. Alô, Ramos, boa noite.
1: Del, aqui é Ramos, estou aqui. Boa noite, Del, aqui é Ramos, estou aqui em Salvador. Um abraço a essa galera aí e todos os ouvintes.
0: Eita, coisa boa, alô, Ramos, lá em Salvador, na capital baiana. Um abraço aí pra você, Ramos. Ó, rapaz, quem que tá por aqui, rapaz? Boa noite.
2: Boa noite, Del, boa noite, Zé, boa noite, ouvinte da FM Piauí. Que Deus continue vos abençoando. E aí, Del, tudo bem com você?
0: Tudo jóia.
2: Aqui é Duval da Fazenda do Povo. Tá aqui na Duval. Sintonia desse programa, viu? Sempre manda um alô pra mim, viu, Del?
0: Beleza.
2: Sempre quando lembrar, manda um alô pra mim. E para os ouvintes aqui da Fazenda do Povo também. Estou ligado com você. Valeu? Um forte abraço, Zé. Boa noite, Léo Júnior.
0: Boa noite, Duval. Aí na Fazenda do Povo. Falar na Fazenda do Povo. Mandar um abraço aí, rapaz, na Fazenda dos moradores da Fazenda do Povo. Aí na Fazenda do Povo tem uma pizzaria, vou aí, viu? Qual o nome dessa pizzaria aí, rapaz? Sabor, alguma coisa sabor assim, né? Aí na Fazenda do Povo, ô pizza gostosa essa, viu? Eu vou aí, viu? Na pizzaria aí na Fazenda do Povo tem uma pizzaria boa lá, rapaz. Vai lá provar pra você ver. Ô pizza boa danada, viu? Mandar um abraço aí pra toda essa turma que está aí ligada aqui no programa, viu? Um abraço pra toda essa turma aí na sintonia. Agora 8 horas e 49 minutos, 8h49, mandar aqui um abraço especial para toda essa turma. A gente, ó, a seleção brasileira jogou hoje, empatou 1-1 com a Austrália. Volta a jogar de novo com a mesma Austrália. É, mas não sei, viu? Foi fraquíssimo o jogo, viu? Agora parar um campeonato bom, que é o campeonato brasileiro, que tá aí, briga. É, liderança, o Flamengo ali 3 pontos na frente do Palmeiras, o Palmeiras correndo atrás, mas o negócio pra ver jogo da seleção, ei, danado, não sei não, viu? E só vai jogar no dia 8, olha só, dia 8 a gente, no, quarta-feira não teve, amanhã, até eu acho que a Série B deve estar rodando, só vai ter jogo atrasado do São Paulo e Atlético Mineiro, que vão ter esses jogos atrasados da 21ª rodada. Um jogo vai ser, Bragantino também que joga, né? Um jogo no dia 2, no dia de finado vai ter um jogo aí atrasado, da 21ª. E São Paulo vai ser no dia 3, se eu não me engano, joga também, um jogo atrasado no dia 3 de outubro. Mas os outros jogos, a 29ª rodada, só a partir do dia 8, a partir do dia 7, vamos dizer, né? Eu falo dia 8 porque o Flamengo joga dia 8. Agora dia 7 a bola já começa a rolar, já 7 de outubro, né? É, vai começar o Brasileirão, a bola começa a rolar aí com a sua 29ª rodada. E no Campeonato Brasileiro, como no dia 7 vai ter jogos aí, dia 7 de outubro, vai cair numa quarta-feira, nós teremos aí Bragantino e Mirassol. No dia 7 vai jogar Internacional e Corinthians, de minha amiga Damiana. É, vai jogar no dia 7, viu? Viu, Damiana? Fora de casa, viu? Lá na casa do Inter. No dia 7 vai ter Remo e Grêmio. No dia 7 vai jogar Vitória e Chapecoense. O Vitória da Bahia vai jogar no Barradão. Olha o Vitória, viu? Botafogo vai jogar no dia 7. Joga com o Vasco. O Vasco de Val. Dos Vascaínos. Vai jogar no dia 7. Botafogo e Vasco. Dia 7, Cruzeiro e São Paulo. Cruzeiro e São Paulo. Agora o Flamengo joga com o Santos lá na Vila. No dia 8, quinta-feira. Quinta-feira, Santos e Flamengo, 7:30 da noite. Na quinta-feira, nós teremos ainda Atlético Paranaense e Atlético Mineiro. Lá na arena, né, da Baixada, lá na casa do Atlético Paranaense. No dia 8, tem Fluminense e Coritiba. Eita, o Fluminense joga no Maracanã, joga em casa, não? E no dia 8, olha o jogão bom danado, Palmeiras e Bahia. Ah, e o Bahia vai chegar lá, viu? Ê, Bahia! Apesar que o Bahia joga lá na casa do Palmeiras, né? Mas vamos torcer aí pro Bahia ganhar esse jogo aí, né? Olha, eu já mandaram mensagem pra cá. Vê assim esses vascaínos, viu? Ei, danado. Olha, o líder do campeonato segue o líder, viu? O Flamengo tem 60 pontos. O Palmeiras está em segundo com 57 pontos. Em terceiro vem o Atlético Paranaense com 49. Em quarto, o Fluminense com 48. O Bahia vem em quinto lugar com 46 pontos. O Cruzeiro vem em sexto lugar com 45. Em sétimo, o Atlético Mineiro com 40 pontos. Em oitavo, o Santos com 38. Em nono, Curitiba com 38. Em décimo, o Bragantino tem 36 pontos. Em décimo primeiro, São Paulo com 36. Em décimo segundo, Botafogo com 35. Em décimo terceiro, Vitória da Bahia com 33 pontos. Em 14º, vem o Corinthians de Damiana, com 32 pontos. Em 15º, Mirassol, com 32. O Vasco vem ali, a primeiro time fora da zona. O Vasco saiu, né? Mas cuidado para não voltar de novo, viu? Em 16º, 31 pontos, o Vasco da Gama. Abrindo a zona de rebaixamento, está o Grêmio. Ó, o Grêmio, misericórdia. O Grêmio, 17º, tem 29 pontos. Internacional, misericórdia, está também na zona de rebaixamento, é? A dupla Grenal, é? Em 18º, Internacional com 28 pontos. O Remo vem com 23, em 19º. E na lanterna, a Chapecoense com apenas 18 pontos. Rapaz, o Grêmio tá na zona de rebaixamento. O Grêmio vai pegar o Remo no dia 7, fora de casa, lá no Mangueirão. O Internacional joga no dia 7. Vai pegar o Corinthians. Vai ter que ganhar, né? O Inter, né? Ô, negócio tá feio aí. Será que vai cair time grande aí, hein? Tá bom, então. O Campeonato Brasileiro tá pegando fogo. Bota aí um abraço aí pra toda essa turma ligada aqui na IPA UFM. Ouvindo o programa Alerta Cidade. Dona Jajai, aí na região do Buri, um abraço aí pra toda essa turma. Ismael do Carnório, Vanderlei. Mandar um abraço aí pra Zé. Meu amigo Zé, irmão de Vanderlei, Zé do Lanche. Ô, Zé! Zé não perde um programa também, viu? Um abraço, viu, Zé? Pra você, Zé do Lanche, tá aí ligado. Um abraço pra você, viu, Zé? Aí na sintonia. 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Alô, Mário, lá no Mercado do Guga, Guguinha, Guga, todos os funcionários, Oliveira, a toda essa turma aí, sempre ouvindo a nossa programação. Cadê Regis, rapaz? Regis, aí do restaurante da Márcia, Dona Cecília. Um abraço para a senhora, também ligado aqui na IPA UFM. Um abraço. Gente, vou fechar com chave de ouro. Eu volto amanhã de manhã. Vou mixar o programa aqui pro pastor Antônio Carlos, né? E logo depois o outro programa com o pastor Agnaldo Vieira. Dois programas evangélicos amanhã, né? 8:30 da manhã até as 9:30 e das 9:30 até as 10:30. Um abraço a todos vocês. Vocês vão ficar com a Rede Brasileira de Notícias, a Voz do Brasil. E pra fechar, a gente fecha com chave de ouro com essa aqui, com o tema de Zé. Tá aqui, ó. Alô, Rosa do Fato. Um abraço pra Rosa, Tom Rico, Renato. Alô, Renato. Lu. Essa turma, todo mundo aí no centro de abastecimento. Chiador. O Índio Apaixonado. Um abraço.

0: Legal, valeu, gente. Um forte abraço, uma ótima noite. Fique com a Rede Nacional de Notícias, a voz do Brasil. Segunda-feira estaremos de volta com mais uma edição do seu programa Alerta Cidade aqui pela Ibiau FM.
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2: Está no ar a Voz do Brasil. As notícias do governo federal que movimentaram o país no dia de hoje.
3: Olá, boa noite.
4: Boa noite para você que nos acompanha em todo o país.
3: Sexta-feira, 25 de setembro de 2026.
4: Vamos aos destaques do dia.
3: Medida provisória vai proibir as bets no país.
4: A partir da publicação da medida, não será mais possível fazer apostas online.
3: Jogadores terão até 5 de outubro para retirar o dinheiro disponível nas plataformas. Luana Karen.
5: Plataformas e aplicativos de jogos vão sair do ar no dia 6 de outubro.
4: E o impacto das bets nos jovens.
3: Estudo divulgado pelo Ministério da Educação aponta que apostas online podem afetar 2 milhões de estudantes. Edinaldo Júnior.
6: Pesquisa estima que 986 mil potenciais ingressantes deixaram de se matricular em 2026 por causa dos gastos com as bets.
4: Mais experiência para quem quer ser professor.
3: Programa que prepara futuros docentes dentro das escolas agora é lei. Gabriela Noronha.
7: A bolsa é voltada para os estudantes de licenciatura que recebem um incentivo financeiro e a oportunidade de atuar na educação básica.
4: Hoje, na apresentação da Voz do Brasil, eu, Mariana Jungmann e Luciano Seixas.
3: E acompanhe a gente ao vivo, acesse radiogov.ebc.com.br ou o canal Gov na sua TV aberta.
4: O governo federal decidiu, por medida provisória, proibir as bets no Brasil.
3: Quem tem os detalhes ao vivo é a repórter Luana Karen. Boa noite, Luana.
5: Boa noite, Luciano, Mariana, e boa noite aos ouvintes da Voz do Brasil. O ministro da Fazenda, Dario Durigan, anunciou 3 medidas tomadas pelo governo. A primeira determina a proibição das apostas online no Brasil, as chamadas bets. Por meio de medida provisória, que passa a valer a partir da publicação no Diário Oficial da União, as bets estão definitivamente proibidas no país. A MP também prevê medidas para impedir que esse tipo de propaganda chegue às pessoas e trata da devolução de recursos dos apostadores. A segunda iniciativa anunciada pelo governo é um projeto de lei em regime de urgência que será enviado ao Congresso Nacional com tipos penais para quem explorar ou operar apostas online no país. A terceira ação é uma nova versão do programa Desenrola, de renegociação de dívidas, que vai oferecer novas oportunidades para resolver dívidas antigas dos brasileiros.